0: Famílias com dois ou três membros, por exemplo, recebem um vale a cada 3 meses. Já as famílias com 4 ou mais integrantes têm direito a um vale a cada 2 meses. As consultas das distribuidoras credenciadas, da situação do vale, assim como de outras informações sobre o programa, podem ser feitas pelos canais oficiais da Caixa e do Ministério do Desenvolvimento e Assistência Social, Família e Combate à Fome. O Disque Social, pelo número 121, é uma das indicações. Reportagem Natália Koslick.
1: Você sabe o que fazer diante de um caso de violência contra uma mulher?
2: Quais serviços buscar ou por qual meio fazer uma denúncia?
1: O Agosto Lilás é uma oportunidade para falar sobre esse tema e conscientizar sobre os direitos das mulheres.
2: O tema da campanha deste ano são os 20 anos da Lei Maria da Penha, considerada um dos marcos na proteção dos direitos da mulher no Brasil.
3: Foi para pedir socorro que, há 2 anos, a vítima de violência, que vamos chamar de Maria, entrou pela primeira vez em uma casa da mulher brasileira.
4: Eu cheguei na casa sem esperança nenhuma, sem expectativa nenhuma, sem norte algum. Eu estava só o farrapo humano, né? Tinha violências que eu nem tinha conhecimento que eram violências, né? Mas assim, é página virada.
3: Criada há 11 anos, a Casa da Mulher Brasileira reúne em um só lugar serviços como apoio psicossocial, delegacia e juizado especializados, defensoria pública, serviço de saúde e alojamento de passagem. Atualmente, há 13 dessas em funcionamento no país, abertas 24 horas por dia, todos os dias da semana. A coordenadora geral de fortalecimento da rede de atendimento do Ministério das Mulheres, Maura Souza, explica como funciona o atendimento.
5: Primeiro, a mulher passa pelo serviço de acolhimento, atendimento psicossocial, e se for um caso por um alojamento de passagem, a gente oferta esse serviço no âmbito da Casa da Mulher Brasileira, além da brinquedoteca, para que essa mulher tenha condições de ter o atendimento nos outros serviços.
3: No Agosto Lilás, mês de conscientização pelo enfrentamento à violência contra a mulher, a Casa reforça a garantia dos direitos das mulheres. A subsecretária de enfrentamento à violência da Secretaria da Mulher do Distrito Federal, Maíra Castro, destacou que, além do apoio imediato, a Casa da Mulher Brasileira também ajuda as vítimas a alcançarem autonomia profissional e financeira.
6: Elas podem fazer cursos, ter a empregabilidade. Temos mais de 400 mulheres empregadas em diferentes órgãos. Estão sempre visando essa oportunidade, uma porta de saída que elas tenham da violência doméstica.
3: O tema deste Agosto Lilás são os 20 anos da Lei Maria da Penha, considerada um dos marcos na proteção dos direitos da mulher no Brasil. Além da agressão física, a norma abrange outras 4 formas de violência contra a mulher. A violência patrimonial, que se caracteriza pela destruição ou retenção de bens, dinheiro ou outros recursos. A violência moral, que ocorre por meio de calúnia, difamação, injúria ou qualquer conduta que atinja a honra e a reputação da mulher. A violência psicológica, caracterizada por atitudes que causam medo, humilhação, ameaças, isolamento e manipulação, e a violência sexual, que é qualquer ato praticado sem consentimento. Em qualquer dos casos, a mulher deve fazer o registro da ocorrência. Os profissionais são qualificados para esse atendimento, de acordo com Mariana Almeida, delegada adjunta da Delegacia de Atendimento à Mulher 2 do Distrito Federal.
7: Esse policial precisa ter a sensibilidade de acolher essa vítima, de acalmá-la para que assim ela consiga, né, relatar o que está acontecendo, e também ele precisa saber o que de fato vai auxiliar essa vítima para poder encaminhá-la a outros órgãos, a outros serviços públicos, porque a gente precisa de toda essa atuação de rede, como prevê a própria Lei Maria da Penha.
3: Há em todo o país 495 delegacias especializadas de atendimento à mulher. Em 2025, As unidades realizaram mais de 782 mil atendimentos. Além disso, foram registrados 608 mil boletins de ocorrência e mais de 300 mil inquéritos instaurados e medidas protetivas de urgência solicitadas. As vítimas de violência também podem contar com a Central de Atendimento à Mulher, o Ligue 180. A ligação é gratuita e o serviço funciona 24 horas por dia, todos os dias da semana. Os serviços também podem ser acessados pelo WhatsApp 61 99610-0180 ou pelo e-mail central180@mulheres.gov.br. Mas atenção, se o caso for de emergência, ou seja, se a mulher estiver em risco imediato, a recomendação é acionar a Polícia Militar por meio do 190. Reportagem Luana Karen.
1: A Agência Nacional de Proteção de Dados, a ANPD, abriu um processo de fiscalização contra o Discord.
2: A medida busca apurar possíveis descumprimentos das regras de proteção previstas no Estatuto Digital da Criança e do Adolescente.
1: A fiscalização ocorre após episódio que resultou na morte de uma adolescente de 13 anos.
2: A plataforma terá que informar quais medidas adota para evitar situações de risco. Confira com Thaís de Araújo.
8: Muito popular entre os jogadores online, o Discord é uma plataforma que permite a troca de mensagens por texto, voz e vídeo. O serviço também reúne comunidades em que os usuários podem conversar e interagir em tempo real. Para investigar possíveis falhas na proteção de crianças e adolescentes dentro da plataforma, a Agência Nacional de Proteção de Dados, a ANPD, abriu um processo de fiscalização. O objetivo da agência é verificar se a plataforma está cumprindo as regras do Estatuto Digital da Criança e do Adolescente, o ECA Digital, para prevenir situações que possam colocar menores de 18 anos em contato com conteúdos que incentivem ou facilitem a automutilação e o suicídio. Também serão analisados os mecanismos usados pelo Discord para verificar a idade dos usuários e para identificar e retirar conteúdos que violem essas regras, além de comunicação de casos graves às autoridades. A plataforma terá 5 dias úteis para apresentar informações sobre as medidas adotadas para prevenir e combater violações graves contra crianças e adolescentes. Se forem encontradas irregularidades, a ANPD poderá determinar mudanças e aplicar as sanções previstas no ECA Digital. Entre elas, multa de até R$50 milhões por infração. A fiscalização da ANPD é um trabalho conjunto com a Polícia Civil e o CyberLab da Secretaria Nacional de Segurança Pública do Ministério da Justiça e Segurança Pública, que atuam para investigar um grupo criminoso suspeito de incentivo ao suicídio e à automutilação por meio do Discord, resultando na morte de uma adolescente de 13 anos no último dia 22 de julho. Thaís de Araújo para a Voz do Brasil.
1: O fenômeno El Niño já é uma realidade e está afetando o clima no Brasil.
2: Ele provoca chuvas acima da média, ventanias e ciclones no sul e sudeste do país.
1: E estiagem que pode levar à crise hídrica do norte, nordeste e centro-oeste.
2: Mais cedo, nós conversamos com o secretário nacional de Defesa Civil, Volney Wolff, sobre como a população e os municípios podem se preparar para as consequências desses eventos. Acompanhe. Secretário Volney Wolff, seja muito bem-vindo à Voz do Brasil, um prazer ter o senhor com a gente aqui. Vamos começar falando sobre os impactos do El Niño, que já estão sendo sentidos, secretário, especialmente ali no sul do país. O senhor pode fazer para a gente um relato sobre como está a situação por lá, quais têm sido os principais problemas decorrentes de eventos climáticos e quais os municípios mais afetados?
9: Sim. Mariana, bem, começando aí do início, né? Na verdade, os efeitos do El Niño já são sentidos no Brasil inteiro, né? De sul a norte do país. O aquecimento das águas do Atlântico, que já passam de 2 graus, nos permitem inferir que nós já estamos vivendo um El Niño no grau muito forte, né? Isso quer dizer que vamos ter chuvas intensas na região sul do Brasil, possivelmente ainda na região sudeste, mas teremos também estiagem e escassez hídrica muito, muito forte na região amazônica e na região do Nordeste, que a gente já começa a sentir também. Além disso, na região centro-oeste, é possível que tenhamos ainda incêndios e também a região centro-oeste é uma região que tem escassez hídrica e tem chuvas intensas em alguns períodos, né? E ainda, principalmente ali na São Paulo, Rio, ondas de calor prometem ser bastante fortes ainda no ano de 2026. Bom, a gente viu no último mês, especificamente agora em julho, na região sul, especialmente lá no Rio Grande do Sul, chuvas intensas que duraram mais de uma semana. Aliás, elas perduraram por mais de 10 dias. E isso ocasionou elevação dos níveis dos rios, das principais vales de rios do Rio Grande do Sul, que levam água até a bacia do Guaíba, na grande Porto Alegre, né? Então, isso acabou ocasionando danos e prejuízos à população, né? Em muitos dos municípios, a população teve água em suas casas, né? Isso sempre ocasiona um grande problema à população. E agora, na última semana, né? No último final de semana, estava previsto o ciclone extratropical, né? Que é um ciclone que é formado ali na região leste do Brasil, vindo do sul do país, Uruguai, Argentina, em função daquelas massas de ar frio, que ao chegar no continente, geram chuvas intensas, mas pior que isso, né? Nesse caso, ventanias próximas de 100 km por hora e o que aconteceu ali na região metropolitana de Porto Alegre é que a velocidade dos ventos passaram de 100, chegaram a 115, 120 quilômetros, tanto na região metropolitana de Porto Alegre, como lá no sul, na região de Pelotas principalmente, né? E isso traz muitos transtornos à população das cidades.
1: Perfeito, secretário. Como o senhor citou, novos fenômenos climáticos, como tornados e ciclones, ainda são esperados, né? Como é que os municípios podem se preparar para esta situação?
9: Então, eu acho assim, é importante que a população, no primeiro momento, busque informações de órgãos oficiais. Então, a primeira coisa é buscar as informações nas defesas civis municipais, nas prefeituras, ou seja, nos órgãos oficiais, nos órgãos do governo do estado e nos órgãos oficiais do governo federal. Como uma segunda medida, é muito importante que as pessoas busquem medidas de autoproteção. Ao ter um alerta de possível chuvas intensas com ventanias, ou seja, que vai haver em potencial a possibilidade de ocorrer um desastre, que essas pessoas busquem medidas de autoproteção. É importante também, Luciano, que as prefeituras busquem, ao longo dos períodos de preparação, botar em prática os seus planos de contingência. Quando possível, e muitas delas têm feito isso, principalmente na região sul do Brasil, fazer simulados com a população. Tirar os planos de contingência da gaveta e transformar isso em simulados, aonde junto com a população, os órgãos de defesa civis, mas mais que isso, dos sistemas municipais, estaduais de defesa civil, fazem um simulado de como é que seria uma situação de potencial desastre em função, por exemplo, de chuvas intensas.
2: O secretário, e os municípios que já foram atingidos, né? Porque a gente viu aí que no Rio Grande do Sul a coisa já começou a escalar. No caso dos municípios que já foram atingidos, como é que eles devem proceder para conseguir a ajuda do governo federal?
9: A Defesa Civil Nacional, ela orienta desde da decretação da situação de emergência, a solicitação de reconhecimento federal e a elaboração de planos. No primeiro momento, ajuda humanitária, quando for o caso, de restabelecimento, quando há alguma avaria pequena na infraestrutura pública, e em último caso, a orientação sobre a construção de planos de reconstrução naqueles casos onde os danos e os prejuízos na infraestrutura pública foram de maior porte.
1: Perfeito. Secretário, a gente está falando do sul do país, como o senhor colocou, né? Questão de alagamento, chuvas, tornados, e também o senhor colocou no início, existe o outro lado, né? O agravamento da estiagem em grande parte do país, mais notadamente região centro-norte. Quais são os maiores perigos desta situação?
9: Então, nós não podemos nos esquecer que em 2023, de 23 para 24, num El Niño também muito forte, talvez tenha sido a maior estiagem, uma maior crise hídrica que a gente viveu nos últimos tempos na região amazônica, né? Os grandes rios, parte deles secaram, os transportes via navegação ficaram muito prejudicados e nós tivemos que lançar mão, de algumas ações para ajudar os estados do norte. Nós temos equipes em todas as regiões do norte, em todos os estados do norte, mais o centro-oeste, reuniões de capacitação de como a gente deve se preparar para que, em havendo essa situação de crise hídrica, a gente possa trabalhar de maneira muito integrada entre os estados, os municípios e o governo federal, para que as pessoas possam ter o menos possível de impacto nessas situações.
2: Muito bem, nós conversamos com o Volney Wolff, secretário nacional de Defesa Civil. Muito obrigada, secretário, pela sua entrevista. Vista aqui a Voz do Brasil.
9: Eu que te agradeço, Mariana e Luciano. Muito obrigado pela oportunidade.
1: O Ministério das Relações Exteriores prestou solidariedade à Colômbia depois do terremoto que atingiu o país na manhã desta segunda-feira.
2: O tremor de magnitude 7,4 foi o mais forte registrado no país durante a última década, segundo o Serviço Geológico Colombiano.
1: O Itamaraty acompanha os esforços de busca e de assistência às populações afetadas e manifesta disposição de colaborar com as autoridades colombianas. Até o momento não foram identificados brasileiros entre as vítimas.
2: O governo da Colômbia decretou estado de emergência. Segundo o balanço oficial, ao menos 111 pessoas morreram e 87 ficaram feridas.
1: O plantão consular permanece à disposição para prestar assistência a cidadãos brasileiros em situação de emergência.
2: O atendimento da Embaixada do Brasil em Bogotá pode ser feito por meio do telefone 57-31-0809-6169. Já o plantão consular em Brasília pode ser feito pelo telefone 61-98-260-0610.
1: Começaram as convocações da lista de espera do Fundo de Financiamento Estudantil, FIES.
2: Os inscritos nessa edição que ainda não foram pré-selecionados devem acompanhar a classificação no site do FIES até o dia 24 de setembro para não perder a vaga.
1: A diretora de Políticas de Acesso à Educação Superior do Ministério da Educação, Marina Castro, explica como garantir a vaga.
10: O candidato que for pré-selecionado por meio da lista de espera terá 3 dias úteis a contar da data da convocação para acessar a página do FIES e complementar as informações da inscrição. Na sequência, será a vez de validar a documentação exigida, primeiro na instituição de ensino e depois no banco. Os prazos de cada etapa devem ser observados rigorosamente para evitar a perda da vaga para financiamento do curso.
2: Nessa edição foram disponibilizadas 75.500 vagas, distribuídas em mais de 1.200 instituições privadas de educação superior.
1: Metade das vagas é destinada para estudantes com renda familiar per capita de até meio salário mínimo, inscritos no CAD único.
2: Os pré-selecionados devem acompanhar a classificação no endereço fiesseleçãoaluno.mec.gov.br.
1: E estudantes que participam do processo seletivo do ProUni, o Programa Universidade para Todos, e foram pré-selecionados, devem comprovar as informações de inscrição até sexta-feira, dia 14.
2: A documentação exigida deve ser apresentada diretamente na instituição de ensino superior.
1: Os estudantes que recebem bolsa integral do ProUni podem solicitar a bolsa permanência. Saiba como.
11: Estudantes com bolsa integral do ProUni e matriculados em cursos presenciais de turno integral podem solicitar a Bolsa Permanência, auxílio mensal de R$ 700, concedido pelo Ministério da Educação. O benefício é destinado ao custeio de despesas educacionais e atende alunos de cursos com duração mínima de 6 semestres e média de pelo menos 6 horas de aula por dia. Para receber a bolsa, o estudante também precisa ter conta corrente individual no Banco do Brasil ou na Caixa Econômica Federal, vinculada ao mesmo CPF cadastrado no sistema do ProUni. O auxílio não pode ser acumulado com outras bolsas públicas de mesma finalidade e pode ser suspenso caso a bolsa principal do ProUni seja interrompida ou o aluno deixe um curso integral. O pedido deve ser feito diretamente na coordenação do ProUni da instituição de ensino superior onde o estudante está matriculado. A faculdade verifica se o curso é elegível, realiza o cadastro no sistema e inclui o aluno na relação mensal de beneficiários, conforme a disponibilidade orçamentária do Ministério da Educação. Claudimário Carvalho, para a Voz do Brasil.
2: É possível trabalhar desde os 14 anos de forma legal, com remuneração e ainda aprender um ofício.
1: É a aprendizagem profissional, uma modalidade de contratação que combina formação teórica e experiência prática no ambiente de trabalho.
12: Criada no ano 2000, a contratação de aprendizes é voltada a adolescentes e jovens entre 14 anos completos e 24 anos incompletos. O contrato de aprendizagem é registrado em carteira de trabalho, com acesso aos direitos trabalhistas e previdenciários. Entre eles, remuneração proporcional às horas trabalhadas, nunca inferior ao salário mínimo hora, o depósito do Fundo de Garantia do Tempo de Serviço, FGTS, o 13º salário, as férias e o vale-transporte. No entanto, o contrato de aprendizagem tem prazo determinado de até 2 anos e a jornada de trabalho possui regras específicas, de 4 a 6 horas diárias para aprendizes que ainda não concluíram o ensino médio e de até 8 horas diárias para aqueles que já concluíram o ensino médio. Para se candidatar a uma vaga de aprendizagem, o jovem deve estar regularmente matriculado e frequentando uma instituição de ensino. A contratação está vinculada à participação em curso de aprendizagem profissional em instituição habilitada, como SESC, SENAC e SENAT, por exemplo. A contratação de aprendizes é obrigatória para estabelecimentos de qualquer natureza que possuam, no mínimo, 7 empregados em funções que demandem formação profissional. Daniele Popov para A Voz do Brasil.
2: O custo dos alimentos da cesta básica registrou queda em 26 capitais brasileiras no mês de julho.
1: Foi o que mostrou a pesquisa realizada todo mês pela Conab, a Companhia Nacional de Abastecimento, e pelo DIEESE, o Departamento Intersindical de Estatísticas e Estudos Socioeconômicos.
2: Segundo a análise, na comparação entre julho e junho, as maiores quedas ocorreram em Natal, Maceió e Belo Horizonte. Apenas São Luís registrou aumento.
1: Os produtos que tiveram as principais reduções nas capitais brasileiras foram a batata, tomate, café e açúcar.
2: Ainda segundo o levantamento da Conab e do DIEESE, houve também diminuição no preço da carne em 14 capitais.
1: E essas foram as notícias do governo federal.
2: Fique agora com as notícias do Poder Judiciário e do Congresso Nacional. Boa noite.
1: Boa noite para você e até amanhã.
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15: Em seminário, o presidente do STF do CNJ fala sobre transparência e confiança pública.
16: Ministro Fachin participa da abertura das celebrações do bicentenário dos cursos jurídicos no Brasil.
15: STJ reconhece validade de tarifa de adiantamento a depositante prevista em contrato bancário.
16: Boa noite, eu sou Marcela Luiza.
15: E eu sou Walter Lima.
16: Presidente do STF e do CNJ, ministro Edson Fachin, abre seminário O Judiciário em Debate, Integridade, Eficiência e Acesso à Justiça.
15: O evento é uma iniciativa do jornal Folha de São Paulo em parceria com a OAB do Estado. Carolina Chaves.
17: O ministro Edson Fachin explicou que o judiciário já avançou muito na transparência e no acesso à justiça com a ajuda da tecnologia, mas é preciso mais para preservar a confiança nas instituições e exercício responsável da função.
18: Precisamos enfrentar com seriedade a agenda de moralização dos gastos públicos, de aprofundar as investigações de corrupção que ainda permanece em nosso país, bem como aperfeiçoar os mecanismos de transparência e encontrar soluções públicas, justas e fiscalmente sustentáveis para questões estruturais do Estado brasileiro, inclusive no que diz respeito ao regime remuneratório da magistratura, que é o que faremos com a proposição de uma lei federal de caráter nacional, cuja minuta estará pronta até o final deste ano.
17: Os encontros acontecem nas manhãs de segunda-feira, nos dias 10, 17 e 24 de agosto.
16: O presidente do STF e do CNJ, ministro Edson Fachin, também participou hoje do início das comemorações dos 200 anos dos cursos jurídicos no Brasil na Faculdade de Direito da Universidade de São Paulo.
15: A cerimônia abriu a programação do bicentenário dos cursos jurídicos no Brasil.
16: Na ocasião, Fachin ressaltou o papel da Faculdade de Direito de São Paulo como espaço de defesa das liberdades públicas, dos direitos humanos e da democracia.
15: Os cursos de direito no país foram criados em 11 de agosto de 1827, por decreto de Dom Pedro I.
16: A Polícia Federal deflagrou hoje uma operação para investigar possíveis irregularidades na aplicação de recursos do regime próprio de previdência social do município de Maceió, em Alagoas.
15: A ação foi autorizada pelo ministro André Mendonça, do STF. Marta Ferreira.
19: Entre os alvos está o Maceió Previdência, autarquia responsável pela análise e concessão de benefícios de pensão por morte e aposentadoria. A Polícia Federal busca esclarecer as circunstâncias do credenciamento, da cotação, da análise de risco, da governança e da tomada de decisão que antecederam os investimentos. A investigação tem como objeto duas aplicações realizadas nos anos de 2023 e 2024, que totalizaram 97 milhões de reais. Na decisão do ministro André Mendonça, ele aponta que houve possível direcionamento dos investimentos e exposição desproporcional do patrimônio previdenciário a ativos de risco elevado e liquidez reduzida.
16: É válida a tarifa de adiantamento a depositante prevista em contrato bancário.
15: Esse entendimento é do STJ. Fátima Uchoa.
20: A tarifa de adiantamento a depositante remunera o serviço prestado quando o banco adianta recursos para cobrir pagamentos que ultrapassam o saldo da conta. Em ação civil pública, o Ministério Público de São Paulo questionou a legalidade da tarifa. O juízo de primeiro grau declarou nula a cláusula contratual, proibiu novas cobranças e determinou a devolução em dobro dos valores pagos. E o Tribunal Estadual substituiu a restituição em dobro pela devolução simples. Na quarta turma do STJ, o ministro relator João Otávio de Noronha explicou que a tarifa de adiantamento a depositante não se confunde com os encargos da operação de crédito e a cobrança é permitida quando há previsão contratual clara e segue normas do Conselho Monetário Nacional e do Banco Central, como nesse caso. Assim, o colegiado deu parcial provimento ao recurso especial do banco e julgou improcedente a ação civil pública.
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16: Uma boa noite.
15: E até amanhã.
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21: Eu sou Paula Groba.
22: E eu sou Ricardo Nakaoka.
21: E estes são os destaques de hoje do Jornal do Senado, que começa agora.
22: Senado inicia a semana de esforço concentrado.
21: Senadora cobra resultados e transparência no uso de verbas para o povo Yanomami.
22: Projeto proíbe que concursos da segurança pública limitem vagas para mulheres.
21: Boa noite.
22: Boa noite.
21: Mais de 2 bilhões de reais foram destinados desde 2023 à proteção do território Yanomami.
22: Mas como esses recursos estão sendo aplicados? Essa foi uma das questões debatidas pela Subcomissão Permanente dos Povos Indígenas Yanomami durante a audiência nesta segunda-feira. Repórter Rodrigo Rezende.
23: O ministro dos Povos Indígenas, Eloy Terena, destacou que os recursos conseguidos por meio dos créditos extraordinários são distribuídos para diversos ministérios e que, no caso da pasta dos povos indígenas, vários eram os desafios enfrentados na área Yanomami, porção do território brasileiro na região norte do Amazonas e de Roraima, equivalente ao tamanho de Portugal.
24: Quando nós assumimos em 2023, desenhamos ali uma estrutura para fazer frente às demandas que estavam colocadas, né? Garimpo ilegal presente na terra indígena, situação de desnutrição e uma ausência de proteção territorial.
23: A senadora Damaris Alves, do Republicanos do Distrito Federal, afirmou que os recursos ainda precisam precisam ser aumentados, mas sempre com cobrança por resultados.
0: Em 2022, 56% das crianças estavam em estágio de desnutrição. Agora, em 26, depois das ações emergenciais, a gente cai para 46. O valor foi pouco para a gente alcançar as metas de nutrição e combate à fome.
23: Além da compra e distribuição emergencial de cestas básicas, parte dos recursos destinados ao Ministério dos Povos Indígenas foi usada para criar uma estrutura capaz de identificar a origem e o destino do ouro extraído no Brasil, especialmente o retirado do território Yanomami.
21: E em meio às divergências entre governo, oposição e judiciário, está pronto para votação no plenário do Senado o projeto que cria o Exame Nacional de Proficiência em Medicina.
22: A discussão ganhou um novo capítulo após o Tribunal Regional Federal suspender as sanções aplicadas pelo governo às faculdades que tiveram baixo desempenho no Exame Nacional de Avaliação da Formação Médica, realizado em 2025. Repórter Douglas Castilho.
4: A controvérsia principal é entre o atual ENAMED, exame realizado ao longo do curso de medicina organizado pelo MEC, e a proposta do PROFIMED, avaliação de proficiência a ser realizada pelo Conselho Federal de Medicina após a graduação em análise no Congresso. Em debate no Senado, o senador Rogério Carvalho, do PT de Sergipe, afirmou que o processo de verificação não pode se dar apenas ao fim do curso.
5: Eu defendo que tem o teste de proficiência, mas ele tem que ser a última etapa de um processo mais amplo de avaliação e que tem que gerar consequências para as escolas que garantem o ingresso.
4: Já o relator do projeto de lei do PROFIMED, senador doutor Irã, do PP de Roraima, reforçou que o Conselho Regulamentador da Profissão, o CFM, deve ser o responsável pela certificação.
6: Colocar o PROFIMED, a prova de proficiência, no Ministério da Educação, que tem sido responsável pela proliferação desenfreada de escolas médicas no nosso país, produzindo médicos com baixo conhecimento, colocando a população em alta vulnerabilidade, isso é um perigo para a sociedade.
4: Uma decisão do TRF da primeira região em 5 de agosto suspendeu as punições impostas pelo Executivo às universidades com resultados considerados ruins no ano passado, com base no ENAMED.
21: O Senado começou hoje uma semana de esforço concentrado com votações importantes. Os parlamentares terão uma agenda intensa no plenário e nas comissões, com propostas que podem impactar a indústria, o mercado de trabalho e a relação entre contribuintes e o fisco.
22: Entre os destaques está a criação de um programa de estímulo à indústria nacional de fertilizantes. Os detalhes com o repórter Pedro Pincer.
7: A pauta de votações do plenário para esta semana prevê a votação de pelo menos 10 projetos. O primeiro item que deve ser analisado é a criação do Programa de Desenvolvimento da Indústria de Fertilizantes. O objetivo é estimular investimentos na implantação, ampliação e modernização da infraestrutura voltada à produção nacional de fertilizantes e de seus insumos. Para o autor, senador Laércio Oliveira, do Progressistas de Sergipe, a iniciativa busca reduzir a dependência brasileira da importação de fertilizantes e fortalecer a segurança alimentar, a competitividade do agronegócio e a indústria.
25: O Brasil não pode apenas continuar reagindo às crises internacionais. Precisamos nos antecipar a elas. Precisamos construir autonomia. Precisamos fortalecer a nossa indústria. Precisamos garantir estabilidade para quem produz e segurança para quem consome.
7: Na quarta-feira, está prevista a votação do texto da Câmara para o projeto de lei complementar que cria descontos para contribuintes que regularizarem espontaneamente seus débitos tributários e reforça na esfera administrativa a aplicação de decisões do STF e do STJ, e também a criação de dois estatutos, o do aprendiz, que estabelece regras para a jornada de trabalho, novas hipóteses de rescisão do contrato e direitos para essa parcela de trabalhadores, e o da vítima, que reúne em um único texto direitos e garantias hoje distribuídos em diferentes normas para vítimas de crimes e contravenções, calamidades públicas, desastres e epidemias.
21: E após a aprovação no Senado, foi sancionada a lei que permite a destinação ao Corpo de Bombeiros de emendas parlamentares antes exclusivas da área da saúde.
22: Os recursos financiarão atendimentos de urgência feitos pelas corporações. Repórter Marcela Diniz.
26: 40% das ocorrências atendidas
3: atendidas por bombeiros no Brasil em 2025 foram do tipo pré-hospitalar, em acidentes e outras situações de urgência. Isso equivale a mais de 1 milhão de emergências. Com a Lei Complementar 234, sancionada no dia 6 de agosto, parlamentares estão autorizados a destinar recursos de emendas da área da saúde para financiar esse tipo de atendimento. Antes, as verbas recebidas pelos corpos de bombeiros estaduais e do Distrito Federal teriam de estar vinculadas à rubrica da segurança pública. O senador Wilder Moraes, do PL Goiano, um dos relatores do projeto que deu origem à lei, ressaltou que os bombeiros atuam em parceria com o Serviço de Atendimento Móvel de Urgência, o SAMU, e afastou a possibilidade de disputa pelo orçamento da saúde pública.
8: Não transfere recursos da saúde para a segurança pública, apenas permite financiar os serviços de saúde que os bombeiros já prestam gratuitamente todos os dias, salvando vidas em todo o Brasil.
3: O dinheiro das emendas não poderá ser usado pelos corpos de bombeiros para pagar salários nem para custear ações que não estejam ligadas aos atendimentos pré-hospitalares.
21: O Senado pode concluir a votação do projeto que proíbe a limitação de vagas para mulheres em concursos da área de segurança pública.
22: O texto, já aprovado pelas comissões de Direitos Humanos e de Segurança Pública, também reserva pelo menos 20% das vagas para mulheres nas polícias civis, militares e penais, nos corpos de bombeiros e nas polícias institucionais do Judiciário e do Ministério Público. Repórter Bruno Lourenço.
9: O projeto de lei que está pronto para ser votado no plenário do Senado proíbe a limitação de vagas para mulheres em concursos da área de segurança pública. A iniciativa também reserva pelo menos 20% das vagas nos concursos públicos das polícias e bombeiros para o público feminino. A relatora na Comissão de Segurança Pública, senadora Damares Alves, do Republicanos do Distrito Federal, defende a medida.
10: O que queremos? Uma política de valorização da mulher lá na Polícia Militar, no Corpo de Bombeiro, na Polícia Civil.
9: A proposta cria ainda a Política Nacional de Valorização das Mulheres na área de Segurança Pública, que será condição para o repasse de verbas do Fundo Nacional do Setor, como explicou o relator na Comissão de Direitos Humanos, senador Alessandro Vieira, do MDB de Sergipe.
11: As mulheres na segurança pública são historicamente discriminadas. Isso é um fato incontestável. Uma realidade que se repete em matérias, em casos que todos nós temos em diversas oportunidades de conhecimento.
9: A nova política estabelece igualdade de oportunidades entre mulheres e homens nas carreiras da segurança pública. O fim da exclusividade ou preferência dessas atividades para homens. A rejeição de práticas, atitudes e crenças discriminatórias. E o enfrentamento do assédio e da violência contra mulheres no ambiente de trabalho.
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22: 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Com edição de Paula Groba e trabalhos técnicos de João Lira, o Jornal do Senado fica por aqui. Acompanhe agora as notícias da Câmara dos Deputados. Boa noite.
21: Boa noite e até amanhã.
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26: Plenário pode votar projeto que prioriza processo sobre crimes de racismo.
27: Câmara retira da Justiça a atribuição de julgar entidade que atende menores.
26: Parlamentares garantem direitos para a pessoa que tem espinha bífida aberta.
28: Boa noite. Os deputados aprovaram uma proposta que busca garantir direitos a pessoas com espinha bífida aberta. A condição resulta de uma falha congênita no sistema neurológico e gera uma série de dificuldades a quem tem a malformação. A reportagem é de Paula Bittar.
29: A Comissão de Constituição e Justiça da Câmara aprovou uma proposta que classifica a espinha bífida aberta como deficiência para todos os efeitos legais. A espinha bífida é uma condição congênita em que há uma falha no fechamento do tubo neural, estrutura que dá origem ao cérebro, medula e vértebras. Essa falha pode deixar partes da medula expostas ou mal protegidas, resultando em diferentes níveis de comprometimento neurológico. O tipo mais grave e conhecido é a mielomeningocele, em que parte da medula espinhal e os nervos saem por uma abertura nas costas do bebê, formando uma bolsa visível ao nascimento e, por isso, é chamada de aberta. Essa condição pode causar paralisia nas pernas. De acordo com a proposta, pessoas diagnosticadas com espinha bífida aberta terão atendimento integral pelo Sistema Único de Saúde, sendo assegurado, no mínimo, atendimento por equipe multidisciplinar, acesso a exames complementares, assistência farmacêutica e acesso a modalidades terapêuticas reconhecidas, inclusive fisioterapia e atividade física. O atendimento integral prevê também a divulgação de informações sobre a espinha bífida aberta e as medidas preventivas e terapêuticas disponíveis. A relatora na comissão, deputada Silvia Cristina, do PP de Rondônia, destacou que o projeto garante mais segurança jurídica e facilita o acesso das pessoas aos direitos previstos na Lei Brasileira de Inclusão.
1: Apesar dos avanços na legislação brasileira, muitas pessoas com espinha bífida ainda enfrentam dificuldades para ter condição reconhecida como deficiência e, consequentemente, acessar direitos garantidos. Como relatora, o parecer favorável foi porque entendo que estamos promovendo justiça social, inclusão e dignidade. Estamos garantindo que crianças, jovens e adultos com espinha bífida tenham maior proteção legal, mais acesso às políticas públicas e melhores condições para exercer plenamente sua cidadania.
29: A proposta que classifica a espinha bífida aberta como deficiência para todos os efeitos legais já pode seguir para a análise do Senado, a menos que haja recurso para votação antes pelo plenário da Câmara. Da Rádio Câmara de Brasília, Paula Bittar.
2: Saúde.
13: Leandre, do PSD do Paraná, apresentou o projeto que assegura às pessoas em tratamento contra o câncer o direito de usar lenço, turbante ou cobertura semelhante em fotografias destinadas à emissão, renovação ou segunda via de documentos oficiais de identificação.
28: Leandre explica que a proposta condiciona o uso do acessório à plena visibilidade dos elementos do rosto necessários à identificação biométrica. A deputada ressalta que a proposta também prevê a atualização gratuita da fotografia após o fim do tratamento oncológico.
2: Educação.
13: Professora Luciene Cavalcante, do PSOL de São Paulo, cobra do Senado a aprovação de projeto que cria um piso nacional para os profissionais de apoio técnico, administrativo e operacional da educação básica. A proposta, já aprovada pela Câmara, aguarda análise desde março.
14: Isso seria hoje, em valores, um pouco mais de R$3.800 por 40 horas de trabalho. Infelizmente, a gente não tem ainda leis que garantam o piso e a carreira dos profissionais não docentes. Quem são esses profissionais? São os profissionais que estão nas secretarias da escola, que estão nas inspetorias, que estão na limpeza das escolas, fazendo as merendas. São todos os profissionais que são essenciais para a educação e não são docentes. A escola não é feita só de professores. A gente tem todo um outro corpo de profissionais que precisam ser valorizados e não estão sendo valorizados.
28: Professora Luciene Cavalcante afirma que o Fundo da Educação Básica, o Fundeb, oferece recursos para custear a valorização da categoria. A deputada garante que o Senado já tem assinaturas suficientes para apreciação da proposta.
2: Trabalho.
13: Marreca Filho, do PRD do Maranhão, é autor de projeto que cria diretrizes específicas para a inclusão profissional de adultos com transtorno do espectro autista. O texto prevê qualificação acessível, adaptação dos processos seletivos e apoio para ingresso no mercado de trabalho.
28: Para Marreca Filho, a contratação isoladamente não assegura a inclusão das pessoas com autismo. Ele também propõe acompanhamento no ambiente profissional, além da orientação de gestores e de equipes, para reduzir barreiras que dificultam a permanência e o desenvolvimento na carreira.
13: Doutor Francisco, do PT do Piauí, é autor de projeto que institui 7 de abril como Dia Nacional do Médico Legista. O deputado ressalta que a data faz referência à regulamentação em 1886 da função médico-policial responsável pela realização de perícias a serviço do Estado.
28: Doutor Francisco explica que o médico legista produz provas técnicas usadas na investigação de crimes e nas decisões judiciais. A proposta incentiva campanhas educativas, homenagens e eventos científicos voltados à divulgação dos avanços da medicina legal.
2: Previdência.
26: Eduardo da Fonte, do PP de Pernambuco, apresentou o projeto que cria uma política nacional de proteção às mães solo, com prioridade nos programas federais de combate à pobreza. A proposta prevê o pagamento em dobro dos benefícios de transferência de renda custeados pela União.
28: O projeto de Eduardo da Fonte também prevê atendimento prioritário à mãe solo em programas habitacionais, vagas em creches, qualificação profissional, microcrédito e assistência jurídica. Ele argumenta que a integração das medidas estabelecidas no texto amplia a autonomia das mulheres.
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2: Votação.
26: O plenário da Câmara pode votar em breve projeto que dá prioridade a inquéritos e processos sobre crime de racismo. O texto está em regime de urgência e não precisa passar pelas comissões, como explica o repórter Antônio Vital.
15: O plenário da Câmara dos Deputados pode votar projeto que dá prioridade aos processos e inquéritos relativos a crime de racismo na polícia e no judiciário. A proposta também estabelece procedimentos que os policiais devem seguir ao registrar a ocorrência. Uma das medidas determina que a autoridade policial deve registrar a ocorrência com a classificação própria de crime resultante de discriminação ou preconceito de raça, cor, etnia, religião ou procedência nacional. Dessa forma, as ocorrências não poderão mais ser classificadas como crimes diversos, o que faz com que denúncias de racismo não apareçam nas estatísticas de segurança pública, de acordo com a autora do projeto, deputada Dandara, do PT de Minas Gerais. De racismo não apareçam nas estatísticas de segurança pública, de acordo com a autora do projeto, deputada Dandara, do PT.

0: filiação ou questionamento sobre a vida privada da vítima ou sobre a legitimidade da queixa. A polícia terá ainda que evitar interrogatórios sucessivos sobre o mesmo fato. O regime de urgência foi aprovado de maneira simbólica pelo plenário, mas foi criticado por deputados do Novo, Missão e do PL. Para o deputado Cabo Gilberto Silva, do PL da Paraíba, a legislação atual já prevê pena de prisão para o crime de racismo e o projeto aumenta a discriminação racial.
1: São projetos como esse que faz a discriminação às pessoas, senhor presidente. Ele não vale em nada o povo brasileiro. A legislação já existe, senhor presidente. Quem descumprir a legislação vai pagar e pagar caro, simples. Até porque racismo é crime inafiançável, senhor presidente. É só denunciar que a pessoa vai presa, sem direito à fiança, em flagrante delito. Então eu não entendo por que tanta energia para ser gasta com um projeto dessa natureza.
0: De acordo com a autora da proposta, a deputada Dandara, embora a legislação já preveja punição para o crime de racismo, existe uma lacuna em relação ao atendimento humanizado, especializado e à não revitimização de quem faz a denúncia. Segundo ela, a vítima muitas vezes está sujeita a tratamento inadequado, repetição excessiva de depoimentos e questionamentos indevidos sobre a ocorrência.
2: Orienta como que as forças de segurança devem agir para garantir o cumprimento das leis brasileiras que tipificam o racismo e a injúria como crimes inafiançáveis e imprescritíveis. Nós não queremos a revitimização. A pessoa já passa por uma violência, ela não consegue nem sequer registrar o boletim de ocorrência, não consegue dar andamento no processo no Ministério Público e isso vai acarretando uma série de violências continuadas.
0: Ainda não há data para votação no plenário da Câmara do projeto que dá prioridade aos processos e inquéritos relativos a crime de racismo na polícia e no judiciário. Da Rádio Câmara de Brasília, Antônio Vital.
3: Segurança Pública.
4: Professora Marcivânia, do PCdoB do Amapá, apresentou o projeto que endurece as regras para a concessão de trabalho externo a pessoas privadas de liberdade. A proposta exige o cumprimento de parte da pena, bom comportamento e decisão judicial fundamentada.
5: O texto da professora Marcivânia também obriga o uso de tornozeleira eletrônica durante o período fora do presídio. Além disso, proíbe o benefício para condenados por crimes como feminicídio, latrocínio, crimes hediondos e participação em organização criminosa armada.
4: Daiana Santos, do PCdoB do Rio Grande do Sul, defende o projeto que destina 30% da arrecadação das BETs ao Fundo Nacional de Segurança Pública. O texto também reserva pelo menos 30% de todos os recursos do fundo para prevenir o feminicídio e enfrentar a violência contra a mulher.
5: Daiana Santos avalia que a ampliação do financiamento pode interromper o ciclo de violência antes do desfecho fatal. A deputada cita o monitoramento de agressores, as patrulhas Maria da Penha e as casas de acolhimento entre as ações possíveis.
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3: Justiça.
4: A Câmara aprovou o projeto que retira da Justiça a atribuição de julgar entidades de atendimento a crianças e adolescentes. O texto agora será analisado pelos senadores. A repórter Maria Neves tem os detalhes.
8: A Comissão de Constituição e Justiça da Câmara dos Deputados aprovou o projeto da deputada Laura Carneiro, do PSD do Rio de Janeiro, que retira do Poder Judiciário a tarefa de avaliar a qualidade do trabalho das entidades de atendimento a menores em conflito com a lei. Atualmente, o Estatuto da Criança e do Adolescente determina que essa atribuição cabe aos conselhos tutelares, ao Ministério Público e à Justiça
9: da Infância e da Juventude. As avaliações periódicas são pré-requisito para renovar a autorização de funcionamento das instituições que atendem menores em cumprimento de medida socioeducativa. Na opinião de Laura Carneiro, uma vez que a Justiça é responsável por julgar possíveis irregularidades,

0: irregularidades no funcionamento dessas entidades, o acúmulo das funções de avaliar e julgar pode comprometer a imparcialidade do processo. A deputada também argumenta que os conselhos tutelares e o Ministério Público são os órgãos em melhores condições de avaliar as instituições que atendem crianças e jovens.
1: O Ministério Público é o grande fiscal da lei, fiscal da probidade. Também é uma maneira que os conselhos tutelares, que trabalham com as crianças e adolescentes, podem auxiliar nessa fiscalização. É no Ministério Público e nos conselhos tutelares que você tem as equipes multidisciplinares que sabem fazer esse papel.
0: O Estatuto da Criança e do Adolescente determina que os programas de acolhimento em execução serão reavaliados pelo Conselho Municipal dos Direitos da Criança e do Adolescente, no máximo a cada 2 anos, para receber o atestado de qualidade, que com o projeto passa a ser de responsabilidade apenas dos conselhos tutelares e do Ministério Público. A instituição deve comprovar que atende todos os requisitos previstos na lei. Dentre as obrigações das entidades de acolhimento estão a oferta de atividades educativas, não separar irmãos, promover a participação da criança ou adolescente na vida da comunidade local e incluir pessoas da comunidade no processo educativo. Ainda de acordo com o estatuto, no caso de programas de acolhimento institucional ou familiar, os avaliadores devem considerar também os índices de sucesso na reintegração ou de adaptação à família substituta. Da Rádio Câmara de Brasília, Maria Neves.
2: Economia.
3: Vander Loubé, do PT de Mato Grosso do Sul, é um dos autores do projeto que cria a figura jurídica das cooperativas solidárias. A proposta estabelece regras próprias para a constituição e o funcionamento dessas organizações voltadas à economia solidária e à inclusão social.
4: O texto também prevê incentivos para fortalecer o setor. Entre as medidas citadas por Vander Loubé estão prioridade em compras públicas, criação de um fundo de fomento e normas específicas para cooperativas de plataformas digitais e de finanças solidárias.
3: Projeto de Valdemar Oliveira, do Avante, de Pernambuco, cria o Sistema Nacional de Comunicação Preventiva e Gestão de Riscos de Regularidade Federativa. Ele explica que o objetivo é reduzir bloqueios provocados por pendências de estados, Distrito Federal e municípios.
4: De acordo com Valdemar Oliveira, os entes federados vão receber alertas antecipados para que regularizem dívidas antes de sofrerem restrições. Na visão do parlamentar, a medida busca fortalecer a gestão pública e ampliar a transparência no uso de recursos públicos.
2: Agricultura.
3: Sérgio Brito, do PSD da Bahia, quer promover a discussão sobre os impactos do fenômeno climático Super El Niño na agricultura brasileira. Segundo ele, o debate também deve abordar os reflexos no preço dos alimentos e na segurança alimentar.
4: Sérgio Brito propõe a participação de representantes do governo, de órgãos de meteorologia e de entidades do setor agropecuário. O deputado informa que o objetivo é elaborar estratégias de adaptação às mudanças climáticas e subsidiar políticas públicas para reduzir os impactos sobre a produção rural.
2: Cultura.
3: Proposta em análise na Câmara reconhece a Axé Music como expressão da cultura nacional. A autora da matéria, Lidice da Mata, do PSB da Bahia, argumenta que o gênero conquistou projeção em todo o país e se consolidou como um dos principais movimentos da música brasileira.
5: A música baiana tomou conta do Nordeste, tomou conta do Sudeste através dos seus principais compositores e cantores que executam, interpretam a chamada música baiana ou axé music. Então, na medida em que esse movimento se transformou num movimento de reconhecimento nacional na prática, é muito importante que nós possamos reconhecer.
4: Lidice da Mata lembra que o axé surgiu na Bahia a partir da mistura de ritmos como samba reggae e se expandiu por todo o país. A parlamentar acredita que o reconhecimento fortalece a cultura e o mercado musical brasileiro.
3: Termina agora o Jornal Câmara dos Deputados, produzido pela Rádio Câmara, com trabalhos técnicos de Everson Urani e apresentação de Márcio Aquilissardi e Val Monteiro. Boa noite.
4: Uma boa noite para você. 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

0: Amados e amadas, é noite, e a noite é sempre bela, porque tudo é belo quando o coração está cheio de Deus. Não se perturbe, porque não chegou o sono, vai chegar. Relaxe, se entregue, se abandone, não fique tenso, tensa, senão os seus nervos ficam enrijecidos e você não vai conseguir dormir. Relaxe, entregue-se nas mãos de Deus, ore, tome um pouco d'água, desliga o televisor, fique em silêncio. O silêncio traz a paz interior e o sono vem em consequência. Acenda uma velinha, se puder, longe de panos, e reze. Adormeça na presença dos anjos para amanhã acordar bem e continuar sua caminhada. Deus lhe abençoe.
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Porque eu amo Maria. Porque Jesus ama Maria. Porque a igreja ama Maria. Porque os anjos amam Maria. Porque você ama Maria. Somos todos filhos da mesma mãe, da mãe de Deus, da mãe de Jesus. Hoje nós vamos dar mais um passinho na Salve Rainha e vamos ver uma frase que tem uma palavra antiga. E a frase diz: eia, pois, advogada nossa. Só até aí, de tanta coisa que a gente tem para falar. Eia, pois. Hoje em português do Brasil a gente não fala mais essa palavra eia, né? E o que significa essa palavra, eia, pois? Significa mais ou menos: olha, ouve, escuta, acorda, né? Eia, né? Então, eia, pois, escuta, pois. Então, escuta, então, abre o coração, então, faz alguma coisa, então nos socorre. Eia, pois, advogada nossa. Aqui nós temos um mundo para falar. O que é um advogado? Um advogado é uma pessoa que busca a justiça. Ele fala com duas partes que estão em litígio e busca fazer com que aquelas duas partes tenham paz, se encontrem, se reconciliem. A gente fala em advogado, lembra logo de briga, não é verdade? Mas não é assim. Nós deveríamos associar advogado a conciliador. Eu tenho a pessoa A e B. Se eu sou advogado, eu vou falar no nome de uma delas para a reconciliação e para a paz. Então, quando São Bernardo diz: escuta, pois, advogada nossa, ele está querendo Maria, ele está querendo dizer: Maria, escuta, tu que falas a Jesus em nosso favor. Assim como o advogado fala da pessoa A para a pessoa B em favor da pessoa A, Maria fala em nosso favor a Jesus. É isso que significa escuta, escuta bem, fica atenta, eia, fica atenta, pois, advogada nossa, eia, pois, advogada nossa. Escuta o que a gente está dizendo. Você é a nossa advogada junto de Jesus. Você é a nossa defesa junto da Trindade, junto de Jesus e através dele junto da Trindade. Você é aquela que vai falar em nosso favor. Você que é mãe de misericórdia, vai falar a Deus como mãe. Você que é serva, vai nos prestar esse serviço de falar a Deus em nosso favor. É um serviço que você está fazendo. Você que é mãe de misericórdia, vai falar a Jesus as razões pelas quais ele precisa ter misericórdia de nós. E as razões são o próprio Jesus. Você que é nossa advogada, você que é nossa vida, você que é nossa doçura, você que é nossa esperança, escuta os brados dos degredados filhos de Eva. Escuta, sente no teu coração os suspiros, os desejos de ti, o gemido, o choro que nós estamos passando nesse vale de lágrimas. E como advogada, escuta-nos e fala a Jesus em nosso favor, porque nós pecamos. Porque nós traímos Jesus igual a Judas. Porque nós negamos Jesus igual a Pedro. Ou fizemos até pior. Porque nós temos a Eucaristia, nós temos a confissão, nós temos a igreja. Nós precisamos de uma advogada. Meus irmãos, vocês precisam, meu irmão, você precisa de uma advogada. Eu preciso de alguém que fale a Jesus sobre mim com misericórdia. Eu preciso de alguém que fale a Jesus sobre mim com doçura. Eu preciso de alguém que me sirva como uma serva, como uma advogada. Eu preciso de alguém que lembre a Jesus que eu estou a caminho, na saída do degredo. Eu preciso de alguém que lembre a Jesus
que eu estou chorando os meus pecados e por isso eu preciso do perdão. Eu preciso da graça de Deus. Eu preciso do perdão. Eu preciso ser colocada num caminho de santidade. É isso que faz a advogada. Ela reconcilia. Escuta, pois, advogada nossa, socorre-nos. Fala Jesus sobre nós. Porque eu amo Maria, porque ela é a minha perfeita, doce, santa advogada. E você?

0: 10:21.
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3: Quando estiveres muito cansado, pare um pouco, descanse, ore e depois retome aos seus trabalhos com vigor, esperança e fé.

0: 10h43. 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

0: 11:04.
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0: 11:20.
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0: 11:43.
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meu pai. Agora que as vozes silenciaram e os clamores se apagaram, aqui, ao pé da cama, minha alma se eleva a ti para dizer: creio em ti, espero em ti, amo-te com todas as minhas forças. Glória a ti, Senhor. Deponho em tuas mãos a fadiga e a luta, as alegrias e desencantos deste dia que ficou para trás. Se os nervos me traíram, se os impulsos egoístas me dominaram e dei lugar ao rancor e à tristeza, perdão, Senhor, tem piedade de mim. Se fui infiel, se pronunciei palavras vãs, se me deixei levar pela impaciência, se fui um espinho para alguém, perdão, Senhor. Nesta noite não quero me entregar ao sono sem sentir sobre minha alma a segurança da tua misericórdia, tua doce misericórdia inteiramente gratuita, Senhor. Eu te agradeço, meu Pai, porque foste a sombra fresca que me cobriu durante todo este dia. Eu te agradeço porque, invisível, carinhoso, envolvente, cuidaste de mim como uma mãe em todas estas horas. Senhor, ao redor de mim, tudo já é silêncio e calma. Envia o anjo da paz a esta casa. Relaxa meus nervos, sossega o meu espírito, solta as minhas tensões, inunda meu ser de silêncio e de serenidade. Vela por mim, Pai querido, enquanto eu me entrego, confiante, ao sono, como uma criança que dorme feliz em teus braços. Em teu nome, Senhor, descansarei tranquilo.

0: Meia-noite e cinco.
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4: Conselhos do padre. Hoje eu quero lhe aconselhar. E se pudesse fazê-lo ao seu ouvido, eu o faria com muito prazer. A você que está doente, a você que enfrenta uma enfermidade, coragem, confiança. Lembre-se de que tudo passa. Entregue-se nas mãos de Deus e não desanime nunca. Jesus diz: médico, cura-te a ti mesmo. Todo remédio, toda terapia, toda assistência médico ou espiritual ajudam, mas ninguém vai lhe ajudar mais do que você a si mesmo. Confie em Deus, confiando em você. É o conselho do dia.

0: meia-noite e 31. 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

0: gente, tudo bem com vocês? Então, hoje eu tô aqui com o Mozart. Muito obrigada por você ter vindo aqui tocar comigo essa música. E, gente, o significado mais lindo da Páscoa é ter Jesus Cristo vivo no nosso coração. Por isso que Páscoa é o momento para renascer bons sentimentos e boas atitudes. E por isso que eu gravei essa música hoje aqui e queria desejar uma feliz Páscoa para todos vocês. Beijão, até a próxima!
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0: 1:03.
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Fernandes. Sua história é força para nossa história. Obrigada.

0: 1:35. 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

0: 2:03.
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Todas as vezes que ouvires o bater do relógio, às 3 horas, deves mergulhar toda na minha misericórdia, adorando-a e glorificando-a. Implora a onipotência dela em favor do mundo inteiro, especialmente dos pobres pecadores, porque nesse momento foi largamente aberta para toda a alma. Nessa hora, conseguirás tudo para ti e para os outros. Nessa hora, realizou-se a graça para todo o mundo. A misericórdia venceu a justiça.

0: horas da tarde.
1: Implora a minha misericórdia, especialmente pelos pecadores, e ao menos por um breve tempo, reflete sobre a minha paixão, especialmente sobre o abandono que me encontrei no momento da agonia. Esta é a hora de grande misericórdia para o mundo inteiro. Permitirei que penetres na minha tristeza mortal. Nesta hora, nada negarei à alma que pedir pela minha paixão. Em nome do Pai, do Filho e do Espírito Santo.
0: Amém.
1: Pai nosso, que estais nos céus, santificado seja o vosso nome. Venha a nós o vosso reino. Seja feita a vossa vontade, assim na terra como no céu. O pão nosso de cada dia nos dai hoje. Perdoai-nos as nossas ofensas, assim como nós perdoamos a quem nos tem ofendido. E não nos deixeis cair em tentação, mas livrai-nos do mal. Amém.
2: Ave Maria, cheia de graça, o Senhor é convosco. Bendita sois vós entre as mulheres. Bendito é o fruto do vosso ventre, Jesus. Santa Maria, Mãe de Deus, rogai por nós, pecadores, agora e na hora de nossa morte. Amém.
1: Professemos a nossa fé.
3: Creio em Deus, Pai Todo-Poderoso, Criador do céu e da terra, e em Jesus Cristo, seu único Filho, nosso Senhor, que foi concebido pelo poder do Espírito Santo, nasceu da Virgem Maria, padeceu sob Pôncio Pilatos, foi crucificado, morto e sepultado, desceu à mansão dos mortos, ressuscitou ao terceiro dia, subiu aos céus, está sentada à direita de Deus Pai Todo-Poderoso, donde há de vir a julgar os vivos e os mortos. Creio no Espírito Santo, na Santa Igreja Católica, na comunhão dos santos, na remissão dos pecados, na ressurreição da carne, na vida eterna. Amém.
0: Nesta primeira dezena, nós colocamos aos pés de Jesus misericordioso a sua vida, suas intenções, suas necessidades mais profundas do íntimo do seu coração. Nos unimos às almas do purgatório. Rezamos pela conversão dos pecadores do mundo inteiro, pela conversão da nossa família.

0: expiação dos nossos pecados e os do mundo inteiro.
1: Pela sua dolorosa paixão,
2: tende misericórdia de nós e do mundo inteiro.
1: Pela sua dolorosa paixão,
2: tende misericórdia de nós e do mundo inteiro.
1: Pela sua dolorosa paixão,
2: tende misericórdia de nós e do mundo inteiro.
1: Pela sua dolorosa paixão,
2: tende misericórdia de nós e do mundo inteiro.
1: Pela sua dolorosa paixão,
2: tende misericórdia de nós e do mundo inteiro.
1: Pela sua dolorosa paixão,
2: tende misericórdia de nós e do mundo inteiro.
1: Pela sua dolorosa paixão,
2: tende misericórdia de nós e do mundo inteiro.
1: Pela sua dolorosa paixão,
2: tende misericórdia de nós e do mundo inteiro.
1: Pela sua dolorosa paixão,
2: tende misericórdia de nós e do mundo inteiro.
1: Pela sua dolorosa paixão,
2: tende misericórdia de nós e do mundo inteiro. Nesta segunda dezena, nós rezamos por você que está doente, por você no leito do hospital, por você que traz uma doença incurável, e com você dizemos: Jesus, eu confio em vós. Convidamos você agora a abandonar-se inteiramente na misericórdia de Jesus que o envolve agora. Nós colocamos aos pés de Jesus todos os enfermos, aqueles que nós conhecemos e amamos, e especialmente rezamos por aqueles enfermos esquecidos, pelos quais ninguém mais reza, e por isso rezamos com imensa confiança. Eterno Pai, eu vos ofereço o corpo e o sangue, a alma e a divindade de vosso diletíssimo Filho, nosso Senhor Jesus Cristo, em expiação dos nossos pecados e os do mundo inteiro. Pela sua dolorosa paixão,
1: tende misericórdia de nós e do mundo inteiro.
2: Pela sua dolorosa paixão,
1: tende misericórdia de nós e do mundo inteiro.
2: Pela sua dolorosa paixão,
1: tende misericórdia de nós e do mundo inteiro.
2: Pela sua dolorosa paixão,
1: tende misericórdia de nós e do mundo inteiro.
2: Pela sua dolorosa paixão,
1: tende misericórdia de nós e do mundo inteiro.
2: Pela sua dolorosa paixão,
1: tende misericórdia de nós e do mundo inteiro.
2: Pela sua dolorosa paixão,
1: tende misericórdia de nós e do mundo inteiro.
2: Pela sua dolorosa paixão,
1: tende misericórdia de nós e do mundo inteiro.
2: Pela sua dolorosa paixão,
1: tende misericórdia de nós e do mundo inteiro.
2: Pela sua dolorosa paixão,
1: tende misericórdia de nós e do mundo inteiro. Nesta terceira dezena, nós apresentamos a Jesus

0: coração de Jesus envolva agora, na paz que vem do Senhor, toda e qualquer pessoa que se sente em desespero. As famílias, os doentes, os agonizantes deste dia, os endividados, que recebam agora, no nome de Jesus. Do coração misericordioso de Jesus, a paz que o mundo não conhece. Rezemos agora com imensa confiança. É Jesus, misericordioso, quem nos visita. Eterno Pai, eu vos ofereço o corpo e o sangue, a alma e a divindade de vosso diletíssimo Filho, nosso Senhor Jesus Cristo, em expiação dos nossos pecados e os do mundo inteiro. Pela sua dolorosa paixão,
1: tende misericórdia de nós e do mundo inteiro.
0: Pela sua dolorosa paixão,
1: tende misericórdia de nós e do mundo inteiro.
0: Pela sua dolorosa paixão,
1: tende misericórdia de nós e do mundo inteiro.
0: Pela sua dolorosa paixão,
1: tende misericórdia de nós e do mundo inteiro.
0: Pela sua dolorosa paixão,
1: tende misericórdia de nós e do mundo inteiro.
0: Pela sua dolorosa paixão,
1: tende misericórdia de nós e do mundo inteiro.
0: Pela sua dolorosa paixão,
1: tende misericórdia de nós e do mundo inteiro.
0: Pela sua dolorosa paixão,
1: tende misericórdia de nós e do mundo inteiro.
0: Pela sua dolorosa paixão,
1: tende misericórdia de nós e do mundo inteiro.
0: Pela sua dolorosa paixão,
1: tende misericórdia de nós e do mundo inteiro. Nesta quarta dezena, nós apresentamos a Jesus as necessidades mais íntimas de cada um de nós. E por isso agora você apresenta a sua necessidade. Fale com Jesus agora, que ouve-nos em oração. Porque Jesus tudo pode, nós queremos também nesta dezena pedir por nossas famílias e em especial por todos aqueles que precisam de um trabalho. Jesus, nós pedimos por todo pai de família, por toda mãe de família, por todo jovem que precisa trabalhar. Nós pedimos, Senhor, que tua divina misericórdia, unida à tua divina providência, abra os caminhos para todos os trabalhadores que precisam hoje de um emprego. Rezemos com imensa confiança. Eterno Pai, eu vos ofereço o corpo e o sangue, a alma e a divindade de vosso diletíssimo Filho, nosso Senhor Jesus Cristo, em expiação dos nossos pecados e os do mundo inteiro. Pela sua dolorosa paixão,
0: tende misericórdia de nós e do mundo inteiro.
1: Pela sua dolorosa paixão,
0: tende misericórdia de nós e do mundo inteiro.
1: Pela sua dolorosa paixão,
0: tende misericórdia de nós e do mundo inteiro.
1: Pela sua dolorosa paixão,
0: tende misericórdia de nós e do mundo inteiro.
1: Pela sua dolorosa paixão,
0: tende misericórdia de nós e do mundo inteiro.
1: Pela sua dolorosa paixão,
0: tende misericórdia de nós e do mundo inteiro.
1: Pela sua dolorosa paixão,
0: tende misericórdia de nós e do mundo inteiro.
1: Pela sua dolorosa paixão,
0: tende misericórdia de nós e do mundo inteiro.
1: Pela sua dolorosa paixão,
0: tende misericórdia de nós e do mundo inteiro.
1: Pela sua dolorosa paixão,
0: tende misericórdia de nós e do mundo inteiro. Nesta quinta dezena, nós apresentamos a Jesus tudo aquilo que para nós não tem solução aos olhos humanos. Nesta dezena, nós rezamos por aquilo que é impossível aos nossos olhos, mas não é para Jesus. Pedimos a Jesus pelas curas físicas, por todas aquelas enfermidades que diante da medicina não há cura, por todos os desenganados, por todos aqueles que passam nesse exato momento por muitas aflições e provações na própria carne. Nós pedimos, Jesus, cura, libertação, restauração, pelo poder da tua infinita misericórdia. Jesus, tu és a nossa solução. Nós pedimos por todas as causas impossíveis pedimos a tua presença, pedimos a tua fortaleza. E nós convidamos nesse instante você que reza conosco, que de maneira especial recorra à intercessão de Santa Faustina, aquela que foi e é a secretária da Divina Misericórdia. Jesus disse a Santa Faustina: peçam muito, muito mesmo, porque o meu desejo é dar muito. Faça seu pedido e reze com um coração feliz e repleto de confiança. Eterno Pai, eu vos ofereço o corpo e o sangue, a alma e a divindade de vosso diletíssimo Filho, nosso Senhor Jesus Cristo, em expiação dos nossos pecados e os do mundo inteiro, pela sua dolorosa paixão.
1: Tende misericórdia de nós e do mundo inteiro.
0: Pela sua dolorosa paixão.
1: Tende misericórdia de nós e do mundo inteiro.
0: Pela sua dolorosa paixão.
1: Tende misericórdia de nós e do mundo inteiro.
0: Pela sua dolorosa paixão.
1: Tende misericórdia de nós e do mundo inteiro.
0: Pela sua dolorosa paixão.
1: Tende misericórdia de nós e do mundo inteiro.
0: Pela sua dolorosa paixão.
1: Tende misericórdia de nós e do mundo inteiro.
0: Pela sua dolorosa paixão.
1: Tende misericórdia de nós e do mundo inteiro.
0: Pela sua dolorosa paixão.
1: Tende misericórdia de nós e do mundo inteiro.
0: Pela sua dolorosa paixão.
1: Tende misericórdia de nós e do mundo inteiro.
0: Pela sua dolorosa paixão.
1: Tende misericórdia de nós e do mundo inteiro.
0: Deus Santo, Deus Forte, Deus Imortal, tende piedade de nós e do mundo inteiro. Deus Santo, Deus Forte, Deus Imortal, tende piedade de nós e do mundo inteiro. Deus Santo, Deus Forte, Deus Imortal, tende piedade de nós e do mundo inteiro.
1: Em nome do Pai, do Filho.

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1: A você que me escuta nessa madrugada, talvez porque não tenha conseguido dormir, Deus sabe o que se passa no seu coração. Deus conhece o tamanho de nossa dor. Por favor, não se maltrate em seus pensamentos. Encha-se da paz. É possível recuperar essa paz. Basta você querer. Relaxe, reze, faça uma boa leitura, contemple o silêncio da madrugada. Fique em paz, fique em paz. Deus nos dá essa paz. Os anjos de Deus nos acompanham. Você acredita que eles estão aí ao seu lado? Deixe-se tocar por essas presenças tão amigas, benditas presenças divinas, dos santos anjos de Deus que nos protegem. Que eles afastem de você todos os pensamentos perturbadores. Aquilo que você julga não conseguir realizar, Deus pode realizar. Aprenda a administrar cada momento de sua vida, sem perder o controle emocional, o autocontrole, o domínio de si mesmo, e avance para águas mais profundas. Deus lhe abençoe. Tenha uma santa e abençoada madrugada. Amém.
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0: 3:58.
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0: 4:30.
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2: Que a união da tua alma com Jesus Eucarístico seja a luz que dissipa as trevas, a força que lhe sustente e a única felicidade do seu coração. Em nome do Pai, do Filho e do Espírito Santo. Amém. Ficai comigo, Senhor,
3: porque vossa presença me é necessária
2: para não vos ofender. Bem sabeis quão facilmente vos abandono. Ficai comigo, Senhor,
3: porque sou fraco e preciso da vossa fortaleza
2: para não cair tantas vezes. Ficai comigo, Senhor. Ficai, Senhor, porque sois a minha vida e sem vós me esmorece o fervor. Ficai comigo, Senhor, para me mostrardes vossa vontade.
3: Ficai comigo, Senhor, porque desejo amar-vos muito e estar em vossa companhia.
2: Ficai comigo, Senhor, se quereis que eu vos seja fiel. Ficai comigo, Jesus. Ficai comigo, Senhor, porque minha alma, com quanto seja paupérrima,
3: todavia quer ser para vós uma habitação de consolação, um ninho de amor então.
2: Ficai, Senhor, comigo. Busco somente a vós, o vosso amor,
3: a vossa graça,
2: a vossa vontade,
3: o vosso espírito,
2: porque eu vos amo e não peço recompensa alguma
3: senão o aumento de amor. Amar-vos com perfeição
2: por toda a eternidade. São Padre Pio, rogai.

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1: Quem como Deus? Assim está escrito no grito do grande arcanjo Miguel. Quem como Deus? Pergunto eu a você que me escuta. Nada temas, porque o Senhor é maior do que tua dificuldade, muito maior do que teu problema. Que Ele te abençoe hoje e por todo sempre. Amém.
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3: A amizade faz emergir o melhor de uma pessoa através do esquecimento de si mesmo.

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Olha a hora, olha a hora, povo sertanejo, já que na mais vida são 5:30. Bom dia, estou de volta. É o programa Canta o Nordeste, começando agora, é o Esquenta Moreninha, de todas as manhãs aqui pela Rádio da Guinness Day. É o programa das emoções na comunicação, é de meus pedaços da técnica de som, é o Matheus, no oferecimento do supermercado Panificadora e Frigorífico Almeida de Fernando Cibirino, Vitor Popular, Fernando do Cibo e Zanara. 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É o seu programa de todas as mães. Vou mandar um abraço a todo mundo aí que tá curtindo já, começando, né? Curtindo o programa Canta Nordeste nesse dia 11 de agosto de 2026. Hoje é terça-feira. É chuvosa, né? Tá chovendo aqui em Arcoelho, serenando, né? Invernando aqui na nossa cidade. PBP, é o desafio. Valde Teles e Delmiro Barros. É a primeira de hoje.

Olha, olha, olha, olha, são 5 horas e 36 minutos aqui na Mais Ouvida. É o seu programa de todas as manhãs. É o Esquenta Moreninha. Ah, pois é. 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Fernando Silvino Vitor, popular Fernando Silva e Isanara. Ai, ai. Ah, pois é, vamos chegando aí pra você curtir. É Forró no Prato, 11 de agosto de 2026. Hoje é terçona. De coração para coração, novinho da Paraíba.

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1: Olha a hora, olha a hora, são 5 horas e 43 minutos. 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
1: 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É, e vamos chegando aí para você curtir. É, Coração de um Serpente, Domes Brasil.

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1: É o seu programa de todas as mães aqui pela Rádio Agnus Dei. É o Esquenta Moreninha, esse dia chuvoso, né? Ah, pois é, vamos atender a Terezinha lá do Sítio Retiro. Ela pediu Milionário e Zé Rico, Ilusão Perdida, deixa eu ir pra quem mais? Pra Lindalva, lá do Sítio Coité. Também pediu Milionário e Zé Rico e também pra Lúcia Góes, lá de Custódia. É o pessoal já ligadinho no programa Canta o Nordeste. É o programa das emoções, é o seu programa. Milionário e Zé Rico.

Martinho de Agilvan, lá do sítio Cavalinho, ele pediu, o que é que eu sou sem Jesus, com o padre Alessandro Campos, e também, eu quero oferecer para Neide, lá do Riacho do Meio, Neide do Riacho do Meio também, para Marlos de Cariacica e Charles Cavalcante, lá do Riacho do Saco.

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1: Olha a hora, olha a hora, são 5:55. Vamos atender a Márcio lá do Sítio Pintada. Ele pede rosto molhado, João Paulo, Daniel e também pra Nilza lá do Mimoso.

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2: Ah, pois é, agora vem a hora do Ângelus. Para você meditar, oferecer a quem você ama, com Padre Aldir Simões e Antônio Justo.
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3: Queridos irmãos e irmãs, comecemos esse dia na presença do Senhor, sob o olhar de Nossa Senhora, nossa amada mãe e mestra. A oração do Ângelus nos leva aos braços de Maria. Reze conosco, amemos a Nossa Senhora, que ela nos apresente a Jesus. Em nome do Pai, do Filho e do Espírito Santo.
4: Amém.
3: O anjo anunciou a Maria,
4: e ela concebeu do Espírito Santo.
3: Ave Maria, cheia de graça, o Senhor é convosco. Bendita sois vós entre as mulheres, bendito é o fruto do vosso ventre, Jesus.
4: Santa Maria, Mãe de Deus, rogai por nós, pecadores, agora e na hora de nossa morte. Amém.
3: Eis aqui a escrava do Senhor.
4: Faça-se em mim segundo a vossa palavra.
3: Ave Maria, cheia de graça, o Senhor é convosco. Bendita sois vós entre as mulheres. Bendito é o fruto do vosso ventre, Jesus.
4: Santa Maria, Mãe de Deus, rogai por nós, pecadores, agora e na hora de nossa morte. Amém.
3: E o Verbo se fez carne
4: e habitou entre nós.
3: Ave Maria, cheia de graça, o Senhor é convosco. Bendita sois vós entre as mulheres. Bendito é o fruto do vosso ventre, Jesus.
4: Santa Maria, Mãe de Deus, rogai por nós, pecadores, agora e na hora de nossa morte. Amém.
3: Glória ao Pai, ao Filho e ao Espírito Santo.
4: Como era no princípio, agora e sempre. Amém.
3: Oremos. Ó Deus, derramai a vossa graça em nossos corações, para que, conhecendo pela mensagem do anjo a encarnação do vosso Filho, cheguemos por sua paixão e cruz à glória de sua ressurreição. Por nosso Senhor Jesus Cristo vos pedimos, Pai, na unidade do Espírito Santo.
4: Amém.
3: Tenham todos um abençoado dia na presença de Jesus nosso Senhor.
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2: Olha a hora, olha a hora, pro sertanejo, são 6:06. 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Ah, pois é, passa que nem Gesso, lá do residencial Maria de Fátima, Gesso do Pandeiro é o baixinho, aquele magrinho velho, né? Mas parece um joque, mas vai correr a cavalo. Ô Gesso, vai lá pro Jockey Club lá de São Paulo. É, lá tu arruma um
3: emprego. Mas ele tá amarrado aonde?
2: Lá na casa de Gesso. Ela gosta de cair de cavalo, viu? Já anda com a varinha, já anda com a varinha. 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Deixa eu ver aqui. Vamos atender, deixa eu ver aqui. Atender a Iraci, lá do Açude do Campo. Ela pediu Asa Branca com o seu Luiz Gonzaga. É, oferece a seus pais e a toda a sua família. E também para Severina e Doge, lá da Sala da Pedra. Também para Rosa, lá, deixa eu ver aqui. Para Lindinalva de Sanharó. Seu Luiz, canta pra gente.

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2: Hora de ir pra escola.
3: Vai não. Ele não vai não.
4: Ele vai estudar. Vai estudar.
2: Eu mesmo não.
4: Você vai estudar.
2: Eu não.
4: Olha a hora, pô, satanista aqui na Mais Vida. São 6:11. 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Vamos atender, deixa eu ver aqui, vamos atender a Antônia Maria, lá do sítio Malhada Branca, lá de Buíque. Oferece música a toda a sua família, ela pede Morena Linda. É com o Tony Kitinuki também. A Maria Santos está no sítio queimado da Norra de Buíque, da Pedra oferece a Elvira e sua mãe. Lá no sítio Cachoeirinha de Buíque também. Para Rosa, lá do sítio Brejo Velho de Paranatama. Para você, Rosa, também essa canção. Tony Kitinuki.

0: Oeste.
1: Olha a hora, são 6:17 aqui na Mais Ouvida. 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Vamos atender a dona Didiga lá do sítio Climério. Ali, espera aí. Atender a Vilma, lá do São Cristóvão, que ficou de ontem. A Vilma do São Cristóvão. Ela pede Genival Lacerda, chique, chique. E oferece a toda a sua galera, a toda a sua família e também para Lúcia Porto. E Eduardo Nascimento, lá de Osasco, São Paulo.

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2: É, pra aquela graça, a ligação, né? De padre Marcelo Silva, lá do Recife. Ele pediu a Ave Maria, acertando com Luiz Gonzaga. Vamos ver se daqui para mais tarde a gente toca ela, viu, padre? Nós tocamos Luiz Gonzaga. Padre Marcelo Silva, um abraço aí. É, rapaz, vamos atender a dona Didiga lá do sítio Climera. Ela pediu: quem vai mandar no mundo é a mulher. Padre Alessandro Campos e também Padre Eduardo Nascimento, lá de Osasco, oferece ao sítio Cajueiro 2 e o sítio Fundão.

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1: Ah, pois é, vamos atender. Marcones Viana é o rei do importado lá do Secoli. Ele pediu pro Teixeirinha caminhoneiro. Oferece a tudo, pessoal da padaria lá do São Geraldo. Deixa eu ver pra quem mais. Tem mais gente. Também pra Jorge. É o Jorginho, pra Edna, pra Lucas Vaqueiro. Lá no sítio, lá na Fazendinha. Fazendinha de Sertânia. E também pra Maria Luísa, filha de Venturosa. Ela pediu também música com Teixeirinha. Ah, pois é, Teixeirinha canta pra gente.

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2: Ah, pois é, agora vem o bloco comercial, depois nós volta com a Hora da Viola, Pinho de Ouro.
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1: Olha, olha, são 6:33. Ah, pois é, Geraldo Manso canta pra gente. Essas é as emoções de um bom violeiro.
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É, vamos atender a Dona Eunice lá das Torres. Ela pediu, deixa eu ver aqui, ela pediu Nossa Senhora Aparecida com Tonico e Tinoco. Eu quero oferecer também para o padre Marcelo Silva lá do Recife. Ele pediu Ave Maria Sertaneja. Amanhã a gente toca na hora do rei. Essa também para o padre Marcelo Silva lá do Recife. Sim.

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2: Vamos atender a Edileuza lá do Sítio Prata. Ela da pedra, ela pede Milionário Zé Rico, a Estrada da Vida. Oferece a Lucilene e também a sua sobrinha, deixa eu ver aqui, Simone. E pra todo mundo tá ligadinho no programa Canta Nordeste, daqui a pouquinho nós vai tocar a canção do padre Marcelo Silva, que pediu lá do Recife.

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1: Ah, pois é, o seu programa de todas as manhãs, aqui pela Rádio Agnus Dei. Vamos atender agora o padre Marcelo Silva, lá do Recife. Ele pediu Ave Maria Sertaneja. Seu Luiz, canta pra gente.

pois é, para Antônio Luiz da Boa Vista, é, de Nossa Senhora Livramento, Jair Severo Ney, também para Maria de Lourdes lá do JK, ela pediu o velhinho da estrada, a gente toca amanhã. E Marinha lá do Água de Dentro pediu os relatos da vida.

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1: Ah, pois é, vamos atender. É, tem um bocado de pedido aqui, vamos atender a Marilma lá do Sucupira, ela pediu Curral de Tábua. É, música minha aí também pra Iraci Leite lá de Pesqueira, também pra Neném de Toinha lá do Riacho do Feliciano de Sertânia, pra Rita da Conceição lá de São Heró. Aí, Curral de Tábua, mesmo bispo Dom, Cine Walter.

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1: Ô Edmilson Mendonça, rapaz, tu fica nesse lenga-lenga, vai, mas não vai, tu vai ou não?
0: Deixa eu pedir o dinheiro, eles botam. É, tem que botar, bota uma coisinha aí, bota uma coisinha aí. Esquenta aí, esquenta aí. Ah, pois é, rapaz, ó, não é mais embora.
2: Vai não.
0: Vai, eita.
2: Ele não vai não.
0: Eu não queria ir não, mas tem
1: vai
0: que
1: sim,
0: ir.
1: Vovó, ele vai.
0: Eu vou, né, cabelinho? Nós vai comer queijo.
1: Eu mesmo não.
0: Nós vamos comer queijo na casa de Chato Cavalcante.
1: Assim eu quero.
0: Lá no Riacho do Saco.
1: Sim.
0: Aí depois nós vamos limpar o riacho.
1: É não.
0: Ah, pois é, rapaz, final do programa Canta Nordeste, a liderança e audiência da comunicação, é de meus pessoas, na técnica, é o Matheus, para tentar de volta, se Deus quiser, amanhã. Às 5h30 da manhã. Você vai ficar na companhia de Padrinho Simões no Bom Dia Povo de Deus. E logo mais às 8h tem Manhã Viva com o Tiago Felipe. 1h da tarde tem a Vasconcelos Bastinho de Pesqueira no Show da Tarde. Um abraço e um beijo para toda a família Canta Nordeste. Não fica triste não, meus caboclos e minhas caboclas, que amanhã, se Deus quiser, nós estamos de volta. Fui, fui, fui.
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0: Louvado seja o nome de nosso Senhor Jesus Cristo.
1: Para sempre seja louvado.
0: Amados irmãos e irmãs, estamos mais este momento de bênçãos, este novo dia, quando o Senhor Deus, nosso Pai, nos concede a dádiva da vida, esse dom preciosíssimo que o Senhor nos concede gratuitamente. A Ele toda honra, toda glória, todo o nosso louvor, e assim sejamos mais uma vez agradecidos a Deus e ao mesmo tempo peçamos ao nosso bom Deus que ao longo deste novo dia nos conceda paz, saúde, proteção divina, o livramento e também a prosperidade dos nossos trabalhos. E que assim todos nós, irmãos e irmãs, sejamos acompanhados por essa presença amabilíssima de um Pai que está sempre caminhando com o seu povo. Tal e qual também essa presença de seu Filho Jesus Cristo, que é caminho, verdade e vida, e que Ele se encontra sempre agindo, curando, libertando, restaurando, transformando. E com toda essa confiança, nós vamos nos entregando também pela ação do Espírito Santo, que sempre ilumina todos nós, nos dando dons para bem vivermos a cada instante da nossa vida. E nesta semana que nós então estamos celebrando de uma forma plena, que é a Semana Nacional da Família, quando muitas comunidades, as paróquias, os movimentos eclesiais, que assim têm um trabalho com a família, ECC, equipes de Nossa Senhora, famílias novas, pastoral familiar, unidos, caminham, celebram e vivem a Semana Nacional da Família. Que se venham as bênçãos sobre todas as famílias e que tenhamos a certeza de que quando a família reza unida, permanece unida, porque não há força maior do que a oração na família, com a família, para vencer as tribulações, para vencer as tentações, porque a família, ela extrai de si o sentimento grandioso que é o sentimento do amor. Quando é fecundado no coração dos pais essa sementinha do amor para partilhar com os filhos o que é de mais nobre entre nós seres humanos, que é o amor. Porque onde se tem o amor, se tem a presença de Deus, porque Deus é amor. Estamos aqui reunidos em nome do Pai e do Filho e do Espírito Santo.
1: Amém.
0: O Senhor esteja convosco.
1: Ele está no meio de nós.
0: Sim, o Senhor está no meio de nós. E que nós possamos agora, mais uma vez, iniciando esse nosso programa, O Povo de Deus, invocarmos essa presença amabilíssima do Espírito Santo e assim continuarmos ao longo deste novo dia, com esta presença, luminosa que se vem do Espírito Santo, e que sejam dissipadas todos os tormentos, todas as tristezas, angústias, trevas, escuridão, e que o Espírito Santo te conceda aquele dom que você está hoje necessitando, e que você possa levantar sua cabeça, se reerguer, não ficar triste, não ficar desolado, angustiado, deprimido, ansioso, mas acreditar, como sempre você fez, como sempre nós faremos, acreditar, confiar, porque nós não estamos sozinhos. Entre nós, em meio a nós, sempre se fará e estará esse Deus que nos governa, que nos administra, que nos orienta, e assim o seu Filho Jesus também é uma presença forte em nossa vida, porque ele se encontra e se encontrará sempre em espírito e em verdade entre nós, porque foi o que vocês responderam. Ele está no meio de nós, e é verdade. Ele está no meio de nós. E juntos, clamando e pedindo agora o Espírito Santo, que é fruto do amor do Pai e do Filho, e que gera para nós o Espírito Santo, para nos nortear, para nos iluminar, para nós sabermos distinguir entre o bem e o mal, entre a verdade e a mentira, e assim temos o discernimento necessário e importante para nós não nos perdermos ao longo deste dia. E que você, meu amado, minha amada, possa então clamar, orar, confiar e se entregar. Não temais. Coragem. O Senhor está contigo. O Senhor está conosco. E que este dia seja um dia que você tenha forças para solucionar aqueles problemas pendentes. A você que está indo ao médico fazer as suas consultas, a você que está também nesse processo de baterias, como fazendo hemodiálise, quimioterapia, radioterapia, e que você às vezes se encontra tão fragilizado, tão fraco, tão sem forças, mas você não pode desistir nunca e jamais, porque você precisa ter uma fé esperançosa, uma fé esperançosa, porque é justamente por aí, tendo esta fé esperançosa, que você vai vencendo todos os dias uma batalha. E essa batalha um dia chegará ao final, e você então respirará e assim rezará dizendo: obrigado, Senhor, por tudo, porque até aqui o Senhor tem me ajudado. Por isso, irmãos e irmãs, seja qual for a sua dor, seja qual for o seu incômodo, seja qual for a sua perturbação, seja qual for a tempestade, coragem, não temais, confiai e acreditai de que o Senhor está e estará sempre contigo, porque assim pedimos, mais uma vez, vem, vem, vem Espírito Santo. Juntos cantemos.

Espírito Santo Consolador, concedei-nos o dom da fortaleza, fortalecei nossa alma para superar as dificuldades de cada dia, os tormentos das perseguições e as insídias do maligno. Ajudar-nos a sermos fortes em meio às fraquezas espirituais, para que nós sejamos sinais de teu amor e bondade. Espírito Santo de luz, concedei-nos dom da sabedoria, que nós tenhamos o discernimento necessário para distinguir o mal do bem, a mentira da verdade, a guerra da paz, que tua santa sabedoria ilumine os espaços confusos de nossa alma. Espírito Santo Paráclito, concedei-nos o dom do entendimento, para que nós compreendamos corretamente a vontade do Pai Celestial para a nossa vida. Dá-nos a entender o próximo com amor, misericórdia e paz. Que nós compreendamos com todo o nosso ser o amor de Jesus Cristo por todos nós. Ele que age, Ele que cura, Ele que liberta, Ele que restaura, porque Ele é o médico dos médicos, o médico maior, que tem um poder tanto nos céus como na terra, e que quando se tem fé e acredita no poder divino, as graças acontecem, as bênçãos chegam em todos os cantos e recantos. Confiemos e assim rezamos.

0: Espírito Santo, enche os corações dos vossos fiéis e acende neles o fogo do vosso amor. Enviai, Senhor, o vosso Espírito e tudo será criado e renovareis a face da terra. Oremos, ó Deus, que instruís os corações dos vossos fiéis com a luz do Espírito Santo, fazei que apreciemos retamente todas as coisas segundo o mesmo Espírito e gozemos sempre de sua consolação, por Cristo nosso Senhor. Amém. Amados irmãos e irmãs, vamos com alegria, com essa certeza, já estamos fortalecidos com essa presença amável e queridíssima de nosso Senhor Jesus Cristo. A Ele toda honra, toda glória, todo o nosso louvor. Bom dia, povo de Deus. Bom dia a vocês que estão nas estradas da vida. Tenhamos todo o devido cuidado, cuidado com a ultrapassagem, cuidado com a ultrapassagem, sinalização, os freios e tantas outras situações no seu automóvel, para você poder dirigir com segurança, dirigir em paz e fazer a sua viagem tranquila, quer para o cais, quer para o sertão, quer para a sua cidade, enfim, faça com que a direção do seu carro, do seu automóvel, seja conduzido pelos anjos do Senhor, para proteger você e toda a sua família, proteger os passageiros, a você que faz essa viagem todos os dias para o Recife, para o cais, que você possa ter a certeza de que a mão de Deus vai te conduzir. Reze sempre ao tomar sua direção, reze sempre o Espírito Santo, reze sempre ao sair, reze sempre ao chegar, enfim, esteja em oração, meu amado, minha amada, porque é lamentável, mas a gente não pode deixar de falar. Os sinais de mortes, as tragédias que ultimamente têm acontecido na BR-232. No tocante a isso, na sexta-feira passada, tivemos então uma tragédia com o pai e de seus dois filhos que vinham do Recife passar o Dia dos Pais em Belo Jardim. Ontem pela manhã, uma tragédia ali em Senharó, quando então a doutora de Belo Jardim, que está uma dentista, estava indo para a Pesqueira trabalhar, também aconteceu mais outra tragédia. E assim tenhamos cuidados, meus amados, cuidados com a ultrapassagem. Vale a pena toda atenção, toda atenção, toda atenção, porque é bom dirigir, mas é bom também se cuidar, proteger a sua vida, proteger a vida de quem está com você, porque é bom ter toda atenção. E com isso a gente louva e agradece a Deus pelo dom da vida, pelo dia, pelo trabalho, pela alegria, pela saúde, pela família que temos, enfim. É a vocês que estão indo para o trabalho, as nossas crianças, os nossos adolescentes, jovens que estão indo para as escolas, se preparando para o Enem. Vem aí o Enem, né? Já estão muitos fazendo as suas revisões, estudando mais um pouco, e aí o Enem está chegando, estamos na contagem regressiva e meter a cara nos livros. Sim, meter a cara nos livros. Nada de ficar nas redes sociais, internet, a não ser usar a internet para os seus estudos. Cuidado para não perder mais um ano. Se dedicar, se dedicar, se dedicar, se dobrar, se dobrar. Porque você tem essa possibilidade de poder avançar mais alto e mais longe, realizando o seu sonho, passar numa faculdade, numa universidade pública, porque é onde você pode assegurar o seu futuro e aí também já não vai pesar tanto no bolso dos seus pais e você pode e deve estudar, porque o Senhor Deus te dê essa capacidade. E a todos que estão aí, os mototaxistas e tantos motoristas, enfim, vamos dar aquele buzinaço gostoso. Gustavo buzina, saudando a todos com este bom dia. Isso é de moto, né? Cadê o de caminhão? De ondas, né? Vamos, meu filho. Bom dia, bom dia, bom dia, bom dia. Muito bom. Acorda, povo de Deus. Vamos trabalhar. Vamos trabalhar, Santuário. Vamos trabalhar, SEDEC. Vamos trabalhar, Gnusley. Vamos trabalhar, povo de Deus. E viva a vida. É a vida que nasce de novo. E que assim as graças de Deus continuam renascendo em nossa vida. Vamos de música, Gustavo. Que música nós vamos então cantar, fazer esta manhã bonita, com esse cântico bonito, oferecendo aos nossos ouvintes do programa Bom Dia, Povo de Deus.
1: A música de hoje é Romanos 12, da Fraternidade São João Paulo II.

0: E assim, amados irmãos e irmãs, são 7:38, peçamos ao Senhor essa renovação espiritual. Vamos agora escutarmos a mensagem do Padre.
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0: Irmãos e irmãs, todos nós temos a necessidade de orarmos. É como a necessidade de nos alimentarmos e assim fortalecer o nosso corpo, tomando as refeições que assim façamos todos os dias. E a oração também deve ser algo muito mais ainda constante, esta necessidade diária. Por que, meus irmãos e minhas irmãs? Porque em nossas orações temos o direito de pedir que Deus afaste as nossas dificuldades. Seria mais inteligente pedir que Ele nos desse mais força para superá-las. Mas, ou melhor, muitas vezes, nos entregamos ao fatalismo, imaginando que nada podemos. É uma atitude semelhante à do elefante, por exemplo. Apesar de sua força gigantesca, pode ser mantido preso a uma frágil estaca, pois não tem noção da força que possui. Falta-lhe a coragem para quebrar as amarras da escravidão. Tal e qual também acontece com o ser humano. Falta a coragem para quebrar as amarras. Falta a coragem para se libertar da ansiedade. Falta a coragem para se libertar do alcoolismo, das drogas. Falta a coragem para se libertar da depressão. Falta a coragem para se levantar e se reerguer e buscar em Deus a paz e a alegria. Por isso, meus irmãos e minhas irmãs, não temais, confiai. Eis que o Senhor estará contigo, não todos os dias, assim como Santo Agostinho, na primeira etapa de sua vida, agia assim. Sentia necessidade de endireitar a vida, mas se achava incapaz. Quantas vidas, quantas pessoas também agem e pensam ainda assim na sua incapacidade? Meus irmãos e minhas irmãs, não se permita, não se deixe ser escravizado pelos vícios ou pelo pecado de estimação ou por qualquer outra coisa que te escraviza. Porque, meus irmãos e minhas irmãs, Santo Agostinho, além de se encontrar em meio à sua incapacidade de endireitar a vida, mas chegou um dia, como sempre chegará um dia para todos, um dia ao tomar consciência da vida dos santos heróis. E ele se interrogou, e ele se pergunta: se tantos e tantas conseguiram, por que não conseguirei também? Se tantos e tantas conseguiram, por que não conseguirei também? É para você, é para mim, é para todos nós. Se tantos e tantas conseguem a libertação, conseguem a cura, conseguem a restauração, conseguem a vitória, consegue as bênçãos e as chuvas, nós também conseguiremos, você também conseguirá. Por isso, meu irmão, minha irmã, hoje você pode dizer, como Santo Agostinho conseguiu, eu também posso, com a graça de Deus. Como Santo Agostinho conseguiu, você também conseguirá, com a graça de Deus. Como Santo Agostinho conseguiu a força de sair, de endireitar a vida, de se libertar da sua incapacidade, de quebrar as amarras da escravidão. Hoje o Senhor pode te dar esta graça. Como Santo Agostinho conseguiu, diga: eu também posso, com a graça de Deus, conseguir a minha cura, a minha libertação, a minha restauração. Assim seja. Amém.
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0: São 7:43. Obrigado pela sua audiência, a todos que estão conosco. 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
0: E assim, vamos nós, 7:45. É um dia maravilhoso, esse dia mais uma vez nos dado por tanto amor, e que assim agradeçamos. Vamos ouvir agora o Salmo do dia, este Salmo que sempre, todos os dias procuramos partilhar, procuramos rezarmos juntos, e assim a gente vai mais uma vez se deixar, porque hoje é dia de Santa Clara, sim, hoje é dia de Santa Clara, hoje é dia dos estudantes, né? E a gente escuta o Salmo de hoje, o Salmo 118, como é doce ao paladar vossa palavra, ó Senhor. E que hoje, no dia de Santa Clara, peçamos a Santa Clara por todos os estudantes, para que sejam sempre, sempre essa semente viva, essa força transformadora para transformar onde se encontra a sua força de lutar e assim voar mais alto e mais longe.

Que belíssimo salmo. E neste dia dos estudantes, neste dia de Santa Clara, ela que foi de uma família nobre cristã, aos 18 anos deixou o mundo para seguir a Cristo pobre. Abraçou o estilo de vida de São Francisco de Assis, com o qual fundou a Ordem das Clarissas, transformou em apostolado do sofrimento seus longos anos de enfermidade. A seu exemplo, busquemos trilhar o caminho da docilidade aos planos de Deus, como nós então assim rezávamos com o salmo: como é doce ao paladar vossa palavra, ó Senhor. E assim foi Santa Clara, procurando então na docilidade dos planos de Deus e da humildade dos que fazem pequenos por amor ao reino de Deus. Que você possa este dia também se permitir se deixar a responder ao chamado. O Senhor te chama, qual é a tua resposta? Já deu a sua resposta ao Senhor diante da pergunta que Ele faz todos os dias, do convite que Ele te faz todos os dias? O Senhor te chama, qual é a tua resposta? E que assim a palavra de Deus, este Salmo 118, seja esta brasa bem acesa no vosso coração.

0: para o conselho de hoje. Seja qual for seu medo, Deus é maior do que todos os teus medos. Seja qual for o seu medo, Deus é maior que todos os seus medos. Porque o nosso auxílio está no nome do Senhor. Pode crer, pode ter certeza. Seja qual for o seu medo, Deus é maior que tudo. O nosso auxílio está no nome do Senhor.
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0: E assim, amados irmãos e irmãs, daqui a pouco teremos o que? Manhã Viva, toda uma programação belíssima, com muitas canções, muitas informações, notícias, e assim, vivendo e celebrando com essa Manhã Viva, com quem mesmo? Com Tiago Felipe. E ao longo da tarde, canções na nossa grade, sim, programa. Depois, às 3 horas, o texto da Divina Misericórdia. E às 5 horas da tarde, a Santa Missa. E assim, essa é a nossa Agnus Dei FM 106.7, levando ao mundo inteiro canções, mensagens, informações para anunciar e proclamar a misericórdia de nosso Senhor Jesus Cristo para o mundo inteiro. Vamos agora para palavras vindas do céu.
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0: Amados irmãos e irmãs, São João da Cruz,

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0: Amados irmãos e irmãs, chegando ao final do nosso programa, mas lembrando que no próximo final de semana nós teremos então a festa da Assunção de Nossa Senhora. E assim a gente encerra celebrando, vivendo esse tempo de graça, essa semana da família, pedindo a intercessão de Nossa Senhora, a Mãe de Deus e Mãe Nossa, conforme Maria, a Mãe de Jesus, é uma figura singular, tão perto de Deus, mas também tão perto de nós. Na festividade da Assunção, no próximo domingo, a Igreja olha para aquela que é a mais perfeita cristã. Peregrinos, olhamos para aquela que já concluiu sua missão. Seguimos o mesmo caminho, lembrando as palavras de Maria em Caná da Galileia: fazei tudo o que ele vos disser. Fazei tudo o que ele vos disser. Na festividade da Assunção no próximo domingo, na Assunção de Maria, lembramos ainda a dignidade do corpo humano. O próprio Filho de Deus assumiu um corpo humano no seio de Maria. Lucas emprega o mesmo adjetivo para falar de Maria e de seu filho: você é bendita entre as mulheres e bendito o fruto do teu ventre. Ela é ouvinte da palavra, peregrina da fé, modelo para todos, leigos e consagrados. Que Nossa Senhora, a Mãe de Deus e Mãe Nossa, continue intercedendo por todos nós, para que nós, ao longo de mais este novo dia, tenhamos a certeza de que o Senhor Deus continuará agindo, governando e administrando todo o nosso ser, para termos um dia em paz, com saúde, proteção, livramento e prosperidade nos nossos trabalhos. Que o Senhor esteja convosco.
2: Ele está no meio de nós.
0: Desça sobre vós, sobre vossa casa, sobre vossa família, a bênção de Deus, que é Pai, Filho e Espírito Santo. Amém.
2: Amém.
0: Permaneça com a nossa Agnus Dei FM 106.7. E juntos caminharemos com essa certeza de que o Senhor está e estará sempre conosco, mais uma vez ao longo deste novo dia. E às 3 horas da tarde, o texto da Divina Misericórdia, e às 5 horas da tarde, a Santa Missa. Mas também teremos hoje, às 4 horas da tarde, Santa Missa aqui na Capela de Santo Antônio. Alô, povo de Deus, da nossa comunidade do Mocó, Serra das Varas, e assim as demais comunidades aqui, teremos missa às 4 horas da tarde na Capela de Santo Antônio, aqui no Santuário da Divina Misericórdia. Que a alegria do Senhor seja a vossa força, tenham todos um bom dia, fiquem com a paz do nosso Senhor Jesus Cristo. O clima aqui está gostoso, está um clima frio, está um clima como a gente diz, está invernando, né? Está invernando. É o tempo e a gente celebra e vive com alegria mais este novo dia. E viva nosso Senhor Jesus Cristo.

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2: Sete e cinquenta e nove.
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0: Muito bem, bom dia, bom dia, bom dia. Feliz com a sua companhia. Começando mais um dia, terça-feira, 11 de agosto de 2026. Tá no ar mais uma Manhã Viva na sua Agnus DFM 106.7. Com alegria, sempre, por ter você do outro lado do rádio, do outro lado do celular, do outro lado do computador, conectado, ligadinho na nossa programação. Como é bom! Dia frio, amanheceu com aquela neblina abençoada, aquele clima bom. Vamos juntos, né? Acordando com força, foco e fé, coragem! A semana tá só começando, terça-feira, então vamos juntos. Você de lá e eu de cá, ligadinhos, na melhor sintonia. Lembrando que você pode participar, pode interagir, pode também pedir a sua canção. É fácil, 879-9128-5594, 879-9128-5594. O telefone do sucesso, é o telefone dos melhores ouvintes do mundo. Vocês que acompanham a Rádio da Misericórdia de Deus. Vamos juntos, né? Começando com alegria. Hoje é dia do estudante, sabia? Você que é estudante, você que tá indo pra escola, tá indo aí pra faculdade, enfim, você que tá nos transportes, nos ônibus escolares, aquele motorista que sempre liga o rádio no Agnus Dei. Deus abençoe vocês. Boa aula. Continue firmes. Futuro do nosso país, futuro do nosso mundo, os estudantes, cada um em sua área, cada um em sua escola, cada um com seus sonhos e projetos. E nunca é tarde para estudar, né? Afinal, todos nós vivemos um eterno aprendizado. Então que a gente possa aprender todos os dias, sendo eternos estudantes e colocando em prática todas as coisas boas que aprendemos. Vamos juntos! Vamos ouvir a mensagem do Bispo Diocesano de Pesqueira, Dom José Luiz Ferreira Salles. Bom dia pra você!
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Bendita seja a luz do dia, bendito seja quem tudo cria. Bendito seja o fruto sagrado da sempre puríssima Virgem Maria. Espírito Santo, torna o meu coração aberto à palavra de Deus, torna o meu coração aberto à bondade, torna o meu coração aberto à beleza de Deus todos os dias. Senhor meu Deus, mais um dia está começando. Agradeço a vida que se renova em mim, os trabalhos que me esperam, as alegrias e também os pequenos dissabores que nunca faltam. Que tudo quanto viverei hoje sirva para me aproximar de vós e dos que estão ao meu redor. Creio em vós, Senhor. Eu vos amo e tudo espero de vossa bondade. Fazei de mim uma bênção para todos que eu encontrar. Amém.

Queridos irmãos e irmãs, com alegria chego à sua casa nessa terça-feira da 19ª semana do tempo comum, dia 11 de agosto. Hoje fazemos memória de Santa Clara. O evangelho de hoje é de Mateus, capítulo 18, versículos de 1 a 5, o versículo 10 e também os versículos de 12 a 14. Convido você para rezar e refletir comigo o versículo 1. Vamos ouvir.

Os discípulos aproximaram-se de Jesus e perguntaram-lhe: quem é o maior no reino dos céus? Meu irmão e minha irmã, os que decidem por seguir Jesus encontram alguns problemas. O primeiro é a competição. Está na pergunta feita a Jesus: quem é o mais importante no reino dos céus? E a resposta é dada por Jesus através de uma parábola viva. Chama uma criança e a coloca na frente de todos. Diz que se não mudarem de vida e não ficarem como as crianças, nunca entrarão no reino do céu. Naquele tempo, a criança não era considerada, era símbolo dos pobres, fracos e humildes, pessoas sem pretensões. O segundo problema é o julgamento, ou seja, pensar que algumas pessoas estão irremediavelmente perdidas. O pastor deixa as 99 ovelhas que não se perderam e vai procurar a ovelha que se perdeu. Jesus veio ao mundo para salvar o que pensamos estar perdido. É a lógica do louco amor de Deus.

pai, poupa-me de cair na tentação de querer fazer-me grande aos olhos do mundo, pois a verdadeira grandeza consiste em fazer-me amigo e servidor do meu próximo. Amém.

0: Que Deus encha de alegria e esperança a nossa fé. A paz de Cristo exulte em nossos corações. O Espírito Santo derrame os seus dons sobre nós. Em nome do Pai, do Filho e do Espírito Santo. Amém. Louvado seja nosso Senhor Jesus Cristo. Para sempre seja louvado.
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2: Muito bem, 8 horas e 13 minutos, tá valendo a sua participação pelo WhatsApp, pra gente começar bem, com alegria sempre, com a sua presença, onde quer que você esteja, Deus te abençoe. Lembrando que o Manhã Viva tem muita música, tem muita informação. Hoje também nós temos o Manhã Viva Entrevista. Vamos receber o prefeito da cidade de Venturosa, Kelvin Cavalcante, para falar conosco a respeito do seu município, das ações em prol da população. Previsto importante, 10 da manhã, Kelvin Cavalcante, prefeito de Venturosa, aqui no nosso Manhã Viva. 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
2: 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Deixa eu ver quem chega já, mandando alô e participando. Bom dia!
4: Bom dia, Tiago. Aqui quem está falando é Maurício Viana, Maurício Pedreiro. E hoje eu gostaria de escutar a música Bom José, de Elizabeth Lacerda, e oferecer para toda a classe trabalhadora dos nossos rádio ouvintes da Rádio Agnus Dei. Beijo no coração de todos. Tchau, tchau.
2: Muito obrigado, meu querido. Deus te abençoe sempre participando aí, trabalhando, né? No trabalho, ouvindo a Agnus Dei. Um grande abraço para você. Obrigado pela audiência. Todo mundo tá na obra agora, tá trabalhando firme e forte, construindo e também acompanhando a Agnus Dei. Deus te abençoe, Maurílio. Tem mais gente. Bom dia.
5: Oi, Tiago. Bom dia. Tiago, hoje eu gostaria de ouvir uma música com Tiago Brado, Minha Essência. Vou oferecer a todos vocês, a todos os ouvintes e toda a minha família. Um abraço, Tiago.
2: Amém, Adenilda. Obrigado, querida. Deus abençoe. Obrigado a você também pela sintonia, acompanhando o Manhã Viva. Tem mais gente que chega e participa. Bom dia.
6: Bom dia, tia. Bom dia. Aqui é a sua conta lá de grama. O Tiago, eu tô pedindo pra você passar pra mim aquela música Na Serra das Varas. A música da Imir, né? Pra oferecer pra Rosângela, Roseane, Rosineide, Rosimere, Nayane, Rafa, Rafaele, o Padnal, Giovana, Joyce, Pabal de Mimoso, minha esposa, Iraci, família e todos os ouvintes. Bom dia, fica com Deus.
2: Bom dia, querido, Deus abençoe. Vamos juntos, começando com alegria. Mais uma Manhã Viva na sua Agnes.

0: 8:29.
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1: Muito bem, de volta, 8 horas e 40 minutos. Você de lá e eu de cá, na Agnus DFM. Deus te abençoe nessa terça-feira. Terça-feira abençoada, 11 de agosto de 2026. É dia do estudante. Parabéns a todos os estudantes de todas as idades, dos 8 aos 80. Todo mundo que estuda. Afinal, como eu falei, né? Todos nós somos eternos aprendizes. Vivemos estudando, vivemos aprendendo. E que nossa vida seja um aprendizado concreto, que a gente coloque em prática todas as nossas ações, nossos aprendizados, e o que é bom a gente faça e reproduza, compartilhe. Como eu falo também de compartilhar a Agnus Dei. Notícia boa só tem sentido se a gente compartilha. Não adianta ficar só pra você. Você soube de alguma coisa boa, tem alguma coisa boa que tá te alegrando, só tem sentido se você compartilha. Então, pelo amor de Deus, né? Conte, compartilhe, mande a Agnus Dei para outras pessoas. Olha, sintoniza na Agnus Dei 106.7. Nada de notícia ruim, meu Deus. Como eu falo, né? Tem gente que já amanhece o dia, já liga o rádio já para ver quem morreu e quem deixou de morrer. Não. Liga a 106.7 e tem um dia muito mais abençoado. Bom dia!
2: Bom dia, Tiago. Gostaria de pedir a música Eu Sou um Milagre e oferecer para Maria Inês, de Frecheira Velha, que fez aniversário ontem, que passou por grandes provações. E Jesus Cristo restaurou, Jesus misericordioso, a vida dela é nossa Senhora Aparecida. Ela é nosso maior milagre. Os parabéns oferecida a ela e todos os filhos dela, sobrinho e neto. Obrigado, Tiago. Que Deus te abençoe, ilumine vocês com essa rádio abençoada. Um abraço.
1: Tia. Amém, querida. Obrigado. Deus abençoe aqui. Nosso querido Gilson Almena chegou no nosso estúdio. Gilson, Deus te abençoe, meu querido. Obrigado, viu? Grande abraço, Gilson. Deus abençoe você, meu filho. Tá por aqui também. Vem na rádio. Ó, coisa boa. Obrigado, Alessandra. Tem mais. Bom dia.
3: Bom dia, Tiago. Aqui é a gente sempre que lembra. Tiago, toca pra mim um milagre no Caixa 7, prestando pra minha esposa Valta, meu filho Diego Juan. E pra todo mundo que está escutando rádio maravilhosa. Um bom dia, abençoado por Deus.
1: Amém, Joyce. Obrigado. Todo mundo aí no Centro Climério, Mimoso, terra boa, abençoado, né? Tem família aí, viu? Abraço pra todo mundo ligadinho na Agnus Dei. Tem mais, bom dia.
4: Bom dia, Tiago Felipe. Aqui é Balcic Climério. Ah, gostaria de ouvir a música com Batista Lima, já parou pra pensar? Vou oferecer a minha esposa Joyce, meu filho Diego Luan, minha avó Lourdinha, minha mãe Betinha, meu pai Chiquinho, minhas irmãs Quilimério, minhas irmãs São Paulo, seu Paulo Ipanema, seu Fernando da Mela, sim, Pesqueira, Fernando Pesqueira, Zé Baixinho de Picolé em Pesqueira, Iracista também em Pesqueira, e Dona Socorro em Laje Grande, e todos os ouvintes da rádio. Tenham um bom dia, abençoado por Deus, uma ótima terça-feira.
1: Valeu, Val, obrigado, meu filho. Olha os passarinhos cantando. Valeu, Val, grande abraço, abraço pra todos. Vamos lá, mais um bloco musical, alegrando seu dia. Deixa eu lembrar, 10 horas tem mais um Manhã Viva Entrevista. Vamos receber o prefeito de Venturosa, Kelvin Cavalcante. Entrevista aqui na nossa Agnus Dei. Não perca informações importantes para você de Venturosa e região. 8h43 tem mais músicas na sua Agnus Dei FM.
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0: agradeço a Deus por você estar aqui hoje comigo, meu irmão. Obrigado, meu Deus, por mais um momento que estamos juntos.
1: Amém.
0: Só que desta vez, louvando ao Senhor. Obrigado. Que Deus te abençoe, meu irmão. Estou muito feliz de você estar aqui comigo.
1: Aleluia.
0: Palmas, Edson Lima. Alegria nossa, mas a honra é tua, Senhor. Palmas para o Senhor.
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6: Muito bem, estamos de volta, são 9:02, 9:02, você ligadinho na 106.7 na Agnus Dei FM. Deus abençoe a sua vida. Terça-feira, feliz conosco. Vamos juntos. E deixa eu ver quem chega participando agora, mandando alô, nosso WhatsApp, muitas mensagens. Bom dia.
7: Bom dia, Tiago Felipe, meu irmão. Bom dia, bom dia. Um abraço, um abençoado dia pra você.
6: Amém.
7: Todos da rádio aí, Padre Deus, pra todo mundo. Quem fala é Josenildo Gomes, da Predeira Galvais. Um abraço, que Deus te abençoe, meu irmão, por esse programa maravilhoso aí que vocês fazem no percurso do dia aí, a todos vocês. E gostaria de ouvir aí, se for possível, colocar aí Viúva Sem Nada com Daniel e Samuel. Para todos os ouvintes aí, que estiver ouvindo, que é um louvor muito bonito. Dona Nice lá nas torres, um abraço para ela, que Deus abençoe. Fica com Deus. Meu irmão, manda um abraço aí para Wanda. Manda um abraço para Wanda, manda um abraço para Givaldo. E é o ouvinte da Rádio Turim, daqui da Predeira. Um abraço, Deus abençoe.
6: Amém, meu querido. Wanda, Givaldo, Deus abençoe a todos aí que estão ligadinhos na Agnus Dei. Muito obrigado pela audiência, pela sintonia. Deus abençoe vocês em mais um dia de trabalho. E ligadinhos, né, na 106.7. Muito obrigado. Mais gente que chega e participa. Bom dia.
8: Bom dia, meu querido Tiago.
6: Iris.
8: Tiago, bote aí Águas de Deus com meu querido Padre Edson. Ofereço a minha irmã de França, minha queridíssima Nevinha, a seu Antônio, sua esposa Naninha da Boa Vista, a todos os ouvintes e a Neira, e a você e a todos. Um abraço, Jesus que te abençoe.
6: Amém, Iris. Obrigado, querida. Obrigado pela sintonia, sempre acompanhando, sempre ligadinha na Agnus Dei. Tem mais gente que manda alô. Bom dia.
9: E aí, cara? Felipe, bom dia para você. Vocês estão do mesmo? Espero que sim. Com todos os seus amigos. Senhor, papai, sua mamãe, nossa cara aparecida, abençoe e proteja você. Não seja mais todos os dias da sua vida. Você, papai, sua mamãe, já nem recebe.

0: Eu estou bem, graças a Deus, eu estou bom, todo graças a Deus. Nessa manhãzinha de terça-feira, eu e a chuvosa, nesse inverninho gostoso, aqui é mais do que pintado, eu namoro a Flávia. Quero pedir uma música aí, a música que é que canta Noite Silenciosa, é a última canção do CD do Sírios da Misericórdia. Se não tiver ela, passe João Paulo Daniel, rosto molhado, para com ela oferecer a todos da minha família. Apareceu o meu amigo João Vitor, minha madrinha Batista Maria. Apareceu a Ana, a Moia, a Barra, Rogério, a Dejaís. Apareceu a Catiane, a Eric mesmo. Apareceu a todos do SF Santuário. Valeu, Deus, para Antônio Eduardo, para seus acolhedores.
1: Valeu, Márcio. Obrigado, meu querido. Deus abençoe. Deu para entender, sim, viu? Grande abraço. Obrigado. Vamos juntos. 9:06, viu? Mais músicas. E lembrando, daqui a pouco, às 10 da manhã, nós temos o Manhã Viva Entrevista, recebendo o prefeito de Venturosa, Kelvin Cavalcante. Já já a gente chega com mais músicas, mais participações aqui na sua Agnus DFM.

0: 9 e 18.
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1: Muito bem, são 9 horas e 25 minutos, 9 e 25 de volta com Manhã Viva aqui na sua Agnus DFM, com você do outro lado, sintonizado na melhor, participando e interagindo pelo WhatsApp 879-9128-5594. Quem chega agora participando conosco? Bom dia!
2: Bom dia, Tiago. Feliz terça-feira. As bênçãos de Deus para você e família. Saúde e paz. Peço para ouvir aquele canto, Nossa Senhora. Ave Maria, Mãe de Jesus, Mãe de quem segue, Mãe de quem tem fé. Ofereça a minha família, você, sua esposa e seus filhos, minhas amigas e família, todos da rádio, todos que estão em sintonia. Deus abençoe a todas as famílias. Paz e bem. Ritinha Sanharol.
1: Amém, dona Ritinha. Obrigado. Deus abençoe. Abraço para todo mundo também em Sanharol, acompanhando a nossa programação e o Manhã Viva. Tem mais gente. Bom dia.
3: Bom dia, Tiago. Aqui é a Laís, no assentamento de Cerro Redondo. Tenha um abençoado dia, uma terça-feira abençoada, cheia de muita paz e muita saúde para ti, para tua família, para teus ouvintes. Tiago, gentileza, hoje eu gostaria que você passasse o hino de Nossa Senhora das Graças para dedicar para meus amigos. Você, com sua família, seu papai, sua mamãe, Dona Eunice nas Torres, Dejaíce e Rogério na Pintada, para minhas amigas no Gravatá, Nessi, Madalena, para Dona Clara, para Dona Clara, para Amando, para todos os ouvintes do teu programa. Fica na paz de Deus.
1: Amém, querida. Deus abençoe, Dona Laide. Deus abençoe a todo mundo aí. Muita gente no Serrote Redondo também acompanhando, né? Um cheiro grande pra senhora, viu? Abraço pra todos que estão ligadinhos aí na Agnus Day. Tem mais gente, tem mais mensagem. Bom dia!
4: E bom dia, Tiago Felipe. Tudo bem? Sou a Luplessa do Sítio Pedro. Estou ligadinha na melhor. Amém. Quero ouvir o hino de Nossa Senhora Imaculada Conceição aqui de Águas Belas. Que eu amei, é maravilhoso esse hino. Oferecer para minha esposa Ismael, minha filha Alice, minha Aparecida, meu pai João Panela, a todos do Sítio Tororó, Sítio Pedro e Redondeza, a comunidade São Pedro e São Paulo, que está com a imagem Nossa Senhora visitando as casas. Ontem visitou o posto de saúde, eu estava lá, foi uma maravilha. E a você, tenha um bom dia abençoado por Deus, essa é a melhor rádio do mundo.
1: Amém, querida, Deus abençoe, muito obrigado, viu? Acho que é esse que está aqui no ponto, viu? Me diga depois se é ele. 9h29, tem mais música e lembrando, daqui a pouco às 10 da manhã, tem o Manhã Viva Entrevista, recebendo o prefeito de Venturosa, Kelvin Cavalcante, que participa conosco aqui na entrevista ao vivo em nossos estúdios. Mais música, mais um bloco musical, alegrando o seu dia e a sua manhã, aqui na Agnus DFM.

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12: De volta, 9 horas e 46 minutos, aqui na sua Agnus Dei FM, para atender nossos ouvintes que desde cedo participam, interagem conosco e mandam alô. Deixa eu ver quem chega agora. Quem está na vez? Bom dia!
13: Bom dia, meu querido Tiago. Tiago, hoje vai ser um clima bom, não foi?
12: Foi.
13: Pra quem gosta de dançar, de sambar, está ótimo. Bota meu samba de coco, viu? Eu quero oferecer a todos que samba e os que não samba. Cuida pra cuidar, que hoje tá bom demais.
12: Cuida, Nira. Obrigado, meu bem. Deus abençoe, viu? Abraço pra você. Tem mais. Bom dia.
14: Já tem, já.
15: Bom dia, Tiago. Tudo bem? Com a
12: família. Oi, Luiz.
15: Tiago. Eu quero a música Oba em Nossa Senhora do Bacal. Esse é o Sema Colombiano, minha esposa Ana. Conani Sepora, minha sobrinha Lani, Iris França, Nivelle da Nadinha.
12: Amém, Antônio Luiz da Boa Vista. Deus abençoe. Tem mais gente que chega, manda alô e participa. Bom dia.
16: Bom dia, Tiago. Tudo bem com você? Tiago, hoje eu gostaria de escutar o Padre Alessandro, O Valor de uma Alma. Ofereço para meus filhos, para você, para todos que fazem a Terra da Misericórdia, todas minhas amigas, a Dona Zenilda, todos os seus ouvintes, Tiago, um cheiro no teu coração. Fica com Deus.
12: Amém, querida. Muito obrigado, Romildo. Abraço para você, todo mundo em Ceará, acompanhando, ligadinho na Agnus Dei. Lembrando, daqui a pouco às 10 da manhã, Manhã Viva entrevista com o prefeito de Venturosa, Kelvin Cavalcante. 9h48, bom dia, tem mais músicas alegrando o seu dia na Agnus.

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0: Quando estiveres muito cansado, pare um pouco, descanse, ore e depois retome aos seus trabalhos com vigor, esperança e fé.
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1: Muito bem, agora são 10 horas e 5 minutos, 10 e 5 na sua Agnus Dei FM. Nós começamos mais um Manhã Viva Entrevista dentro da nossa programação. Todos os dias, a partir das 10 da manhã, um momento onde nós trazemos informações importantes a respeito da sociedade, da população regional, com personalidades marcantes, não só de Arco Verde, mas dos municípios vizinhos. Você participa conosco também pelo rádio em 106.7, no nosso aplicativo, pelo site radioagnusdei.com.br e no nosso canal no YouTube também, com som e imagem. É só você colocar Rádio Agnus Dei no YouTube. Aproveite também para se inscrever no nosso canal, ativando aí o sininho das notificações. Recebendo hoje com muito carinho o prefeito de Venturosa, Kelvin Cavalcante. Prefeito, seja bem-vindo. Muito obrigado a sua presença aqui nos nossos estúdios. E é um prazer falar com o senhor.
2: Obrigado, Tiago. Fico lisonjeado pelo convite e agradecer a todos os ouvintes da Agnus Dei. Agradecer ao pessoal de Arco Verde. Agradecer a todo mundo da minha cidade Venturosa, que sempre nos acompanha, nos ouve. Enfim, a toda a região. E dizer que é uma honra a gente bater um papo sobre o nosso município e também sobre a região, sobre o país e hoje sobre o estado, né? Também as políticas nacionais e estaduais estão aí.
1: Exato. Eu lembro que entrevistei o senhor na Itapuama, no tempo da campanha ainda, na Sabatina, e eu lembro não só da motivação que o senhor tinha, mas também dos projetos que tinha em mente para colocar na cidade. E eu vi e fiquei muito feliz, porque grande parte das coisas que o senhor falou já cumpriu, já fez muitas ações. Eu acredito que o povo de Venturosa está alegre, afinal, as pesquisas mostram a grande aprovação que o senhor tem tido no município.
2: Tiago, a gente fica feliz já naquela sabatina. A gente fez aquilo com o coração entusiasmado. A gente demonstrava a alegria que a gente tinha em servir Venturosa, o compromisso que a gente tinha com a nossa terra. E realmente, graças a Deus, em um ano e meio aí de serviço prestado, a gente conseguiu concretizar e entregar diversas coisas, diversas ações a Venturosa. Dentre elas, promessas de campanha, uhum, que estava no nosso projeto. E creio, eu desconheço alguma que a gente ou não tenha entregue ou não tenha começado, né? Mas de uma forma muito eloquente, a população de Venturosa sabe que a gente acorda e dorme pensando no melhor para a cidade. E que a gente foi com um papel muito simples, Tiago, de não extrair nada para a gente, mas entregar tudo para a cidade. Então eu acredito que é isso que nos move, é isso que a gente está fazendo por Venturosa. E todo dia Venturosa dá um passinho para ficar uma cidade ainda melhor, se tornar uma cidade ainda maior e se tornar uma cidade cada vez mais unida.
1: Pois é, prefeito, eu queria que o senhor já falasse a respeito disso. Afinal, eu vi também pesquisas, em uma das pesquisas que eu separei aqui, apontou 92% de aprovação do seu mandato. É um dos prefeitos mais avaliados de todo o estado de Pernambuco, apesar de ser seu primeiro mandato e pouco tempo à frente do município. Eu queria que o senhor falasse dessa aprovação e desses números, o que significam para o senhor e para toda a gestão.
2: Significa, faz com que a gente decida se estamos no caminho certo ou não. Então, quem decide como Venturosa vai ser tocado é o povo de Venturosa. A gente apenas representa o povo. Como representante do povo, a gente fica extremamente satisfeito em saber que a gente está caminhando em consonância com todos os municípios, com todo mundo que mora em Venturosa. Então, eu fico muito tranquilo, muito feliz. E os números, eles expressam que a vontade e que o trabalho, ele prevalece. A gente tem números aí que alcançam em torno de 84%, 85% de ótimo e bom. Então são números que mostram que a gente tem que continuar o trabalho, que Venturosa está feliz, está satisfeita, que Venturosa entende a transformação que a gente está vivendo em todas as áreas. A gente tem um governo lá que não deixa nenhuma área sem investimento. A gente tem investimento na cultura, na educação, na saúde, na infraestrutura, no esporte. Não tem assim uma área que não esteja andando. Então isso é muito importante, a gente saber que para a saúde ir bem, a educação não tem que ir ruim. Conseguimos aí avaliações extraordinárias na saúde, resultados que a gente nunca tinha alcançado. Também conseguimos um avanço extraordinário na educação e nas finanças públicas, né? Como a gente organiza a casa também foi outro resultado sensacional. Então isso retrata o que a gente vive em Venturosa, o poder de investimento. A gente caminha com cerca de 9 a 10 obras em andamento ao mesmo tempo para uma cidade do tamanho de Venturosa. Ao mesmo tempo, a gente não deixa de fazer eventos, não deixa de fazer festas, a gente não deixa. Então, eu creio que essa união de todos os atores, de todas as personalidades, seja o grande sucesso de Venturosa. Eu acredito que quando a gente deixa nossa população em harmonia, em consonância, a gente faz com que a vida das pessoas melhore. E eu acho que é isso que um político tem que fazer, melhorar a vida das pessoas.
1: Perfeito, prefeito. O senhor já citou algumas coisas que eu pontuei aqui, eu queria que o senhor também detalhasse cada uma. Venturosa, a maior nota da história no IDEB, um número muito importante. Top 3 na transparência em todo o estado e entre as 25 melhores do país. E são números que destacam Venturosa não só no cenário regional, mas também no cenário estadual, projetando a nível nacional também. Dentro desses quase 2 anos, o que é que o senhor destaca, além desses números, que houve de transformação no município na sua gestão?
2: Acredito, eu sempre digo, que é uma verdade que eu tenho de coração, que o que a gente mais conseguiu implantar em Venturosa foi unir nossa população. Eu acredito que esse sentimento de união transformou Venturosa em uma cidade melhor. E com esse sentimento que a gente implantou, que por algumas vezes não foi entendido e hoje é abraçado por todos, a gente conseguiu evoluir em diversas coisas. Então hoje, Venturosa, ela vive de quem nasce até quem está perto do fim da vida, em consonância um com o outro. A gente conseguiu criar estruturas que abraçassem todo mundo. Assim a gente fez no Festival do Queijo e do Leite, onde a gente consegue abraçar todos. Assim a gente está fazendo agora lá uma praça que a gente começou a construir, que a ideia também é abraçar todos. E isso é resultado de muito trabalho, mas também de muita compreensão, de escutar, de ouvir e de discernir o que é melhor para a população. Então hoje a gente faz um trabalho lá que eu creio que aproxima as pessoas, que trazem as pessoas para próximo da prefeitura e do governo. E com isso a gente consegue fazer uma transformação não só de obra, mas também de sentimento, também de evolução, né? Não basta eu entregar um hospital, tem que ter um atendimento. Não basta a gente fazer uma festa, a gente tem que ter um festival, a gente tem que ter um acolhimento. Então eu acredito que esse é um diferencial muito grande. É a gente transformar recursos, transformar dinheiro que a gente pega lá fora em algo que traga aquela pessoa, que aquela pessoa se sinta acolhida. Eu acho que esse é o grande trabalho, né? Então, quando a gente faz isso e a gente consegue levar isso para a população e a população abraça, a gente traz um ambiente de união muito grande e, mais lógico, destaca o trabalho técnico. É muito importante a gente ter isso, a gente não colocar cargos comissionados, secretários, ou apenas por algo político. Então a gente escolheu todos a dedo. Né? E aí a gente consegue esses excelentes trabalhos, seja na área da saúde, seja na área da educação, seja na área das finanças públicas. Todo mundo lá em Venturosa sabe que tem um prefeito atuante, seja na área política, mas também na área técnica. Estou diretamente envolvido com todos os meus secretários, tomo as decisões por ele. Não culpo nenhum por nada, não responsabilizo. Tudo que acontece em Venturosa, a gente chama a responsabilidade, a gente tá junto e a gente enfrenta.
1: Perfeito, deixa eu já mandar abraço aqui pro pessoal que acompanha no nosso canal no YouTube. Tem alguns comentários já. A Cirlei, de Deus continue te dando muita sabedoria em todas as áreas. A Ângela Santos também, parabéns meu prefeito Kevin pelo seu trabalho. Abraço a todos que estão comentando no nosso YouTube e acompanhando também a nossa transmissão. Esse número do IDEB eu acredito que também foi muito, de uma maneira muito orgulhosa para o senhor e para a sua gestão. Em pouco tempo a educação dá esse resultado, é sinal de que o trabalho está sendo bem feito.
2: A gente faz um trabalho técnico muito importante lá na área educacional, né? Parabéns ao secretário Emerson e a todos os envolvidos, principalmente porque a gente por diversas vezes conversa com os diretores, com os gestores, pede, cobra, né? Se reúne, confraterniza e enfrenta juntos os desafios. Então a gente é um prefeito presente, sabe das dificuldades, estamos vencendo todas as dificuldades. Eu sempre disse a todos os gestores, a todos os munícipes de Venturosa, não vamos vencer todas as dificuldades da noite para o dia. Agora em nenhum momento a gente vai deixar de vencer uma dificuldade. Então todo dia a gente se acorda para vencer uma dificuldade e vai dormir pensando que aqui a gente vai vencer no próximo dia. E eu acho que esse é o caminho. A gente montou um plano de longo prazo. E eu digo que às vezes eu cobro um pouco meus servidores, mas para que a gente não perca um dia, não deixe para fazer amanhã o que pode fazer hoje, porque não é que tem tempo, é que a gente perde um dia que a gente podia estar trabalhando por quem a gente mais ama, que é a nossa cidade. Então eu prefiro não perder esse dia, prefiro estar online e prefiro que as coisas aconteçam. É assim que a gente cobra. E graças a Deus o resultado da educação foi muito bom, né? Já vamos cobrar anotar para que ano que vem seja ainda melhor.
1: Tem que manter, né?
2: Para que ano que vem seja ainda melhor. E que a gente consiga fazer isso com esse carinho que a gente tem por uma população, por um povo, né? E consiga cada vez implementar ainda mais esse trabalho.
1: Para quem é das outras cidades, prefeito, entenda um pouco como é a dinâmica de Venturosa, como é que está dividido o município, a cidade, em questão de habitantes, quantos habitantes tem, a questão de distritos também, é uma área ampla também, demanda, é um trabalho árduo também na zona rural, né?
2: Lá no último censo, ficou quase 18 mil habitantes, que a gente tem um entendimento de estar lá que não é um número correto, tem algumas divisas aí que houve um equívoco por parte do censo, inclusive alguns a gente está tentando corrigir. Para você ter ideia, tem distritos que tinha a escola de Venturosa, um posto de saúde de Venturosa foi colocado como Pesqueira. Então, realmente fica complicado na linha divisória, mas isso tudo a gente está resolvendo lá perante a Assembleia. Então não é um número que a gente leve, o número que a gente leva realmente, eu tenho certeza que a gente cuida aí de mais de 20 mil habitantes, é isso que eu tenho na mente. Fora o que a gente também ajuda a sítios ou conglomerados vizinhos. Então a gente pretende cuidar desse povo aí, em torno de mais de 20 mil pessoas, dos quais 70% residem na zona urbana de Venturosa. Venturosa tem um centro e uma zona urbana hoje muito forte, muito imponente. Inclusive, às vezes dá até algum trabalho e a gente tá lá na luta. Então, se dividiria mais ou menos assim, e a gente tem tentado cativar todos os setores, Tiago. Alguns setores a gente chega antes, é normal. Não tem como a gente chegar a todos os locais ao mesmo tempo. Agora, eu tenho certeza que a gente vai chegar em todos os locais, sim. Né? Então, alguns... acontece isso, em alguns locais a gente chega antes, em outros chega depois. A gente teve diversas ações aí na cidade, porque precisava. Teve diversas ações com alguns grupos que a gente precisava trabalhar e melhorar. E hoje a gente expande e vai deixar um pedacinho de trabalho em cada canto de Venturosa, eu tenho certeza disso. Mas não é de pouco trabalho não, é de muito trabalho.
1: Eu imagino, sim. A gente tem um grande público em Venturosa que acompanha a Agnus Dei, vários ouvintes que todo dia participam aqui da nossa programação, mandando alô, pedindo músicas. Então a gente sauda essa população bonita e abençoada aí de Venturosa. Fazer um rápido intervalo, daqui a pouco a gente volta com a sequência do nosso Mesa Redonda e também do nosso Manhã Viva Entrevista na Agnus Dei FM.
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1: E 17.
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10: Muito bem, agora são 10 horas e 23 minutos. Nós voltamos com o Manhã Viva Entrevista na sua Agnus Dei FM, recebendo o prefeito de Venturosa, Kelvin Cavalcante, nos nossos estúdios. E você também acompanha não só pelo rádio, mas pelo nosso canal no YouTube, com som e imagem. É só colocar no YouTube aí Rádio Agnus Dei. Aproveite também para se inscrever no nosso canal. Deixa eu dar uma passada aqui nos nossos comentários no nosso canal do YouTube. O André Rosário coloca: bom dia, Tiago. Bom dia ao prefeito. Parabéns pelas obras que ele está fazendo e trabalhando por Arco Verde. Ó, também está trabalhando por Arco Verde, viu, prefeito? Já pega o gancho. Como eu falei aqui pro pessoal da comunicação, já pega o gancho. É, Velita Santos, várias palmas. Também parabéns, meu prefeito. Cada dia mais trabalhando por nossa cidade e por nossos cidadãos. Onésio Alexandre, bom dia. Deus continue te usando para que Venturosa seja uma cidade diferenciada. Obrigado a todos os comentários aqui no nosso YouTube. Se inscreva aí no canal, tá bom? Prefeito, uma das coisas que acontece também bastante no Olha Aqui Notícias é o pessoal, que é o meu portal. A gente também acompanha a parte turística e muitas pessoas de fora entram em contato com o nosso veículo para falar a respeito da região, para turismo. E a gente sabe que Venturosa tem um dos cartões postais mais bonitos do estado, que é a Pedra Furada. Eu queria que você falasse sobre esse local e o quanto que o turismo também ajuda o município e impulsiona a cidade para fora, não só a nível estadual, mas também para nível nacional.
11: A Pedra Furada, quando a gente assumiu, Tiago, ela tinha uma concessão da parte do restaurante e ali da parte da alimentação. A gente conseguiu agora, vamos dizer agora, conseguir fechar sábado. Está bem recente, isso, né? Então a gente vai cancelar a concessão antiga e vamos fazer uma nova concessão. E aí nessa nova concessão a gente pretende vim com outra estrutura e com outro investimento, até numa parceria público-privada, que é assim que deve ser feito nos melhores, sim, locais. Então provavelmente aí nos próximos meses a gente vai ter outra empresa tomando de conta ali daquele parque. Lógico que não é do parque, porque o parque é tombado, mas enfim, toma, sim, de conta, porque quem olha, quem organiza,
10: a administração
11: é quem toma de conta do restaurante, de quem vai entrar, né? Então toda essa parte a gente vai fazer. E aí a gente pretende vir até com algumas inovações lá para a Pedra Furada.
10: Spoiler.
11: De início, a reformulação do ambiente, né? Do restaurante, dos banheiros, tudo isso vai ser requalificado, que aí não é uma parte minha. É uma parte realmente empresarial e de quem vai explorar,
10: sim,
11: é o local. Mas a prefeitura ela vai entrar com diversas câmeras que vai ser espalhadas em todas as principais vistas da Pedra Furada e um telão que vai ficar embaixo, né? A gente tem duas ideias contra isso. A primeira ideia é que o turista que também não tem como subir a Pedra Furada, ele tenha as melhores visões num visor, né? Então vão ser dois visores, um que mostra todas e outra que você escolhe a que você quer ver e ela fica grande, né? Então essa é a primeira ideia. E também que todos, inclusive o proprietário, né, quem vai estar com a concessão,
10: sim,
11: e todos os visitantes sejam também fiscal daquele patrimônio, né? Fazer com que a gente consiga fiscalizar sem gastar tanto dinheiro, sem onerar a prefeitura, já que não vem recurso nenhum para que ali seja investido. Tive recentemente em discussões, inclusive com o Cacique Marcos de Pesqueira, para a gente colocar na rota do turismo, e com alguns deputados para que a gente conseguisse um recurso disponibilizado diretamente para ali, para aquela área. Mas até agora a gente não conseguiu esse recurso. Mas assim, tenho certeza que a gente vai ter um cuidado, uma cautela, vai fazer algo bem técnico para que a nova empresa que tome de conta de lá venha dar uma alavancada lá no turismo. Inclusive, tem pessoas que estão investindo até o lado que também querem ajudar.
10: Natural, né?
11: Então a gente vai fazer uma união de esforços, um conjunto, para que a gente torne a Pedra Furada ainda mais explorada.
10: Muito bom, é um local extremamente bonito, realmente, que projeta Venturosa para fora, né? Muito bonito, realmente. A beleza natural, Deus abençoa também Venturosa com essa particularidade. Eu queria que o senhor falasse também a respeito de calçamento. Eu vi algumas coisas com relação ao calçamento, grandes obras de calçamento, muitas ruas que já foram e vão ser calçadas. É uma obra também muito importante, traz dignidade à população, né?
11: Tiago, isso a gente trouxe para Venturosa o intertravado, né? Que é uma modalidade de pavimentação diferente do que tinha sido implantado até o ano passado em Venturosa. E a população gostou desse método de engenharia, né? Um método que deixa a rua. É um método que ele é um pouco mais oneroso, mas ele deixa a rua com um conforto e uma qualidade. Ele entrega um pouco mais à população. Sem falar quando a gente está fazendo isso, Tiago, a gente está fazendo com um carinho tão grande de como não cometer erros que já foram cometidos e diversas vezes. Eu estou falando aí de 63 anos. Que é que nem que a gente gaste mais, que a gente demore mais, mas que a gente deixe a rua pronta. A gente está refazendo encanação da Compesa, a gente está fazendo esgoto onde não tem, a gente está levando os canos para localidades que depois você possa fazer sem quebrar o calçamento. Então todo esse cuidado nessa infraestrutura, a gente está levando iluminação. O programa É Minha Rua Tá no Grau, ela compreende o calçamento, mas tudo que há de mais digno para os moradores dessas ruas. E é uma união de esforços, né? Tem dinheiro da prefeitura, tem dinheiro do governo do estado, tem dinheiro do Senado, tem dinheiro da Câmara Federal, para você ver como é o
10: essa articulação é importante.
11: Então é todo mundo colocando e assim, muita gente ansiosa. A gente vai chegar em diversas localidades, ainda falta muito, né? São em torno de mais de 4 milhões de reais investido, quase 5, eu acho que a gente gastou a metade aí. Então, e assim, dizer ao meu povo que é terminando esse projeto, concluindo isso e indo atrás de mais. Então é ficar tranquilo que eu creio que vai ser outro movimento que a gente não vai parar. Uhum. Esses calçamentos. Muito legal.
10: Sua área também, né? Seu gosta. Gosta bastante dessa verdade, né? Deixa eu também pontuar. O senhor falou desses apoios e dessas articulações. Eu vejo um trabalho muito integrado com o governo do estado lá também, né? Que o senhor falasse também a respeito disso. Eu estive conversando com a vice-governadora Priscila Krause uma das últimas vezes que ela veio aqui. Ela falou também e destacou bastante na entrevista Venturosa. Falou a respeito de água lá, de obras com poço, né?
11: Isso.
10: Queria que o senhor falasse também sobre isso, porque ter o estado também presente é muito bom para o município.
11: A gente lá atrás dialogamos com os diversos candidatos a governo. E de uma forma muito honrada, muito transparente. E nesses diálogos a gente tinha fechado um acordo em prol de Venturosa, um acordo em prol da minha cidade. Eu sempre digo a todos os políticos com quem eu converso e com o diálogo, eu não peço nada para mim. Eu não tenho o que pedir para mim. Tudo que a gente pede é para Venturosa. E fechamos um acordo com a governadora que inclui um pacote de obras, né, do qual começamos a executar, mas ainda vem muito. Né? Tenho certeza que tudo que a gente acordou vai ser entregue, estão em processo, estão em trâmites. Então, assim, eu quero que a população fique tranquila que ainda vai chegar muita coisa. E dentre uma dessas parcerias, eu acredito que a gente teve um sucesso muito importante, que entra com uma parceria de recurso municipal e estadual, que foi a questão da água mineral que a gente está entregando, né, às pessoas mais carentes de Venturosa. Então a gente vai... pegamos bons poços, alguns inclusive comprei, porque você não acha um bom poço da noite para o dia. Então a gente desapropriou a área, pagou o poço, né, demos todo o suporte e o local, e o governo do estado entra com desalizador e a gente está entregando água mineral a cerca de 4 mil pessoas. E daqui a uns 10 a 15 dias, com fé em Deus, a gente vai estar entregando, não só disponibilizando para que as pessoas peguem, mas entregando dentro de casa. E são pessoas que a gente tem, que é aquilo que a gente vinha conversando, Tiago. Onde eu transformo um recurso em um cuidado, e a pessoa sabe que aquilo é um cuidado. Aqui a gente não está falando só de assistência social. Quem sabe, quem é da área de saúde, sabe a importância de uma água tratada e de uma água com qualidade chegar na casa de quem mais precisa. Então a gente está falando de saúde, está falando de assistência, mas o melhor do que isso, está falando do dinheiro se transformar em realidade e mudar a vida das pessoas. Então a gente está com esse trabalho, foi um trabalho de sucesso que eu destaco. Aí, dentre tantos outros, acho que é um trabalho que nos une, né? Assim como também o Intertravado, que o pessoal abraçou, o Festival do Queijo e do Leite, e as reformas que a gente, a ampliação, a nova infraestrutura que a gente está concedendo à nossa atenção básica. Desde os primeiros 6 meses, Tiago, que eu mexo, amplio, para não dizer construo, postos de saúde no município. São 9 postos de saúde diretos, fora os pontos de apoio. 2 não precisam de intervenção, mas eu vou fazer os 7 em um mandato só. E aí, quando eu digo fazer, é porque a gente pega prédios antigos, prédios que não representam mais o que a nossa população precisa, que não atende, e transforma no que há de mais moderno e de melhor para a comunidade. Né? Então, esse carinho que a gente vem tendo, e isso é como andar de bicicleta, não para. A gente só termina um e escolhe o outro. E vai fazendo do mesmo jeito que a gente está fazendo com as escolas e com as creches do nosso município. Terminamos um complexo, ficou maravilhoso, onde a gente construiu. O complexo é a união de uma creche e de uma escola. Então a gente resolveu 2 problemas de uma vez só. Lógico, o investimento fica bem maior, né? Mas já estamos trabalhando em outra creche para, assim que terminar, já ir para outro complexo, são mais 2. Então até junho do ano que vem a gente vai ter reformado, construído, na verdade, 5 entre creches e escolas. Creio que mais de 5 postos de saúde. E a gente vê que isso é um sucesso da nossa gestão, como a água, como o Festival do Queijo e do Leite. Então a gente fica satisfeito, né, de conseguir unir nosso povo em prol disso, e o povo está vendo que a gente não para. Muito bom.
10: Muito bem. E aí a aprovação vem, né, dessas obras e dessas ações. Deixa eu passar mais uma vez aqui pelo nosso chat, pelo nosso YouTube. A Franciele Silva, o prefeito que a maioria dizia que não ia trabalhar, é o que mais está trabalhando. Maria Luciene, melhor prefeito. Ângela Santos, parabéns, Kelvin, pelo presente para os aposentados. Qual foi esse presente?
11: Não, a gente se reuniu e é uma forma da gente mostrar a nossa seriedade com os aposentados e pensionistas. Então a gente tem um cadastro, cuidar do povo, né? A gente tá com cadastro de aposentados, pensionistas, a gente tá com cadastro também agora, que é mais um programa que a gente tem na cabeça de começar a implementar, dos idosos. Então, mas essa que ela tá falando foi uma lembrancinha que a gente mandou para todos os aposentados e pensionistas e uma carta que a gente manda para eles, lembrando da seriedade que o governo tem, para que eles possam dormir tranquilo, que eles possam ficar em paz, porque a gente faz questão, né, de pagar o salário dele bem mais adiantado do que sempre foi, com mais responsabilidade, com muito carinho, com muita atenção. A gente paga lá, nunca paguei depois do dia 21. Nunca. Geralmente a gente paga dia 20, dia 18, dia 19, dia 17, já teve de chegar dia 16. E a gente pagar todo mundo, onde a nossa obrigação era até o quinto dia útil. E a gente faz isso com muito carinho, muita responsabilidade para todos. Então é uma forma da gente dizer a todos que se sintam confortáveis e em paz, que a prefeitura ela vai honrar cada compromisso que tem com eles.
10: Dignidade, né? Respeito, muito bem. Rosileide Araújo, parabéns, prefeito Kelvin, pelo trabalho, pela dedicação à população venturosense. Wellington José, bom dia, prefeito, parabéns pelo excelente trabalho, modelo para as cidades vizinhas. Mida Lima, esse é um prefeito. Pedrinho Amaral, várias palmas. A Ângela também falando a respeito dos aposentados. Também o Style Helpson, bom dia, parabéns pelas obras que você vem fazendo em Venturosa. Tem algum projeto para a reforma da Praça da Matriz? Seria um bom lugar para poder levar crianças para brincar e passear.
11: Ó, Estael é um amigo. A gente primeiro, eu não consegui, até coloquei uma parte desse recurso que era para intertravado. E eu tinha colocado ele para praças. Infelizmente não passou no Ministério. A gente não perdeu o recurso, logo refez o projeto. Isso faz parte do trâmite. Aqui eu tô falando um pouco de burocracia, né?
10: Sim.
11: Mas quando a gente consegue uma emenda, a gente tem todo um pré-cadastro, uma aprovação, tudo isso passa por uma série de...
10: Tem que seguir esses trâmites.
11: Tem que seguir esses trâmites. Uhum. Então eu tinha colocado uma parte desse recurso para praças. E aí não era o caminho. Sem problema, a gente organizou, viu qual era o espaço, mas creio que para o próximo ano a gente consiga colocar um volume grande de recursos para praças. Agora eu destaco o que a gente está fazendo, que a gente vai divulgar agora com 3D, o que a gente está fazendo lá onde era o antigo VEC. Lá é uma área que atendia, que na verdade não estava funcionando, mas vamos dizer que estivesse. Se estivesse, ia atender a pessoas de 15 a 40, 45 anos, prioritariamente do sexo masculino, e a gente vai fazer uma área lá que vai atender de 2 anos até 90, 100, 130. Então, o que é que eu quero dizer, Estel? Vai ter o local da gente tá lá. E esse local é lá, vai ser um complexo onde a gente vai ter 2 societies, vai ter área de caminhada, área de correr, vai ter a pista de salto, vai ter a academia da cidade, vai ter uma praça para piquenique, com área de lazer, com quiosque, vai ter restaurante, né? Vai ter o CAPS, vai ter entrada, vai estar todo com cerca elétrica. E a ideia, vai ter local para zumba, para as mulheres aí, então a ideia é que todo mundo de Venturosa se conecte lá. Kelvin, por que lá? Porque para eu fazer uma conexão dessa e pegar de 2 a 90 anos, eu precisava de um espaço muito grande. Uhum. E eu não tinha esse espaço muito grande, e não é fácil numa cidade tão urbanizada como Venturosa você encontrar grandes áreas disponíveis. Não é algo comum. Né? E geralmente, ao contrário, você encontra pequenas áreas disponíveis a um preço muito elevado.
10: Uhum.
11: Então a gente já começou lá. É um projeto bem ambicioso. É um projeto que, creio eu, que vai ser um dos mais caros, se não o mais caro já visto em Venturosa, porque só de society a gente vai investir 1.200.000. Né? Então, tem mais 1 milhão aí de infraestrutura, que é a pista de correr, a frente, algumas coisas. Tem mais, cerca de 2.5 milhões que custa o CAPS.
10: É um complexo mesmo, com muitos equipamentos.
11: É um complexo para que a gente consiga dar uma área de lazer, que eu creio que seja isso que está, eu queria, com qualidade para a nossa população, estacionamento, segurança, iluminação. Né? Só de arborização a gente vai gastar mais de R$100.000, só de árvores. Então, quer dizer que a gente vai levar para lá. Então, isso é uma coisa que vai ficar marcante aí para o povo de Venturosa, eu tenho certeza. É um projeto ambicioso, mas é um projeto necessário. Essa é a primeira. Eu tenho certeza que ainda até o final do ano a gente entrega a Praça do Queijo, né, que a gente tem hoje lá que não está sendo utilizada, então a gente vai construir outra. Para quando essa outra tiver entregue, a gente reformular a atual. E aí vamos arrumar dinheiro para fazer as outras. Eu tenho certeza que, assim, no meu foco que eu tenho, tá a Praça da Bacurau, que é uma promessa minha. A gente até começou, mas não houve a desenvoltura que a gente queria, então a gente preferiu reformular o projeto e fazer com outra empresa, né? Então foi uma decisão administrativa, acho que é o melhor caminho. E a gente vai voltar com outra empresa, com um projeto mais robusto, com outros valores de investimento. E daí a gente vai começar as diversas praças que a gente tem que melhorar em Venturosa.
10: Perfeito, mais um rápido intervalo. Daqui a pouco a gente volta com a sequência do nosso Manhã Viva Entrevista na Agnus Dei. Até já.
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1: Muito bem, 10 horas e 48 minutos, de volta com Manhã Viva Entrevista na sua Agnus Dei 106.7, agradecendo o carinho da sua audiência, não só pelo rádio, mas também pelo nosso canal no YouTube, onde você acompanha com som e imagem. Se inscreva no nosso canal, ative as notificações, fique sempre ligado nos nossos conteúdos, recebendo hoje o prefeito de Venturosa, Kelvin Cavalcante. Deixa eu passar aqui mais uma vez pelo nosso chat no YouTube, tem mais comentários. A Maria Luciene: eu estava desacreditada da política, mas vendo o trabalho do prefeito Kelvin Cavalcante, voltei a acreditar. A Iranilda Januário: bom dia para todos, que Deus ilumine o caminho de todos. Sem Deus nada somos. O Istael agradeceu pela resposta. Obrigado, Kelvin, mais uma vez parabéns, a obra da Areninha vai ficar top, estamos juntos. Rosileide Araújo: prefeito, a minha rua tá linda depois do calçamento, obrigada. Wellington Galindo: Venturosa é cidade abençoada, entra prefeito, sai prefeito e cada um melhor que o outro. Maria Márcia: Kelvin, você tem algum projeto para as crianças atípicas? Tipo, deveria ter um canto para as crianças brincarem e para as mães atípicas. E aí, Kelvin?
2: Entrando nesse mesmo complexo que a gente tá fazendo lá, eu também, lógico, entendo. É difícil dimensionar o projeto que se tem para lá até ver a realidade. Acredito que Venturosa, acredito não, falo com muito orgulho, a gente com as crianças atípicas é a cidade, não sei se de Pernambuco, acho que a gente pode puxar esse dado depois, mas a que mais investe no cuidado dessas crianças, por a questão do que a gente investe na saúde, né? Para se ter uma ideia, a lei, a Constituição exige que cerca de 15% do recurso do município seja direcionado a áreas da saúde. Eu já cheguei a gastar 40%. A gente já chegou a investir 40% dos recursos.
3: Mais o dobro, né?
2: Na área, bem mais do que o dobro. Ano passado mesmo, quando eu cheguei em junho, se eu não gastasse mais nem um real com a saúde, a gente já tinha batido a meta. E a gente continua investindo, continua ampliando. A gente tinha um centro de especialidade onde aglomerava todo mundo. E praticamente esse centro de especialidade ele vai ficar basicamente para as crianças. Porque a gente tirou as mulheres quando fez a Casa da Mulher. Então, o que eu tô dizendo? Era um local que era para todo mundo. Todo mundo se encontra cá, ó. Tá ficando muito congestionado. Tá, vamos fazer o quê? Vamos tirar as mulheres. Fizemos a Casa da Mulher. É um local que cuida da saúde da mulher. Então, a gente já tirou as mulheres de lá, né? Seja para psicólogo, ginecologista, obstetrícia, enfim, todos os especialistas. Agora a gente tá fazendo o CAPS adulto. Então vai tirar os adultos,
3: sim,
2: de lá, os psiquiatras, psicólogos. Então vai, o ambiente vai ficar tipo só para eles. E essa praça, como eu tô dizendo, quando ela pegar dos 2 aos 90 anos, ela vai pegar todo mundo, né? Eu acho que, principalmente para uma mãe atípica, tem uma área onde vai ter tudo. Onde ela vai ter quiosque, parque, ela vai poder caminhar, ela vai ter. Vai estar fechado, que vai ser com portão eletrônico. Né? E um ambiente extremamente grande para correr, para brincar, para se divertir. Com um monitoramento por câmera, segurança, portão eletrônico quando entrar. Então, eu creio que a gente vai conseguir dar um abraço em todos. Né? Agora, a gente também entende que existe uma dificuldade e o governo municipal, ele às vezes compromete outras áreas para resolver, mas. Tem que se ter uma ajuda familiar, a gente parte, entende, atua junto dessas famílias e vê o quanto é difícil. Mas creio que com essas mudanças a gente vai transformar o que já era bom em ainda melhor, né? Então vai ter espaços bem mais acalorados para todo mundo.
1: Muito bem. Aqui a Franci Amaral: deixa o Galego trabalhar. Ana Cláudia: que Deus continue abençoando sua vida infinitamente, para que continue fazendo esse trabalho tão maravilhoso para todos nós que fazemos parte da família venturosense. Ana Cláudia também coloca: a família de Itão tem muita gratidão por tudo que você fez e faz para todos. A Cristiane: meu prefeito não é um prefeito, é um pai. Maria Márcia: parabéns, Kelvin, enfim, parabéns. São vários comentários aqui parabenizando a gestão do prefeito. Futuro, prefeito, Venturosa, o que é que o senhor planeja? O que é que tem de ação? O que é que tem de spoiler aí que a gente pode trazer já de obras e de novidades para a cidade?
2: Veja, eu só gosto de falar com o do que eu tenho. Pronto, o spoiler do futuro é que ano que vem eu vou em busca de recursos para a praça. Eu acredito que a gente precisa dar um modernizado nessas praças. Então ano que vem, ano que vem não, esse ano, né? Porque agora terminou a eleição, a partir de novembro a gente vai se reunir com as bancadas de Pernambuco, com cada um com suas lideranças, com seus deputados, seu apoio político, para indicar. A gente indica agora, na verdade, os deputados e as bancadas de Pernambuco e as determinadas bancadas, elas indicam o que elas pretendem para o orçamento do ano que vem, agora entre novembro e dezembro. Então a gente vai correr lá já para tentar indicar alguns recursos para praças. Então isso eu vou dizer, uma meta que eu vou colocar para o ano que vem, para esses recursos estarem caindo aí até junho, e a partir de junho a gente começar a executar esses serviços, lembrando sempre que o dinheiro de saúde cai primeiro. O dinheiro de saúde é um recurso que cai antes, o de obra ele cai um pouco depois. O nada mais coerente também, é só uma lembrança. Mas o que a gente pode dizer é o que a gente tem para agora, né? Dinheiro em caixa aí para ginásio, dinheiro em caixa para quatro pontes que a gente vai executar aí em Venturosa. Já começamos a do Campo Grande. Amanhã eu tô lá, né, para mostrar como é que tá. E são quatro: Campo Grande, Corredor, ali entre o Barbado e Buqueirão, e a outra lá no Tarazinho. Obras necessárias, estruturantes, de um vulto financeiro grande, e que a gente faz com muito carinho depois de tanto tempo aí a população aguardando. A entrega de carros. A gente veio aqui, fez uma compra, vamos entregar diversos carros aí à Venturosa. Inclusive, dentre eles, a gente faz um destaque especial aí. A gente vai ter novas ambulâncias. Assumo um compromisso aqui de até o final desse mandato, né, na nossa reeleição, a gente não tem uma ambulância que seja de outro mandato. Então, o que foi comprado e construído em 63 anos, porque todo mundo que passou comprou uma ambulância, ajudou, a gente em quatro vai trazer as 13. Vamos colocar 13 novas. Então agora a gente entrega mais 3, ano passado foi 3, já são 6, então tá mais perto. Aperta aí no último ano, se faltar, nós fazemos um esforço maior. Então a gente vai fazer essa entrega das ambulâncias e os carros, que era uma promessa de campanha. E a gente acredita que com muito carinho a gente comprou para lá 4 Fiat Pulse, que é um SUV, um carro um pouco mais confortável. E a gente vai, muita gente mais quer, tu vai entregar esses carros lá no Buqueirão, lá no Ouro Branco, nos Pontais, tipo voo. E porque esse carro não ia, vai pro Recife, vai pra Talcante, e a gente manda um carro mais antigo pra essas comunidades. Eu digo, eu prometi a eles, eu vou dar o carro a eles. Então vai chegar carro zero aí até o final do mês. Essas populações vão estar com um motorista e um carro à sua disposição pra vir pra rua quando necessário, quando precisar ir num posto de saúde, quando precisar vir ao hospital, né? Se não for um acamado, se não precisar de uma ambulância. Então tudo isso a gente faz com muito carinho. Era populações que pediam isso. Então ainda tem um aí que tá sobrando, que a gente comprou 3 ambulâncias. Vamos entregar outra ambulância, uma ambulância do SAMU também. Vai ter 3 ambulâncias. Vamos entregar outra ambulância

0: com fé em Deus, a gente vai trabalhar muito. E não é uma festa. O nome festival, a gente foi muito feliz em colocar esse Tiago, porque vem com aquele que eu tanto uso de tecla. Lá a gente faz um cantinho para todo mundo. Não precisa ficar ninguém em casa. A gente tem praça de alimentação, a gente tem parque de diversão, a gente tem um polo cultural que é belíssimo, a gente tem uma área econômica para quem quer fazer negócio, a gente tem feira de gado, a gente tem concurso leiteiro, tem concurso do queijo, vai ter vaca, cabra e tem show para todo mundo. O show a gente pensou em agradar do novo ao velho. Eu tô no meio dos dois aí, então já me agrado com tudo. Então eu acho que a gente faz isso. A gente tem alguns acertos no nosso governo que faz a gente ter esses números. E quando a gente faz esse conglomerado, a gente consegue unir forças e agradar a todos. Eu acredito que esse é um dos maiores sucessos. Então nos carros também é isso. A gente vai ter carro para a comunidade, para jovem, para novo, vai ter ambulância, vai ter para agricultura. Então estou satisfeito, feliz.
1: Movimenta a economia, gera renda, né? Gera emprego. O pessoal que também trabalha vendendo, né? Isso é muito bom. Movimenta bastante o turismo também na cidade, né?
0: Demais.
1: Os números são elevados ainda mais, né, prefeito? Deixa eu trazer aqui mais estrutura. Quer falar de estrutura também?
0: A estrutura, o pessoal já conhece. A gente apenas está esse ano implementando ainda mais investimentos, tá? Então, o que eu posso dizer, eu vou dizer um spoiler muito agora, segredo. Vai ficar melhor do que o do ano passado, muito. Se o que já foi bom, vai ser ainda melhor.
1: Show de bola, show de bola. Deixa eu ler aqui mais um comentário que chegou. Cristiane colocou que Kelvin, quero aproveitar o momento e se agradecer tudo que tem feito com relação à saúde da minha filha, Vitória. Tenho um grande carinho por você. Deus continue te abençoando. Obrigado pelo comentário também. E agradecendo a todos que estão acompanhando no YouTube. Se inscreva no canal, viu? E siga o prefeito, se não segue ainda, é difícil, mas siga lá. Como é que tá Kelvin Cavalcante, né? Instagram?
0: Kelvin Cavalcante.
1: Kelvin Cavalcante, vai lá, segue e acompanha o trabalho do prefeito nas redes sociais. São muito ativas, né, prefeito?
0: São, a gente faz um trabalho bem ativo lá. Na verdade, porque tem muito trabalho. Às vezes o pessoal aí da mídia ainda fica bravo, porque tem nem todas as coisas a gente posta, né? Mas a gente sempre gosta de postar novidades e tá mostrando um pouco do nosso trabalho. Ontem a gente teve no Recife uma agenda extremamente cansativa e acredito que publicamos até pouco de tudo que a gente trabalhou lá. Mas como a gente vem conseguindo fazer parcerias muito fortes, principalmente com o governo federal, eu não tenho esse número exato, mas eu digo aí que a gente teve, direto ou indiretamente, ajuda de mais de 10, entre 10 e 13 parlamentares. Então isso mostra como a gente está em consonância com o Brasil e como a gente caminha ao lado deles. Tem um parceiro de
1: todas as áreas. O senhor teve recentemente lá, né?
0: Teve. A gente tem parceiro de todas as áreas, de todos os grupos políticos. A gente conseguiu abraçar todos, cuidar de todos e ter uma responsabilidade da palavra com todos, que faz com que torne Venturosa um pouco mais forte. Né? A gente, como representante, tem que honrar os nossos compromissos, então tá muito bom. Venturosa tá bem, certo? E a gente tem parceiros. Eu quero dizer à população de Venturosa que a gente se una em prol não de mim, mas em prol de um povo, em prol de uma cidade, e que a gente mostre que Venturosa é grande a todo mundo que está lá em Brasília, porque a gente tem parceiros e tem como chegar lá.
1: Para finalizar, prefeito, eu quero agradecer a sua presença aqui conosco e quero deixar esse espaço para que o senhor traga as suas considerações finais para a população de Venturosa, para o povo que nos acompanha não só pelo rádio, mas também pelo YouTube. Logicamente, por tudo que o senhor já demonstrou aqui, por tudo que foi citado, mas por todas as coisas que ainda virão para a cidade, para o município, que é notório, é visível, vem avançando a cada dia com obras, com ações importantes. Parabéns.
0: Obrigado, Tiago, obrigado pelo convite. E a meu povo, eu quero primeiro estender um convite a toda a população de Venturosa, mas também com muito carinho a todos que são nossos amigos vizinhos: Pedra, Arco Verde, Alagoinha, Pesqueira, Capoeira, Caetés, Garanhuns. Se a gente pudesse estender a Buíque, Sertânia, que são amigos que a gente tem, Sanharó, Poção, que a gente possa fazer um festival do queijo e do leite lindo, maravilhoso. Convidar todos para serem muito bem recebidos, uma festa segura, né? Numa festa tranquila, numa festa organizada e numa festa que vai abraçar todo mundo, de todas as idades, como a gente disse, sem deixar ninguém para trás. E especialmente falando com carinho ao pessoal do Venturosa, né? Ao meu povo, como eu digo, que a gente vai trabalhar ainda mais, que só começou, que a gente vai se dedicar mais, lutar mais, que a gente vai dormir menos, certo? Por você, e para que a gente possa construir uma Venturosa cada vez mais grande. E todos que me conhecem sabem que eu não aceito que digam que Venturosa

0: Venturosa não pode. Então vamos juntos dizer que Venturosa pode. A gente tem um grupo, a gente tem uma decisão, a gente tem um trabalho e a gente tem um motivo. E motivo de tudo isso somos nós, somos Venturosa. Deus abençoe e um beijo para todo mundo.
1: Mais uma vez agradecendo a presença do prefeito. Quem veio com o senhor hoje aqui, prefeito? Quem a galera vai apresentar aí, pessoal?
0: Sidney Marreta, da mídia. Uhum. O Antes, trabalha, diretor do esporte. E Gleitz Barbosa, que é assessor.
1: Muito bem, seja bem-vindo sempre aí. Parabéns, pessoal, pelo trabalho. Obrigado, prefeito, por ter atendido o convite. Estamos sempre à disposição, tá bom?
0: Um abraço.
1: Abraço a todos que nos acompanharam. A gente segue com a programação da Agnus Day. Daqui a pouco a gente volta com mais músicas aqui na sua 106.7. Até já.
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2: Muito bem, são 11 horas e 13 minutos, 11:13, de volta com Manhã Viva, com a musicalidade que você pede, que você acompanha aqui na 106.7, mandando o seu alô e pedindo a sua canção, né? Pelo nosso WhatsApp 879-9128-5594. Deixa eu ver quem tá na fila, bom dia.
3: Bom dia, Tiago, tudo bem com você?
2: Tudo jóia.
3: Eu gostaria de ouvir a música Sede de Amor com o padre Edson Rodrigues.
2: Certo.
3: Ofereço a todos os ouvintes da Rádio Agnus Dei. Tenham um ótimo dia. Deus o abençoe.
2: Amém, querida. Muito obrigado também pela participação, pela sintonia. Ligadinha na Agnus Dei FM. Quem chega mais mandando alô, participando, interagindo, tem meu amigo Marcondes. Fala, Marcondes.
4: Bom dia, meu irmão Tiago, já estamos aqui na escuta desde cedo, meu irmão.
2: Desde cedo.
4: Ô, Tiagão, crise com o padre Ivan Zabite e você. Oferecemos para o socorro, minha filha Maíra, meu fisioterapeuta Maico, a seu Antônio da Boa Vista, a Nailson, a Jamilson, a Heraldo, a seu Lula na Boa Vista, a Milquinho, a Rian e a dona Bibi, que está na escuta. Valeu, Tiagão, um abraço. E nisso, não esquecendo de Gilson Mena e Abdias. Um abraço, primo.
2: Grande Marcondes, grande Marcondes. Obrigado, meu querido. Obrigado pela sintonia, pela audiência. Tá no ponto, tá cheia a música, viu? Marileide chegando, bom dia.
5: Bom dia, Tiago. Feliz terça-feira, que venha de paz e saúde pra você e toda a sua família.
2: Sim, obrigado.
5: Tiago, gostaria de ouvir uma música com o padre Alessandro pra oferecer pra minha mãe, minhas irmãs, minha tia, pra Marlene, principalmente aí pra você e os meninos da rádio e todos que estiver ouvindo esta rádio abençoada de Deus. Marileide de Mimoso. Tchau, Tiago, fica com Deus, abraço. As músicas dele todas são bonitas, viu? Obrigado.
2: Obrigado, Marileide, Deus abençoe você e todo mundo em Mimoso acompanhando. Tem mais gente, chega e participa, bom dia.
6: Bom dia, Tiago. Tiago, aqui é Marina do Sucupira. Eu gostaria de ouvir a música com a irmã Kelly Patrícia, As Misericórdias do Senhor. Preço para todos os ouvintes desta abençoada rádio. Tenham um bom dia, com a paz do Senhor.
2: Amém, Marilma. Obrigado, querida. Vamos juntos. Mais um bloco musical. Alegrando o seu dia, sua manhã, terça-feira abençoada, com você, comigo e com todo mundo, na Agnus Dei FM.

0: 11:33.
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0: Muito bem, 11 horas e 40 minutos, estou de volta com Manhã Viva aqui na sua Agnus DFM, atendendo os ouvintes, os pedidos, mandando um abraço especial pro meu querido Júnior Saigon. Juninho tá aí ouvindo também a sintonia. Juninho, abraço, meu querido, Deus te abençoe. Obrigado, Júnior Saigon, ligadinho na nossa Agnus DFM, coisa boa. Deixa eu ver quem manda áudio, quem participa. Bom dia!
1: Ao Padre Antônio Maria, o terço dos homens de hoje à noite é um terço dos homens na capela São João Batista Chucuruz. É oferecido para Manuel Cabral, Dana Eliette, seu Medalha, Dana Vanusa. Dana Eliette, seu Medalha está ouvindo agora no Cajueiro, na casa dele. Estão ouvindo agora alguns D. 106.7 FM, Ramon do Chucuru de Pesqueira, cooperador da Rádio Agus FM, 106.7 FM.
0: Valeu, Ramon, tá dado o recado, sempre trazendo o recadinho do Texto dos Homens, né? Abraço, viu, Ramon? Tem mais gente, bom dia.
2: Bom dia, Tiago. Bom dia. Da abençoe vocês todos da rádio. Todo dia eu ouço o seu programa, eu quero oferecer um louvor. Qualquer louvor para oferecer a meu marido que hoje está aqui pretendendo. Eu moro no sítio Cocal, Quitério. E oferecer também a minha filha que mora em São Paulo. Jesus abençoe ele e minha filha. E dê muitos anos de vida a ele. Saúde. E minha irmã Gilda que mora na Boa Vista. A vocês todos da rádio Agnus. Tenham um bom dia, que Jesus abençoe.
0: Bom dia, parabéns, Deus abençoe ele. Aniversariante, né? Aniversariante, ganha parabéns.
3: Parabéns.
0: Coisa boa.
3: Parabéns pra você.
0: Essa data se repita por muitos e muitos anos. Tem mais gente chegando e participando. Bom dia.
4: Bom dia, Tiago. Tudo bom? Você tá bem?
0: Na cidade,
4: tudo bem com sua família. Tiago, aqui quem fala é a cidade da Boa Vista. Tiago, eu queria pedir uma música com... Senta lá, Doce Maria. Bem, mãezinha, minha pará. Oferecer a cada vez, para oferecer para meus filhos, meus netinhos. Pra oferecer a Margarida, para Dona Lourdes. Oferecer todo o sacerdote. Principalmente para você, a sua caminhada. E para todos que estão me ouvindo, da rádio. E todo canto. Aqui dá um abraço, um cheiro bem grande no seu coração. Deus lhe abençoe, cura de saúde e paz. Sem você nessa rádio, não tem alegria. Primeiramente o vovô. Senhor maravilhoso, que Deus conserve essa rádio sempre no ar. E por não deixar ela sair do ar, não. Deus é grande. Deus é um Pai poderoso que não desampara ninguém. Te dá um abraço, um cheiro dentro do seu coração. Que Deus lhe abençoe. Fica com Deus.
0: Amém, Dona Cidália. Obrigado. A senhora também. Deus abençoe. Muito obrigado pelo carinho, viu, pela mensagem. É um prazer pra mim estar aqui com vocês. Coisa boa ter a sua companhia também todos os dias. Tem mais gente que manda alô e participa. Bom dia.
5: Bom dia, Thiago. Gostaria de ouvir a música Nossa Senhora de Amado Batista. Oferecer a meus filhos William, Paulinho, minhas noras, Merlin, Lidiane, meus netos, João Miguel, Eloá e Sofia, meu esposo Cis, minhas irmãs Lena, Dezinha, meus irmãos aqui, tudo do povoado Brejo Velho, sou Naldo aqui da capela, você já me conhece. Que Deus abençoe, tenha um ótimo dia, que seja abençoado por Deus. Abraço, Thiago.
0: Abraço pra você também, Naldo. Deus te abençoe. Todo mundo em Paranatama, que também acompanha a nossa rádio através aí da internet também, do aplicativo. Como é bom ter você conosco. Vamos juntos. Mais um bloco musical. Tem mais gente pra atender, viu? Tem muitos pedidos ainda. Vamos embora. É o Manhã Viva na sua Agnus DFM.

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2: Porque eu amo Maria, porque Maria é rainha, e eu posso dizer salve rainha, mãe de misericórdia. Maria é aquela que é doce, que é sempre virgem, e é essa palavra que nós vamos ver hoje, a frase que nós vamos ver hoje: ó doce e sempre virgem Maria. Em um desses programas nós já falamos que é dogma da Igreja Católica que Maria foi virgem antes, durante e depois do parto. Eu acho que nessa ocasião eu expliquei o que é um dogma. O dogma não é uma coisa que o Papa senta e resolve inventar para as pessoas crerem, não. Não é assim. O dogma é a constatação de algo em que o povo já crê. Em que o povo

0: Meio-dia.
1: Queridos irmãos e irmãs, louvado seja nosso Senhor Jesus Cristo. 12 horas. Na hora média, vamos elevar ao céu nossos corações. Apresentemo-nos a Nossa Senhora, auxílio dos cristãos, medianeira de todas as graças. Ó Virgem Clementíssima, escutai-nos, porque em vós confiamos e em vós esperamos. Reze conosco a belíssima oração do Ângelus. Estamos reunidos e reunidas em nome do Pai, do Filho e do Espírito Santo.
2: Amém.
1: O anjo do Senhor anunciou a Maria.
2: E ela concebeu do Espírito Santo.
1: Ave Maria, cheia de graça, o Senhor é convosco. Bendita sois vós entre as mulheres. Bendito é o fruto do vosso ventre, Jesus.
2: Santa Maria, Mãe de Deus, rogai por nós, pecadores, agora e na hora de nossa morte. Amém.
1: Eis aqui a serva do Senhor.
2: Faça-se em mim segundo a vossa palavra.
1: Ave Maria, cheia de graça, o Senhor é convosco. Bendita sois vós entre as mulheres, bendito é o fruto do vosso ventre, Jesus.
2: Santa Maria, Mãe de Deus, rogai por nós, pecadores, agora e na hora de nossa morte. Amém.
1: E o Verbo se fez carne
2: e habitou entre nós.
1: Ave Maria, cheia de graça, o Senhor é convosco. Bendita sois vós entre as mulheres, bendito é o fruto do vosso ventre, Jesus.
2: Santa Maria, Mãe de Deus, rogai por nós, pecadores, agora e na hora de nossa morte. Amém.
1: Glória ao Pai, ao Filho e ao Espírito Santo,
2: como era no princípio, agora e sempre. Amém.
1: Rogai por nós, Santa Mãe de Deus,
2: para que sejamos dignos das promessas de Cristo.
1: Oremos. Derramai, ó Deus, a vossa graça em nossos corações, para que, conhecendo pela mensagem do anjo a encarnação do vosso Filho, cheguemos por sua paixão e cruz à glória da ressurreição. Por nosso Senhor Jesus Cristo vos pedimos, na unidade do Espírito Santo.
2: Amém.
1: Tenham todos e todas uma abençoada tarde. Permaneçamos na emissora de Jesus, na Rádio Católica. Agnus Dei.

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0: Muito bem, meio-dia e 5, 12 horas e 5 minutos. Você ligadinho conosco na Agnus DFM, seguindo, pra ouvir você que participa desde cedo. A Luciane Araújo, do Sítio Corredor em Venturosa, mandou mensagem também. Bom dia, paz e bem, Thiago. Gostaria de ouvir a música Colo de Deus, Mística Sublime. Quero oferecer a todos que estão ouvindo a rádio, a Luciane do Sítio Corredor em Venturosa. Obrigado, viu, Luciane? Deus abençoe você sempre. Tem mais gente que participou, que mandou alô. Bom dia.
1: Bom dia, Thiago. Felipe. Eu também gostaria de ouvir a música. A toda a família que nós estamos vivenciando o mês da família, a semana da família, a família do mundo inteiro, é a minha amiga Luzinete, Noé, Romilda, Ritinha, seu Ciro, seu Zé Cristina, Fátima, Eliane, Libaldo, Eduardo, Chico, Expedito. A Netinha, sua mãe Selma, Júlia, Ana, as meninas, Luiz Henrique. E a todos os ouvintes, e a vocês aí do SEDEC. Feliz e abençoado dia para todo mundo. Tudo de bom. Um cheiro no teu coração.
0: Amém, querida. Outro cheiro grande. Deus abençoe, viu? Mais gente que participou mandando alô. Bom dia.
2: Bom dia, Tiago. Aparecida do Sítio Tororó.
0: Aparecida.
2: Estou santo abençoando a minha casa, na minha família, no meu filho. E todos do Sítio Tororó. E reze por eu. Reze por ele, por minha mãe, por todos aqui do Sítio Tororó. E todos da rádio. Do IFM. Essa oração, bom. Cuida da minha vida, cuida da minha família, cuida da minha casa.
0: Show de bola, Deus abençoe. Vamos juntos para mais um bloco musical alegrando o seu início de tarde aqui na Agnus DFM.

0: Meio-dia e 18.
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0: Muito bem, são 12 horas e 23 minutos. 12h23, já meio-dia e 23. Você já tá almoçando já? Já tá com almoço? Pronto, já tá almoçando? Aproveite, viu? Daqui a pouco eu faço isso também. Aproveite, almoça. Você que ainda não tá na hora do almoço, já já você sai. Calma, tranquilo. Já já chega essa hora pra você também, assim como eu. Deixa eu trazer as participações dos ouvintes. Interagem, que mandam alô, que participam. Bom dia, que não é mais bom dia, que já é boa tarde, mas a gente segue, né? Bom dia.
1: Bom dia, Tiago. Aqui é Clara do Sítio Gravatar, sua amiga. Tiago, eu peço que você rode a música com Teixeirinho. Parabéns para você. Para oferecer a meu grande amigo Gildo lá no Sítio Cocá, que está completando um ano hoje. Ele recebe os parabéns da Natália, do Maurício, da Mariana, do Armando e do Maninho. E de sua grande amiga, Clara. Que Deus te abençoe e ofereça a sua grande esposa, Quitéria. Que Jesus lhe abençoe e derrame uma chuva de bênção em cima de você. E Deus te proteja. Vai curtir tua festa, meu filho, que hoje é teu dia. Tchau, paga a velhinha dos bolos.
0: Parabéns pra ele, Deus abençoe essa data. Se repita por muitos anos. Parabéns. Com saúde. Parabéns. Paz e alegria. Falando em celebração, deixa eu lembrar você que hoje, terça-feira, a celebração vai ser lá no santuário, tá bom? Você que deseja participar de mais uma missa, hoje vai ser no santuário a celebração tradicional da terça-feira aqui da Rádio Agnus Dei. Portanto, no santuário hoje, a celebração da missa. Deus te abençoe. Você é nosso convidado para participar também desse momento. Quem chega mandando alô mais? Minha querida Ivete. Fala, Ivete. Ivete, boa tarde.
2: Boa tarde, meu querido Tiago. É, gostaria de pedir a música do padre Ezequiel Dal Pouso. Barquinho, meu barquinho. Quase que eu esqueci, eu disse. E ofereço para todos os ouvintes, para minha família, para você. Obrigado. Um abraço e muito obrigado, Tiago. Deus te abençoe e abençoe a todos.
0: Amém, Ivete, a todos nós, querida. Muito obrigado para você, para todo mundo também ligado aí no São Geraldo. Tem mais gente que chega, que participa. Boa tarde.
3: Estrelinha. Eu tenho 2 aninhos. Adi. Cooperador. Eu tô escutando, fale meu nome, Adi.
0: Adi, obrigado, Deus abençoe, meu querido, com Ramon do lado, né? Na sintonia. Vamos juntos, meio-dia 26, tem mais um bloco musical alegrando a sua tarde na Agnus Dei FM.

0: 12:37.
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0: FM, seu pedido, você que participa conosco, que manda seu alô aqui na 106.7. 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
0: 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Deixa eu ver quem chegou mandando alô, participando. Boa tarde.
3: Boa tarde, Tiago. Boa tarde. Deixa eu mandar em Cozinho. Já saiu uma música bem bonita, viu? Música bem bonita aí pra escutar aqui na Ipujuca. Eu ofereço a todo Ipujucano.
0: Obrigado, Joelma. Deus abençoe todo mundo aí na Ipujuca, acompanhando a nossa sintonia. Vamos juntos, mais um bloco musical, alegrando, trazendo vida pra sua vida na Agnus Dei FM.

0: 12:59.
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1: Agora são 13 horas 4 minutos. Muito boa tarde para você. Chegamos à terça-feira, 11 de agosto de 2026. E a partir de agora estamos chegando com o nosso Show da Tarde, tá bom? Vamos juntinhos? Como é que tá a sua tarde? Como é que foi sua manhã? Foi legal? Foi tranquilo? Que sua tarde também seja de bênçãos, de paz, de muito Deus em seu coração. O resto a gente persegue, não é verdade? Estamos nós por aqui a partir de agora até as 14h55 com o Show da Tarde, já contando com a sua participação. Queremos ouvir você, ler sua mensagem e, claro, atender o seu pedido musical, tá bom? Já queremos parabenizar você que está de idade nova hoje. Muita paz, saúde, alegrias, muito Deus em seu coração. E que esta data se repita por muitos e muitos anos, tá bom? Saúde sempre, tá bom? Deus te abençoe. Vamos juntos então, 87991285594, para você participar conosco. Agora são 13 horas e 5 minutos e assim a gente começa. Quem canta pra gente é o padre Fábio de Melo, Vale Viver.

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0: Aí o padre Antônio Maria pra gente com a música O Canto dos Anjos. Também tocamos ainda para você, Comunidade Shalom, com a música Na Tenda dos Justos, Rodrigo Vieira, Foco, Fogo Santificado, o Santificador, e lá no comecinho o Padre Fábio de Melo, Vale Viver. Nós vamos a um breve intervalo comercial, já voltaremos com mais Show da Tarde, aguardando a sua participação pelo 879-9128-5594. Mas nós queremos, mais uma vez, agradecer a você, cooperador, que tem muito nos ajudado a manter firme e forte essa obra no ar, tá bom? Essa rádio do Senhor, 24 horas falando do amor de Deus. Obrigado a você, cooperador, a você que já fez sua colaboração neste mês, você que não o fez ainda, mas já somos gratos porque você irá fazê-lo, né? Isso muito tem nos ajudado a manter essa obra no ar 24 horas, evangelizando com renovado ardor missionário, tá bom? Obrigado desde já por estar conosco, pelo seu sim e por sua fidelidade mês a mês a essa obra. Sua fidelidade é que nos permite honrarmos com os nossos compromissos, que não são poucos, mas com a graça de Deus e tendo você como cooperador e fiel a essa obra, vamos seguindo firmes e fortes na evangelização, tá bom? Gratidão a você, cooperador. 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Eis a nossa missão. Repito, fácil não tem sido, é bem verdade, mas vamos seguindo firmes e fortes e contando também sempre com você, tá certo? Você que já fez aí a sua colaboração, muita gente com muita alegria. Olha ali, fiz aqui a minha colaboração, tá aí o meu comprovante, que beleza, que bênção, né? E as pessoas nos enviam sempre com muita alegria. Olha aí a minha contribuição desse mês com a Rádio do Senhor Jesus. Que coisa boa, quanta alegria que você tem em fazer parte dessa história, né? Em levar à frente esse amor de Deus aos quatro cantos do mundo. Obrigado desde já, tá bom? 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Desde já, Deus os abençoe grandemente e gratidão, tá bom? Gratidão por você que colabora com essa obra do Senhor. São 13 horas 22 minutos. Nós vamos a um breve intervalo comercial e já voltaremos trazendo a sua participação.
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0: Agora são 13 horas 28 minutos. Estamos de volta com o nosso show da tarde para atender o seu pedido musical. Quem já vem chegando por aqui é o nosso ouvinte Antônio Luiz da Boa Vista. Fala, Antônio, boa tarde.
1: Padre Ali, Antônio Luiz da Boa Vista. Ali, eu queria qualquer música ali. Padre Antônio Maria, qualquer música dele. Agradecer a você, Marcão de Ana, minha esposa Ana, Valente Secora, minha sobrinha Lanê, Iris França. E dona Nevinha, lá no São Geraldo. Com Deus.
0: Valeu, Antônio Luiz Abobista, obrigado pela participação. Quem também já chega conosco por aqui é o nosso ouvinte Ramon, lá de Pesqueira. Fala, Ramon.
2: Boa tarde, Eli Vasconcelo.
3: Ramon do Chucuru de Pesqueira. Eu quero escutar o padre Antônio Maria, o texto dos homens, eu ofereço para Manuel Cabral, dona Eliette. Hoje à noite tem um texto dos homens na capela São João Batista Chucuruz. Eu ofereço para Manuel Cabral, Dana Eliette, Dana Vanusa, primo de Ramon do Chucuruz. Manuel Cabral é primo de Ramon do Chucuruz Pesqueira. Ramon Silva.
0: Ramon Silva, para aí. Muito bem, Ramon Silva, querido. Obrigado pela participação. Cadê o Adrian, hein, Ramon? Eita, legal demais. Bom, vamos seguindo por aqui. Ramon Silva, obrigado pela participação, viu, Ramon Silva? É, quem tá por aqui também, boa tarde, você.
4: Boa tarde, Ali. Aqui é Jessy Quilmero. Ô, ele toca pra mim. Já parou pra pensar com o Batista Lima?
0: Top,
4: oferecendo
0: sim.
4: Pra minha esposa Evaldo, pra meu filho Diego Luan e pra todo mundo que tá aqui nessa rádio maravilhosa. Boa tarde, abençoado.
0: Valeu, Deus. Querida. Obrigado pela participação. Quem também tá por aqui é o nosso ouvinte.
5: Aqui é Baltista Quilmero. Gostaria de ouvir a música. Um jantar pra Jesus, pra oferecer a minha esposa Joyce, meu filho Diego Luan, minha avó Lourdinha, minha mãe Betinha, meu pai Chiquinho, minhas irmãs Quilmelo, minhas irmãs em São Paulo, São Paulo, Ipanema, seu Fernando da Melancinha em Pesqueira, Fernando em Pesqueira, Zé Baixinho de Picolé em Pesqueira, Iraci Família em Pesqueira, Dona Socorro em La Gigante, todos os ouvintes da rádio, tenham uma boa tarde abençoada por Deus, uma ótima terça-feira.
0: Valeu, Val, querido, obrigado pela participação. Alaide Rosendo, do assentamento, também está conosco por aqui, Serrote Redondo, boa tarde.
6: Boa tarde, Eli. Aqui é Laíbe, no assentamento Serrote Redondo. Tenha uma abençoada tarde, que o Senhor te proteja, te abençoe. Eli, por gentileza, eu gostaria que você passasse aí a montanha com Roberto Carlos para dedicar para todos os meus familiares em Pesqueira, em Garanhuns, no Descobrimento, minhas amigas, Dona Eunice nas Torres, Dejaíce, Rogério na Pintada. Para Dejanice, seu Jurandir, Nailda, com o esposo Frávio, filho Vitor Manuel, Luiz Augusto, Cida, Gracinha, Marlene, aqui no assentamento Serrote Redondo, para todas as minhas amigas, todos os ouvintes do teu programa, todos os locutores da Agnus Dei. Fica com Deus, meu amigo. Muito obrigado.
0: Amém, querida. Atenção. Um abraço, tchau. Saúde sempre. Deus te abençoe. Quem também está por aqui, já mandou sua mensagem, é o Marcondes Viana. Ele diz o seguinte: cadê tua mensagem, Marcondes? Vamos lá. Boa tarde, meu amigo, meu irmão, boa tarde. Estamos aqui na escuta. Mande um alô para Fraga. Antônio Luiz, Lula, também o fisioterapeuta Maicon, quem mais? Seu Francisco e o Gago também. Valeu, Marcondes, e ainda manda para o pessoal o texto dos homens lá da Boa Vista. Valeu, Marcondes, Rubro Negro, um abraço, querido, valeu. Rita da Conceição, lá em Sanharó, boa tarde, querida.
7: Boa tarde, Eli. Deus abençoe sua vida e da sua família. Saúde, paz. Gostaria de ouvir Catequista com o Padre Edson. Ofereço a todos os estudantes pelo seu dia de hoje. Todos vocês da Agnus Dei, minha família, minhas amigas e a você, Zenilda, lembrando sempre de mim e a todos que estão em sintonia. Paz e bem para todos.
0: Paz e Ritinha, bem, querida. Ritinha de Serão, um abraço, querida. Deixa eu mandar um abraço também, nossa ouvinte, quem mais por aqui? Nossa ouvinte Graciete, quem mais está conosco por aqui? O pessoal lá de Mimoso também, toda essa gente amiga de Mimoso, Cristina, Queimaia Milene, todos aí, sempre na sintonia, tá bom? Pessoal também aqui do sítio Gravatá, Maria Mônica, boa tarde. Nosso ouvinte lá em Beira Mar, tem o nosso querido cooperador Elias Muniz e esposa Rita, toda a família sempre ligados conosco, os netinhos também que são nossos cooperadores, né, Elias Muniz? Abraço, queridos. Bom, são 13 horas 33 minutos. Seguimos por aqui tocando a música que você gosta de ouvir. Ai,

0: agradeço a Deus por você estar aqui hoje comigo, meu irmão. Obrigado, meu Deus, por mais um momento que estamos juntos. Amém. Só que desta vez, louvando ao Senhor. Obrigado. Que Deus te abençoe, meu irmão. Estou muito feliz de você estar aqui comigo.
1: Aleluia.
0: Palmas, Edson Lima. Alegria nossa, mas a honra é tua, Senhor. Palmas para o Senhor.

0: tarde. 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

0: Agora 14 horas 11 minutos, é o Show da Tarde para você aqui na sua Agnus Day FM, você participando conosco pelo 87991285594. Olha o Adrian por aqui também.
1: Vamos fazer a gravação.
2: Boa tarde.
0: Eita, boa tarde.
1: Boa tarde, Ali. Diga. Eu gostaria de uma música.
2: E uma música.
0: Eita.
1: Da Estrelinha. Tem 2 aninhos.
0: Tá vendo aí?
1: No rádio.
2: Ofereço.
1: A minha mamãe. A meu papai. A meu vovô Arnaldo.
3: Eu sou cantorador.
1: A minha vovó Célia. E a todos da rádio.
3: Eu sou cooperador.
0: Olha aí o Adrian, 2 aninhos, é cooperador também. Tá certo, Adrian, olha que legal, né? O Adrian e o Ramon, muito bem. O Adrian é sobrinho do Ramon, não é, Adrian? 2 aninhos, coisa boa, legal, né? Quem mais tá por aqui? Maria Eunice nas Torres também tem seu recadinho. Boa tarde, dona Eunice.
4: Tudo bem, o senhor tá bem, sua família. Olha ali, bota aquela música, filho, sentarei perto de mim, para com ela oferecer a todos vocês da Raia, a dona Didinga, dona Laide, comadre de Janice, Juliana, meus filhos, meu neto, e a Márcio no sítio Pintada, Silene nos Olhos d'Água e todos. José Nildo nas Predeiras, que Deus abençoe ele. E uma boa tarde ali, um abraço, fica com Deus.
0: Amém, querida, um abraço, dona Maria Eunice, nas Torres, sempre ligadinha conosco. Quem também tá por aqui conosco é nosso ouvinte, Eliane Oliveira, sítio Olhos d'Água, que manda sua mensagem. Ela diz o seguinte: boa tarde ali, quero ouvir a música de Frei Gilson, Acalma Minha Tempestade. Ela oferece a toda a sua comunidade, aos que estão ligados na Agnus Dei, todos da sua família. Valeu, querida, obrigado pela participação, tá bom? Maria Mônica, no sítio Gravatá, também já manda sua mensagem por aqui, tá sempre ligadinha. Valeu, Maria Mônica, abraço, querida, obrigado pela sintonia, tá bom? Vamos de música então, você pede, a gente toca. O Adrian lá de Pesqueira pediu a música Estrelinha. Música.

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0: Agora, 14 horas, 24 minutos, de volta com o nosso Show da Tarde. Aqui você participando. Boa tarde.
1: Oi, Eli. Boa tarde, Eli. Tenha uma boa tarde aí, Eli. Queria que você tá essa música ali, Padre Este, passa lá em casa, Senhor. E ofereço para vocês todos aí da rádio, para todos os ouvintes que tiver escutando essa rádio. Tenha uma boa tarde.
0: Valeu, querida. Obrigado pela participação, tá bom? Agora é 14h25. Vamos aí com o Frei Gilson, que canta pra gente Acalma Minha Tempestade.

Boa tarde, Eli. Tudo bem com você? Aqui sou eu, Leidiane, do sítio Peba. Peço a linda música Nossa Senhora para oferecer, para que Deus abençoe esse dia maravilhoso, abençoe a minha comunidade São Pedro, essa linda mãezinha querida e amada Nossa Senhora da Conceição, que ilumine todos os meus irmãos e irmãs, meus filhos, e abençoe a minha casa, meu esposo, a todos. Passa essa linda música para mim, que é Leidiane Cito Peba, município de Águas Belas. Fico muito feliz por essa santa maravilhosa ter chegado hoje na minha casa, que ela ter sido a minha família cada dia mais, em fé e em oração, ter sido a cada dia, Jesus, a minha vida, filho do meu esposo, filho meus filhos, minha comunidade, ter sido a cada dia mais, que nem está concedida. Um abraço, fico muito feliz. Passa essa linda música, tá ali. Fico muito feliz e muito contente de ter recebido hoje essa linda imagem. Maravilha.

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Todas as vezes que ouvires o bater do relógio, às 3 horas da tarde, deves mergulhar toda na minha misericórdia, adorando-a e glorificando-a. Implora a onipotência dela em favor do mundo inteiro, especialmente dos pobres pecadores, porque nesse momento foi largamente aberta para toda a alma. Nessa hora, conseguirás tudo para ti e para os outros. Nessa hora, realizou-se a graça para todo o mundo. A misericórdia venceu a justiça.

0: Louvado seja o nome de nosso Senhor Jesus Cristo.
1: Para sempre seja louvado.
0: Amados irmãos e irmãs, povo de Deus, a todos vocês que estão sempre conosco nesta hora da misericórdia, quando nós somos muitos e assim se elevam aos céus muitas vozes quando clamamos a misericórdia de nosso Senhor Jesus Cristo em favor de todos nós pecadores e pela paz mundial. Irmãos e irmãs, até aqui o Senhor tem nos ajudado, por isto continuemos todos os dias e o dia todo dando graças a Deus, porque eterna é a sua misericórdia. Hoje estamos então celebrando o dia de Santa Clara, sim, esta santa tão querida e amada por todos nós, que por sua vez ela, por ter sido de uma família nobre cristã, mas aos 18 anos deixou o mundo para seguir o Cristo pobre. Abraçou o estilo de vida de São Francisco de Assis, com o qual fundou a Ordem das Clarissas. Transformou em apostolado do sofrimento seus longos anos de enfermidade. A seu exemplo, busquemos trilhar o caminho da docilidade aos planos de Deus e da humildade dos que se fazem pequenos por amor ao reino dos céus. Com este olhar também voltado para esta santa que hoje nós fazemos memória, que ela continue intercedendo por todos nós e assim durante esse tempo vocacional, que suscite santas e verdadeiras vocações, tanto do ramo feminino como do ramo masculino, porque

que, como nos encontramos também nesta Semana Nacional da Família, é pelo caminho da oração, pela via do coração e da oração, que nós então pedimos a intercessão dos santos e santas para que suscite vocações, porque a messe é grande e os pastores são poucos, e assim a gente pede ao Senhor da messe que mande operários para a messe, para que no seio das famílias que assim possam e que surgem vocações diversificadas, mas entre elas tem aquela vocação específica para a vida sacerdotal, para a vida religiosa ou religioso, que você, papai, que você, mamãe, que toda a família possa apoiar, possa dar maior forças a estes sinais de vocações que surgem em sua casa, em nossos lares. Porque a obra é grande, a messe é grande, melhor falarmos assim. A messe é grande, mas os pastores são poucos. E assim mandai, Senhor, santas e verdadeiras vocações para esta missão, o apostolado, de continuar anunciando Jesus Cristo, que é caminho, verdade e vida. E aqui nos encontramos com tantos irmãos e irmãs que estão sintonizados conosco, saudando com a paz nosso Senhor Jesus Cristo, a nossa rádio educadora FM 99.5, lá na cidade de Belém de São Francisco, a nossa rádio Vale do Acaí FM Poção. Também estão conosco os irmãos e irmãs de Petrolina, sintonizados com a nossa web rádio Aparecida. Estão juntos os irmãos e irmãs da Paraíba, sintonizados com a nossa web rádio Serra Bonita. E também estão conosco os irmãos em Sergipe. E estes estão sintonizados sua rádio, sua 87.9 FM. E assim formamos esta cadeia de raios da Divina Misericórdia com a nossa emissora católica, a Rádio Agnus Dei FM 106.7. Quantas pessoas estão agora esperando conosco todos os dias para juntos rezarmos e proclamarmos a misericórdia. Mas vamos então darmos início a essa celebração, a esse encontro, a este texto da Divina Misericórdia, invocando sobre nós a Santíssima Trindade. Vamos nós, mais uma vez, nos sentimos abraçados por Deus que é Pai, Filho e Espírito Santo.

A Deus Pai, Criador e princípio de tudo, que continue governando e administrando a nossa mente. A Deus Filho, Jesus Cristo e Redentor, que salvou e continua presente a nossa vida, quando Ele veio à Terra para salvar toda a humanidade. A Deus Espírito Santo, santificador, que guia os fiéis, que continue nos santificando, nos concedendo os dons que nós necessitamos. E assim, irmãos e irmãs, ao traçarmos sobre nós todos os dias e o dia todo o sinal da fé, o sinal do cristão, quando então, por este sinal da Santíssima Trindade, nos ensina que só há um único Deus em três pessoas divinas, quando estamos mais uma vez reunidos em nome do Pai, do Filho e do Espírito Santo. Amém. Amém. Irmãos e irmãs, conforme a gente procura também invocarmos a presença do Espírito Santo, porque é claro, é evidente que nós não vamos tão longe assim se nós não pedirmos e invocarmos sempre a presença amabilíssima do Espírito Santo. Por isso, meus irmãos e minhas irmãs, com a confiança, com a liberdade, com a certeza total do quanto vale a pena, do quanto é necessário, do quanto é importante, do quanto é maravilhoso nós nos colocarmos em oração. E com esta certeza nós vamos também sendo restaurados, sendo curados, libertados, transformados, porque o Espírito Santo, ele vai agindo em nossa vida, o Espírito Santo vai operando, o Espírito Santo vai curando, o Espírito Santo vai libertando, o Espírito Santo vai agindo, porque assim é e será sempre bom. Nós temos essa confiança de pedirmos, de acreditarmos, de invocarmos a ação do Espírito Santo neste momento. Onde quer que você esteja, meu amado, minha amada, sinta mais uma vez essa presença do Espírito Santo com essa, tocando em você por meio desta brisa leve e suave que sempre toca em nosso corpo esta graça divina, esta graça plena, esta graça da ação do Espírito Santo, quando assim nós cantamos.

Santo, incendeia, incendeia a nossa alma, incendeia tantos quantos estão agora em oração, suplicando, pedindo, se abandonando, se entregando e confiando na vossa presença, que agora age em meio a tantos quantos estão pedindo a vossa presença. Vem, Espírito Santo, vem, Espírito Santo de Deus, presença viva do Pai e do Filho, enche-nos com a tua luz, enche-nos com o teu amor, enche-nos com tua paz. Vem, Espírito Santo, sopre em nós o teu vento suave, essa brisa leve, que assim todos quanto estão agora em oração conosco possam estes mais uma vez serem curados diante de suas enfermidades físicas e espirituais, como também aqueles tantos quantos pedem a libertação, e que estes sejam libertados dos vícios do alcoolismo, das drogas e de outros vícios, tal e qual que o Espírito Santo também se chegue à vossa família, à vossa casa, que a mesma seja restaurada. Vem, Espírito Santo, purifica nossos pensamentos, nossas palavras e nossas atitudes. Vem, Espírito Santo, ensina-nos a ouvir tua voz e a seguir tua direção em cada passo da nossa jornada, mesmo diante das tribulações, das dificuldades, mesmo diante dos desafios. Vem, Espírito Santo, e faz morada em nós, acenda o fogo do teu amor no nosso coração, para que todos nós que agora em oração pedimos a vossa presença, e que todos que agora estão se entregando tenham certeza da beleza desse momento oracional, desse momento místico, deste momento em que nada é impossível quando se tem fé e acredita no poder divino. Vem, Espírito Santo, acende o fogo do teu amor no nosso coração, para que todos nós levemos tua presença para onde nós formos. Transforma nossa vida, renova nossa alma e faz de nós um instrumento da tua paz. E assim, peçamos ao Espírito Santo, juntos, amém.

Espírito Santo, enchei os corações dos vossos fiéis e acendei neles o fogo do vosso amor. Enviai, Senhor, vosso Espírito e tudo será criado e renovareis a face da terra. Oremos, ó Deus, que instruís os corações dos vossos fiéis com a luz do Espírito Santo, fazei que apreciemos retamente todas as coisas segundo o mesmo Espírito e gozemos sempre de sua consolação, por Cristo nosso Senhor. Amém.

0: Amados irmãos e irmãs, quantas bênçãos e chuvas de graças que se estão tantas pessoas vivendo e celebrando, como também os irmãos e irmãs que assim estão reunidos lá nas comunidades, principalmente Curaçá, na Bahia, saudando então esses irmãos e irmãs, os filhos e filhas da misericórdia, com a coordenadora Raimunda de Branca e vice Sônia. E assim agradecemos a audiência de vocês por aí, vivendo e celebrando esse tempo de alegria, esse tempo da semana da família. Irmãos e irmãs, apresentemos ao Senhor as nossas preces, as nossas súplicas, os nossos pedidos. Temos muitos motivos. É o momento de nós também conversarmos com Deus. Como já estamos cheios desta presença amabilíssima do Espírito Santo, e que assim foi e é e será sempre, estará sempre presente em nossa vida, que agora possamos fluir este pensamento, estas preces e súplicas e agradecimentos a Deus. Rezamos e peçamos a Deus por tantos irmãos e irmãs que estão gravemente doentes, que a gente pede a cura física dos irmãos e irmãs que estão nessa luta constante diária, dos que estão fazendo hemodiálise, dos que estão também submetendo as baterias de quimioterapia, radioterapia, também os irmãos e irmãs que estão vivendo problemas psíquicos, transtornos, que assim tem sido muito presente em algumas pessoas, a ansiedade, a depressão, síndrome de pânico que proveniente o medo, e assim são tantas outras enfermidades que aparecem, que surgem em cada criatura humana, mas nós não poderemos deixar de orar, de pedir, de suplicar, de confiar, porque nada é impossível para quem se pede, para quem confia e acredita no poder divino, porque as graças acontecem, os milagres acontecem, nada é impossível. Por isso, eleve aos céus as tuas preces, eleve os teus pedidos a Deus, porque disse Jesus: tudo o que pedires ao meu Pai em meu nome, ele vos concederá. E assim rezamos pela nossa irmã Nice das Torres e toda a sua família. Também rezamos por Márcio do Sítio Pintado e toda a sua família. Rezamos por José Adriano. Rezamos pela saúde de Jadson Davi e toda a sua família. Rezamos por Maria Rafaela e família. Rezamos por Cailan Daniel e Juliana Catiele. Rezamos por José Antônio Bezerra dos Santos. Rezamos por Maria Moura da Silva. Rezamos pela minha comadre Gorete, lá na Pedra, Maísa, Marli, Vera e tantos quantos pedem as nossas orações, Dadá, Cícera, Cida, Zezé, e aqueles que estão também doentes nos hospitais, em sua casa, enfim, rezemos pelas intenções do Papa Leão, pelas intenções do nosso bispo Dom José Luiz, pelas minhas intenções, pelos sacerdotes, hoje rezando pelo padre Glauco, que está celebrando 9 anos de sua ordenação sacerdotal, que está na frente da paróquia da Santa Mãe da Boa Esperança, em Arco Verde. E assim rezamos pelos padres dessa diocese pesqueira, pelas vocações sacerdotais religiosas, pelas pastorais, movimentos, principalmente pelo SCC, que todos os casais estão agora celebrando a Semana da Família, pastoral da familiar, e também as equipes de Nossa Senhora. E assim rezamos pela paz e pela conversão dos pecadores, confiante a Deus, entregamos tudo isso e juntos. Pai nosso, que estás nos céus, santificado seja o vosso nome, Venha a nós o vosso reino, seja feita a vossa vontade, assim na terra como no céu.
1: O pão nosso de cada dia nos dai hoje, perdoai as nossas ofensas, assim como nós perdoamos aqueles que tinham ofendido, e não nos deixeis cair em tentação, mas livrai-nos do mal. Amém.
0: Ave Maria, cheia de graça, o Senhor é convosco, bendita sois vós entre as mulheres. Bendito é o fruto do vosso ventre, Jesus.
1: Santa Maria, Mãe de Deus, rogai por nós, pecadores, agora e na hora de nossa morte. Amém.
0: Creio em Deus Pai Todo-Poderoso, Criador do céu e da terra, e em Jesus Cristo, seu único Filho, nosso Senhor, que foi concebido pelo poder do Espírito Santo, nasceu da Virgem Maria, padeceu sob Pôncio Pilatos, foi crucificado, morto e sepultado, desceu à mansão dos mortos, ressuscitou ao terceiro dia, subiu aos céus, está sentado à direita de Deus Pai Todo-Poderoso, donde há de vir a julgar os vivos e os mortos.
1: Creio no Espírito Santo, na Santa Igreja Católica, na comunhão dos santos, na remissão dos pecados, na ressurreição da carne, na vida eterna. Amém.
0: Ó sangue e água, que jorraste do coração de Jesus como fonte de misericórdia para nós,
1: eu confio em vós.
0: Eterno Pai, eu vos ofereço corpo e sangue, alma e divindade de vosso deletíssimo Filho, nosso Senhor Jesus Cristo, em expiação dos nossos pecados e dos pecados do mundo inteiro. Pela sua dolorosa paixão,
1: tende misericórdia de nós e do mundo inteiro.
0: Pela sua dolorosa paixão,
1: tende misericórdia de nós e do mundo inteiro.
0: Pela sua dolorosa paixão,
1: tende misericórdia de nós e do mundo inteiro.
0: Pela sua dolorosa paixão,
1: tende misericórdia de nós e do mundo inteiro.
0: Pela sua dolorosa paixão,
1: tende misericórdia de nós e do mundo inteiro.
0: Pela sua dolorosa paixão,
1: tende misericórdia de nós e do mundo inteiro.
0: Pela sua dolorosa paixão,
1: tende misericórdia de nós e do mundo inteiro.
0: Pela sua dolorosa paixão,
1: tende misericórdia de nós e do mundo inteiro.
0: Pela sua dolorosa paixão,
1: tende misericórdia de nós e do mundo inteiro.
0: Pela sua dolorosa paixão,
1: tende misericórdia de nós e do mundo inteiro.
0: Ó sangue e água, que jorraste do coração de Jesus como fonte de misericórdia para nós,
1: eu confio em vós.
0: Eterno Pai, eu vos ofereço o corpo e sangue, a alma e a divindade de vosso deletíssimo Filho, nosso Senhor Jesus Cristo, em expiação dos nossos pecados e dos pecados do mundo inteiro.
1: Pela sua dolorosa paixão,
0: tende misericórdia de nós e do mundo inteiro.
1: Pela sua dolorosa paixão,
0: tende misericórdia de nós e do mundo inteiro.
1: Pela sua dolorosa paixão,
0: tende misericórdia de nós e do mundo inteiro.
1: Pela sua dolorosa paixão,
0: tende misericórdia de nós e do mundo inteiro.
1: Pela sua dolorosa paixão,
0: tende misericórdia de nós e do mundo inteiro.
1: Pela sua dolorosa paixão,
0: tende misericórdia de nós e do mundo inteiro.
1: Pela sua dolorosa paixão,
0: tende misericórdia de nós e do mundo inteiro.
1: Pela sua dolorosa paixão,
0: tende misericórdia de nós e do mundo inteiro.
1: Pela sua dolorosa paixão,
0: tende misericórdia de nós e do mundo inteiro.
1: Pela sua dolorosa paixão,
0: tende misericórdia de nós e do mundo inteiro. Ó sangue e água, que jorraste do coração de Jesus como fonte de misericórdia para nós,
1: eu confio em vós.
0: Eterno Pai, eu vos ofereço corpo e sangue, alma e divindade de vosso deletíssimo Filho, nosso Senhor Jesus Cristo, em expiação dos nossos pecados e dos pecados do mundo inteiro. Pela sua dolorosa paixão,
1: tende misericórdia de nós e do mundo inteiro.
0: Pela sua dolorosa paixão,
1: tende misericórdia de nós e do mundo inteiro.
0: Pela sua dolorosa paixão,
1: tende misericórdia de nós e do mundo inteiro.
0: Pela sua dolorosa paixão,
1: tende misericórdia de nós e do mundo inteiro.
0: Pela sua dolorosa paixão,
1: tende misericórdia de nós e do mundo inteiro.
0: Pela sua dolorosa paixão,
1: tende misericórdia de nós e do mundo inteiro.
0: Pela sua dolorosa paixão,
1: tende misericórdia de nós e do mundo inteiro.
0: Pela sua dolorosa paixão,
1: tende misericórdia de nós e do mundo inteiro.
0: Pela sua dolorosa paixão,
1: tende misericórdia de nós e do mundo inteiro.
0: Pela sua dolorosa paixão,
1: tende misericórdia de nós e do mundo inteiro.
0: Ó sangue e água, que jorraste do coração de Jesus como fonte de misericórdia para nós,
1: eu confio em vós.
0: Eterno Pai, eu vos ofereço o corpo e sangue, a alma e a divindade de vosso deletíssimo Filho, nosso Senhor Jesus Cristo, em expiação dos nossos pecados e dos pecados do mundo inteiro.
1: Pela sua dolorosa paixão,
0: tende misericórdia de nós e do mundo inteiro.
1: Pela sua dolorosa paixão,
0: tende misericórdia de nós e do mundo inteiro.
1: Pela sua dolorosa paixão,
0: tende misericórdia de nós e do mundo inteiro.
1: Pela sua dolorosa paixão,
0: tende misericórdia de nós e do mundo inteiro.
1: Pela sua dolorosa paixão,
0: tende misericórdia de nós e do mundo inteiro.
1: Pela sua dolorosa paixão,
0: tende misericórdia de nós e do mundo inteiro.
1: Pela sua dolorosa paixão,
0: tende misericórdia de nós e do mundo inteiro.
1: Pela sua dolorosa paixão,
0: tende misericórdia de nós e do mundo inteiro.
1: Pela sua dolorosa paixão,
0: tende misericórdia de nós e do mundo inteiro.
1: Pela sua dolorosa paixão,
0: tende misericórdia de nós e do mundo inteiro. Ó sangue e água, que jorrastes do coração de Jesus como fonte de misericórdia para nós,
1: eu confio em vós.
0: Eterno Pai, eu vos ofereço o corpo e sangue, a alma e a divindade de vosso deletíssimo Filho, nosso Senhor Jesus Cristo, em expiação dos nossos pecados e dos pecados do mundo inteiro. Amados irmãos e irmãs, como sempre, nós procuramos rezar esta última dezena de joelhos. Se você que se encontra em casa, que assim o faça também e reze na sua intenção, essa intenção particular que você tem no seu coração, pela sua família, pelo seu esposo, esposa, pelos seus filhos. Enfim, rezamos pela paz e pela conversão dos pecadores. E juntos, de joelhos, clamamos e pedimos a misericórdia de nosso Senhor Jesus Cristo. Pela sua dolorosa paixão,
1: tende misericórdia de nós e do mundo inteiro.
0: Pela sua dolorosa paixão,
1: tende misericórdia de nós e do mundo inteiro.
0: Pela sua dolorosa paixão,
1: tende misericórdia de nós e do mundo inteiro.
0: Pela sua dolorosa paixão,
1: tende misericórdia de nós e do mundo inteiro.
0: Pela sua dolorosa paixão,
1: tende misericórdia de nós e do mundo inteiro.
0: Pela sua dolorosa paixão,
1: tende misericórdia de nós e do mundo inteiro.
0: Pela sua dolorosa paixão,
1: tende misericórdia de nós e do mundo inteiro.
0: Pela sua dolorosa paixão,
1: tende misericórdia de nós e do mundo inteiro.
0: Pela sua dolorosa paixão,
1: tende misericórdia de nós e do mundo inteiro.
0: Pela sua dolorosa paixão,
1: tende misericórdia de nós e do mundo inteiro.
0: Deus santo,
1: Deus forte,
0: Deus imortal,
1: tende piedade de nós e do mundo inteiro.
0: Deus santo,
1: Deus forte,
0: Deus imortal,
1: tende piedade de nós e do mundo inteiro.
0: Deus santo,
1: Deus forte,
0: Deus imortal,
1: tende piedade de nós e do mundo inteiro.
0: Jesus misericordioso,
1: eu confio em vós.
0: Jesus misericordioso,
1: eu confio em vós.
0: Jesus misericordioso,
1: eu confio em
0: Nossa
1: vós.
0: Senhora Mãe da Misericórdia,
1: rogai por nós.
0: São José,
1: rogai por nós.
0: São Pedro e São Paulo,
1: rogai por nós.
0: Santo Antônio,
1: rogai por nós.
0: São João Batista,
1: rogai por nós.
0: Santa Clara de Assis,
1: rogai por nós.
0: Santa Faustina,
1: rogai por nós.
0: São Padre Pio,
1: rogai por
0: São
1: nós.
0: São João Paulo II,
1: rogai por
0: São
1: nós.
0: São Carlos Acutis,
1: rogai por nós.
0: Todos os santos e santas de Deus,
1: rogai por nós.
0: Que recorremos a vós para que sejamos dignos das promessas de Cristo.
1: Amém.
0: São Miguel Arcanjo,
1: protegemos e defendemos do combate.
0: São Miguel Arcanjo,
1: protegemos e defendemos do combate.
0: São Miguel Arcanjo,
1: protegemos e defendemos do combate.
0: Não há poder maior do que o poder da Santíssima Trindade. E é com este poder que todos nós, mais uma vez, somos revestidos, em nome do Pai, e do Filho, e do Espírito Santo. Amém. Amém. Amados irmãos e irmãs, obrigado por este momento feliz e abençoado, quando juntos, mais uma vez, clamamos piedosamente a misericórdia de nosso Senhor Jesus Cristo em favor de todos nós pecadores e pela paz mundial. E também nós rezamos pelos povos, pelos irmãos e irmãs da Colômbia, que então agora esses últimos dias estamos todos apreensivos diante de um terremoto ocorrido em Medellín e nas outras cidades grandes. E assim a gente fica, meu Deus, que situação é a vida do povo lá na Colômbia, que agora estão todos nesse momento difícil, como aconteceu na Venezuela e agora também aqui bem perto de nós, na Colômbia. E assim a gente continua rezando pelos familiares, por todos aqueles que perderam seus bens materiais e por aqueles que perderam seus entes queridos, acima de tudo, a vida, né? Porque a vida é mais importante. Quantas vidas ceifadas diante dos transtornos, né, dessa situação do terremoto, dessa situação de sofrimento, dessa situação difícil que os irmãos e irmãs colombianos estão passando nesse momento de tamanha dor para os que estão vivos e que ali choram pelos seus entes queridos. Vamos então de música. A música nos dá força, a música nos faz acreditar de que a vida é mais forte do que a morte e de que a gente deve acreditar sempre, ter essa fé esperançosa, sempre, sempre, uma fé esperançosa. E assim agradecemos a sua audiência, a vocês que estão em casa, na cidade, no campo, no comércio, no seu automóvel, o nosso muitíssimo obrigado. Vamos de música, são 15 horas e 35 minutos, estamos então no Santuário da Divina Misericórdia, em Serra das Varas, Arco Verde, Pernambuco, Brasil. Cantemos.

E assim vamos continuando com o nosso momento feliz, esse momento tão gracioso que todos os dias, em nome de Jesus, procuramos juntos, proclamamos a sua misericórdia. Com o texto da Divina Misericórdia, com a multidão de pessoas que se unem todos os dias às 15 horas. E aqui estamos mais uma vez para ouvirmos a palavra de Deus. Aclamamos a Santa Palavra.

0: O Senhor esteja convosco.
1: Ele está no meio de nós.
0: Proclamação do Evangelho de nosso Senhor Jesus Cristo, segundo Mateus.
1: Glória a vós, Senhor.
0: Naquele tempo, os discípulos aproximaram-se de Jesus e perguntaram: quem é o maior do reino dos céus? Jesus chamou uma criança, colocou-a no meio deles e disse: em verdade vos digo, se não vos converterdes e não vos tornardes como crianças, não entrareis no reino dos céus. Quem se faz pequeno como esta criança, esse é o maior no reino dos céus. E quem recebe em meu nome uma criança como esta, é a mim que recebe. Não desprezeis nenhum desses pequeninos, pois eu vos digo que os seus anjos nos céus veem sem cessar a face do meu Pai que está nos céus. Que vos parece? Se o homem tem 100 ovelhas e uma delas se perde, não deixa ele as 99 nas montanhas para procurar aquela que se perdeu? Em verdade vos digo, se ele a encontrar, ficará mais feliz com ela do que com as 99 que não se perderam. Do mesmo modo, o Pai que está nos céus não deseja que se perca nenhum desses pequeninos.

Amados irmãos e irmãs, que nobreza, que riqueza, que alegria. Como é bom ouvirmos a palavra do nosso Senhor Jesus Cristo, que é sempre uma palavra de salvação. E aqui encontramos neste texto que ouvimos de Mateus capítulo 18, aí nós vamos para os versículos de 1 a 5, depois vamos para o versículo 10 e aí depois vamos para o 12 e 14. Mas se você quiser, pode ler de 1 a 14, seguindo toda a leitura, o que está escrito em Mateus 18. Aqui encontramos, irmãos e irmãs, a humildade. Como a humildade é importante. A humildade deixa o coração parecido com o coração de Cristo. Que bonito! O reino não cresce na disputa por lugar, porque foi o que ouvimos logo no início do Evangelho, quando entre eles se perguntam a Jesus, quem é o maior no reino dos céus? Os discípulos perguntam a Jesus, quem é o maior, Senhor? Quem é o maior no reino dos céus? E Jesus então fala da humildade. A humildade deixa o coração parecido com o coração de Cristo. O reino não cresce na disputa, gente. Ele cresce na confiança de quem se deixa amar por Deus. Assim aconteceu com Santa Clara, a santa deste dia 11. Santa Clara entendeu isso e escolheu uma vida livre de vaidade. Ela não precisou aparecer para pertencer totalmente a Deus, não. O belo de Santa Clara foi a sua simplicidade. A simplicidade não diminui ninguém, gente. E Santa Clara foi assim. Ela limpa o coração, a simplicidade limpa o coração do desejo cansativo de provar valor. Muitas brigas nascem porque alguém quer ser reconhecido a qualquer custo, e é verdade. Nas pastorais, nos movimentos, em tantos lugares, na igreja, né? Sempre tem essas realidades, que é uma erva daninha. E assim o Pai conhece o coração daqueles que servem em silêncio. Deus conhece profundamente os seus filhos e filhas. Quem serve com humildade está sempre anunciando Cristo sem precisar fazer barulho. Santa Clara, com sua vida foi assim. Tem uma história de Santa Clara que é muito forte. Os bárbaros estavam invadindo Assis e é ela, juntamente com as irmãs, no seu convento lá em Assis, estava em adoração. E toda Assis estava apreensiva, porque os bárbaros estavam subindo, porque Assis fica no monte e tem um portal que é um muito belo portal, tem um portão enorme, de uma espessura também imensurável. E Santa Clara, rezando e adorando o Santíssimo Sacramento, para que os bárbaros fossem expulsos, e aí ela foi tocada profundamente pelo próprio Jesus, quando na janelinha da capela, voltado para o lado de fora, onde os bárbaros estavam subindo para invadir Assis, ela pegou o ostensório e assim apresentou. E todos que viram o ostensório ficaram cegos, literalmente falando, porque era um clarão tão grandioso que saía do próprio ostensório, que todos temeram e todos correram diante da grande luz que se apresentava no ostensório, que era o próprio Jesus. Olha como é bom se ter fé, como é bom confiar no poder divino. Por isso, meus irmãos e minhas irmãs, faça hoje o bem, faça hoje o bem escondido e entregue esse seu gesto ao Senhor. Faça um bem escondido. Santa Clara lembra que uma alma livre ilumina mais do que muitos discursos. É bonito. Santa Clara lembra que uma alma livre ilumina mais que muitos discursos. Amém.

dos advogados. Não, mas também tem Santa Cecília, que é a padroeira dos músicos, né? Santa Clara hoje é a padroeira dos advogados, que hoje é dia dos advogados. Parabéns a todos os advogados. Santa Clara, hoje também, ela hoje é dia dos estudantes também, pode ser a padroeira dos estudantes, né? Enfim, eu admiro muito a história de Santa Clara. Pois bem, amados irmãos e irmãs, vamos juntos agora aumentar o som e vamos lá no diário de Santa Faustina, sim, lá tem uma mensagem para nós. Escutemos a mensagem do diário de Santa Faustina. As misericórdias.

E aqui encontramos mais essa belíssima passagem no Diário de Santa Faustina, o número é 1017. 1017, a página do diário é 268. Desejo doar-me às almas e enchê-las do meu amor. Mas são poucas as almas que querem aceitar todas as graças que o meu amor lhes destinou. Porém, a minha graça não se perde se a alma para o qual é destinada não a aceita. Outra a recebe. Por isto, estejamos sempre com o coração pronto para acolhermos a graça. Não deixe passar a graça do Senhor que também está te oferecendo hoje. Acolha, acolha essa graça, tome posse da graça que o Senhor também está te dando para que você não seja mais uma pessoa que está perdendo esta graça. E uma vez que a perde, esta graça terá um outro destino, terá um outro coração, porque outra pessoa a receberá, já que não estarás com o coração aberto para receber a graça do Senhor. Mas faça todo o esforço possível, porque assim é desejo de Jesus encher-nos com estas graças provenientes do amor a quem Ele está destinando agora.

Obrigado, irmãos e irmãs, pela sua audiência. Obrigado por estarmos todos os dias proclamando e anunciando a misericórdia de nosso Senhor Jesus Cristo em favor de todos nós pecadores e por todos e por toda a paz mundial. E assim, obrigado pela audiência que estão sintonizados com a nossa Rádio Educadora de Belém de São Francisco, Rádio Vale do Caim Poção, Web Rádio Aparecida Petrolina, Web Rádio Serra Bonita, Paraíba e também sua 87.9 FM Itabaiana, juntos com a nossa Agnus Dei FM 106.7. Obrigado, muitíssimo obrigado pela sua audiência. Vamos agora cantarmos parabéns para aqueles que estão em festa.

Parabéns aos aniversariantes do dia, agradecendo o dom da vida. E assim rezamos por Ayala, Cibele Avelino de Brito, Maria dos Anjos da Silva Acioli, Marta Helena de Albuquerque Lira Santos, Natália Ferreira Paz, Rosilda Machado Borges César, Celda Mendonça Neves. E também parabéns ao Padre Glauco, aniversário de ordenação sacerdotal, 9 anos de ordenação, que o seu ministério ordenado, Padre Glauco, seja cada vez mais fecundo, anunciando Jesus Cristo, caminho, verdade e vida, na paróquia de Santa Mãe da Esperança, que se encontra no novenário, sim, no novenário da padroeira do bairro do mesmo nome, concluindo então a festa no próximo domingo, dia de Nossa Senhora da Assunção. E assim, nesta ocasião, o padre também hoje às 7:30 teremos a Santa Missa dentro do novenário e também celebraremos a festa do padre, aniversário do padre Glauco. Possivelmente estarei aí com você, porque depois deve ter um jantar chique, né? Então nós vamos juntos, não ria não. Nós vamos juntos cantar parabéns com Roberto Carlos.

0: E assim também nos unimos a tantos quantos já partiram do nosso convívio, rezando pelas vítimas do terremoto lá. Lá na Colômbia, vítimas do terremoto, não se sabe quantas vítimas, quantas vidas, crianças, adolescentes, jovens, idosos, homens e mulheres, vidas ceifadas. Que Deus dê a estes irmãos e irmãs, vítimas do terremoto lá na Colômbia, o descanso eterno e o consolo aos familiares, como também concedo o descanso eterno a Cecília Alves de Lima, José Barbosa de Lima, Orlando Barbosa de Lima, João Paulo Nascimento, Maria da Conceição de Melo, Romildo Paulinho de Melo, Heráculo Lopes Cordeiro, Maria Socorro Cordeiro, José Ivanilso Cordeiro, Beatriz Lopes Bezerra, Sebastião Bezerra Zeca, José Maurício Lopes Bezerra e também 30º dia de Luzinete Galindo Calvocante. Dá-lhe, Senhor, descanso eterno e brilhe para sempre a luz de Cristo. Descanso eterno, dá-lhe, Senhor,
1: a luz perpétua resplendor.
0: Descansa em paz.

0: Maria.
1: Amados irmãos e irmãs, obrigado pela sua audiência. Teremos a Santa Missa agora às 4 horas aqui na Capela de Santo Antônio no Mocó, às 5 horas da tarde com a transmissão da nossa Agnus Dei, também teremos a Santa Missa no Santuário da Divina Misericórdia. Até aqui o Senhor tem nos ajudado. Peçamos a intercessão de Nossa Senhora das Graças. Nossa Senhora das Graças, da Medalha Milagrosa, Virgem Mãe Imaculada, Mãe da nossa esperança, Mãe que acolhe sempre os seus filhos, Mãe cujas mãos nunca param de servir, mãos que derramam graças sobre todos os que em vós confiam. Sois a Mãe do puro amor, Mãe olhando para vós com fé, desejosos de sermos fiéis ao vosso Divino Filho. Olhai para nós e para nossa família. Derramai vossas bênçãos sobre todos nós. E que assim, continue abençoando todas as pessoas que precisam de vosso auxílio, de vossa intercessão. Intercedei pela paz do mundo inteiro. Intercedei pelos doentes. Intercedei pelos povos da Colômbia. E guardar-nos, guiar-nos e proteger-nos. Nossa Senhora, Mãe de todas as graças, rogai por nós que recorremos a vós. O Senhor esteja convosco.
2: Ele está no meio de nós.
1: Desça sobre vós a bênção de Deus, que é Pai, Filho e Espírito Santo. Amém.
2: Amém.
1: Fique em paz. Obrigado pela sua audiência. Permaneça com a nossa Agnus Dei. Aos que estão com outras emissoras, nossa gratidão. E até a próxima oportunidade. E juntos, que o Senhor nos abençoe. Vem aí o Padre Edson com o programa
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1: Pronto, o Padre Edson daqui a pouco.
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1: Olá, meu irmão, minha irmã, muito boa tarde a você que me escuta agora pela rádio Agnus Dei FM na frequência 106.7, pelo nosso aplicativo ou pela nossa página terradamisericordia.com.br. Começamos mais um Querigma nesta terça-feira, dia 11 de agosto de 2026, programa de número 27. Estamos na 19ª semana do Tempo Comum, hoje celebrando a memória da linda e bela Santa Clara. Um abraço desde já ao povo de Tupanatinga. Sim, a padroeira da cidade de Tupanatinga é Santa Clara, e claro que temos que abrir o programa já abraçando o povo querido lá de Santa Clara com o seu pároco, o padre Antônio Ferreira, e também o padre Samuel, os dois padres da paróquia de Tupanatinga, que celebra a sua padroeira no dia de hoje. Estamos juntos aqui, Padre Edson Rodrigues, com você. Seguimos essa semana, estamos na Semana da Família também, não é? Desde domingo passado, estamos caminhando até o próximo sábado no Brasil inteiro, nas paróquias, comunidades, com a Semana da Família. O que está sendo feito na sua paróquia? Mande dizer pra gente. Linha aberta para nós, 87991853312. Você manda para cá a sua mensagem. E eu já quero começar o programa, antes de tratar do primeiro tema, já saudando as pessoas que mandaram e têm mandado mensagens pelo nosso WhatsApp, que escutam o nosso programa diariamente. Eliane, lá em Olhos d'Água, ela diz: padre, escuto o seu programa todos os dias. Márcio, lá no sítio Pintada, também conosco. Dona Fátima, lá em Aldeia Velha. Dona Ritinha, lá em Sanharó. Jo Anacleto e tantos outros. Eu depois vou citar outros nomes, estão por aqui. Pessoas também de outras dioceses. Pessoal lá da diocese de Caruaru, diocese de Garanhuns, as dioceses vizinhas nossas acompanhando a gente. Pessoal de Petrolina, João Pessoa. Eita, tem gente. Aí vai se espalhando pelos estados do Nordeste, saindo do Nordeste, vão pro Brasil, do Brasil até fora, porque o aplicativo vai longe. 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Tem não? 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Está no ar então o nosso Querigma desta terça-feira.

Hoje nós temos vários assuntos a serem tratados, mas eu queria começar tratando de um assunto. Quais são as diferenças entre Vaticano e Santa Sé? Normalmente as pessoas, quando falam de Vaticano e Santa Sé, acham que são sinônimas. As duas entidades são diferentes. São comandadas pela mesma pessoa, sim, o Papa, mas são diferentes. A Santa Sé, de maneira geral, se refere à Sé Apostólica. O que é Sé? Sé vem de sede, a sede apostólica, que se refere à cúpula da Igreja Católica. O direito canônico, ele diz que com o nome de Sé Apostólica ou Santa Sé, designam-se neste código não só o Romano Pontífice, o Papa, mas ainda, a não ser que por natureza das coisas ou do contexto outra coisa se deduza, a Secretaria de Estado, o Conselho para os Negócios Públicos da Igreja e os demais organismos da Cúria Romana. Ou seja, numa palavra mais simples, a Santa Sé seria um pouco da administração da Igreja. Já o Vaticano, a expressão Vaticano,

Vaticano se refere exatamente à cidade-estado do Vaticano, que inclui a Basílica Vaticana e o Palácio Apostólico. A criação do Vaticano aconteceu em 1929. A cidade-estado do Vaticano tem um território de menos de 1 quilômetro quadrado, na cidade de Roma, em uma área totalmente urbana. O seu governo é livre e soberano, é constituído pela cúpula da Igreja Católica, que adotou a monarquia como forma de governo. O Papa é o chefe de Estado. Ele deve ser eleito em um colégio de cardeais, que se chama conclave, como a gente já viu há pouco tempo com a eleição de Leão XIV, e ele é eleito para um cargo vitalício. No Estado do Vaticano, o Papa detém os poderes legislativo, executivo e judiciário. As três coisas estão nas mãos do Papa. O Vaticano é tão pequeno que a Basílica de São Pedro representa 7% do total de sua extensão. E se nós acrescentamos a Praça de São Pedro, já vão para 20% do seu território. A língua oficial do Vaticano é o latim. É o único país do mundo que tem o latim como língua oficial. E além disso, os cidadãos têm uma taxa de alfabetização de 100%. Não há ninguém analfabeto por lá. E agora passamos à segunda dúvida de hoje. Aí vamos falar de coisas mais práticas a respeito da confissão sacramental e o que significa a penitência. Penitência é o nome do sacramento, que também se chama reconciliação, se chama confissão. Só que dentro da confissão, ao final da confissão, o padre dá uma penitência para quem se confessou. O que é isso propriamente, né? É um castigo? Não, de forma alguma. A Igreja chama de satisfação, que é reparar o mal que foi cometido. Você vai se confessar, confessa ao padre o que cometeu, e aquilo precisa, depois do perdão dos pecados, ser reparado. A absolvição tira o pecado, mas não tem como tirar as desordens que o pecado causou em relação a Deus e ao próximo. A pessoa livre do pecado, ela vai recuperar a saúde espiritual perdida. Então ela deve satisfazer, reparar o erro cometido. Quem roubou, devolva, ainda que às escondidas, o que pegou. Quem falou mal, procure restituir a boa fama do outro, e assim vamos nós. A propósito disso, o Catecismo da Igreja, no parágrafo 1460, ele diz assim: a penitência que o confessor impõe deve ter em conta a situação pessoal do penitente e procurar o seu bem espiritual. Deve corresponder quanto possível à gravidade e natureza dos pecados cometidos. Pode consistir, veja lá, na oração, numa doação, em uma obra de misericórdia, num serviço ao próximo, em privações voluntárias, sacrifícios, sobretudo na aceitação paciente da cruz que temos que levar. Então a penitência dada pelo confessor não é um castigo, não é uma multa que vai pagar, como quem, por exemplo, descumpre uma lei penal e tem que saldar a pena em dinheiro ou cadeia. Não, a penitência é e quer ser sempre uma grande ajuda medicinal para eliminar todo o resquício do pecado que causou desordem na alma da pessoa e que dela transborda para fora na sociedade. Na Igreja Antiga, a ordem era restabelecida por duras penitências. Mas para não assustar ninguém, o modo da pena, não o sentido interior dela, mas o modo mudou. O que não muda é o sentido penitencial, desapegar-se do erro e criar uma relação forte com Deus pela graça recebida no sacramento. Toda confissão, ela termina com a absolvição e o padre dá a penitência à pessoa que vai se confessar. Mas veja, não é um castigo, de forma alguma. É uma reparação aos erros cometidos pelo penitente.

você. E hoje a igreja está em festa com Santa Clara de Assis. Era domingo de Ramos do ano 1211. O silêncio da noite nos campos de Assis foi quebrado pelos passos rápidos de Clara, 18 anos. Ela sabia estar indo contra sua amada e rica família, mas Deus inspirou nela o desejo de uma verdadeira liberdade, ser pobre. Aquela fuga de toda a segurança foi o final do percurso iniciado 7 anos antes, quando ela presenciou um fato chocante. Um jovem rico se despoja de suas roupas, devolve essas roupas ao pai e abraça a senhora pobreza. É Francisco de Assis. Naquela noite ele estava na Porciúncula aguardando Clara. Corta os seus cabelos, entrega-lhe um saio de lã grosseira e lhe encontra abrigo no mosteiro beneditino de São Paulo. Seu pai tentou em vão convencê-la a voltar para casa. O gesto de Clara atrai outras mulheres, entre as quais a sua mãe e as irmãs. Francisco as chamou de pobres damas ou pobres reclusas e colocou à disposição delas o pequeno mosteiro de São Damião, que acabara de restaurar, e onde receber o convite: vai e repara minha casa. Entre o pobrezinho Francisco e Clara há uma plena comunhão. Ela se define a sua plantinha e acompanha a missão dos frades no mundo mediante a sua oração incessante junto com suas co-irmãs. A primeira mulher a escrever uma regra era forte e determinada. Ela obteve a aprovação do Papa Gregório IX, sigilosa. Depois, com a bula do Papa Inocêncio IV, em 1253, do privilégio da pobreza e do ardente desejo de observar o Evangelho. A doença marcou seus últimos 30 anos, mas jamais violou o seu alegre contrato com o Senhor na oração. Nada é tão grande, dizia ela, quanto ao coração do homem, no íntimo do qual Deus reside. A incansável adoradora da Eucaristia afugentou os sarracenos de Assis. Em uma noite de Natal, recolhida em oração, ela assiste na parede da sua cela os ritos que naquele momento se realizavam na Porciúncula, coração pulsante da comunidade dos frades. Por esse motivo, o Papa Pio XII declarou Santa Clara padroeira da televisão. Clara faleceu no dia 11 de agosto de 1253 no chão nu do mosteiro de São Damião. Seus lábios sussurravam a última oração de ação de graças: Senhor, vós que me criastes, sede bendito. Uma incontável multidão jamais vista participou do seu enterro. 2 anos depois, foi proclamada santa pelo Papa Alexandre IV. Hoje, cumprimentamos também os frades franciscanos lá em Pesqueira. Neste dia de Santa Clara, abraçamos a todos os devotos e devotas desta grande mulher, amante da pobreza, seguidora de Francisco de Assis.

0: Deixa eu aproveitar esse final de bloco para mandar um abraço ao pessoal que está conosco aqui pelo nosso WhatsApp 87991853312. Márcia de Catolé do Rocha, na Paraíba. Emília, lá de São Paulo, Paróquia Santo Antônio dos Bancários. Marcos Antônio, lá de Custódia. José Firmino, de Macaparana. Francisco Bento, de Santa Maria da Boa Vista. Cláudia Moreira, de Brejão. Janailson Cruz, lá de Barreiros. Rosenilda Silva, de Itacuruba. Ivan Santos, de Floresta. Eliane Campos, de Cruz das Almas. Irmã Sofia, da Diocese de Garanhuns. Ao pessoal da Paróquia São Francisco de Assis, em Petrolândia. Também da Paróquia Nossa Senhora do Rosário, lá em Caruaru. Esse pessoal todo e tantos outros estão ligados conosco. Use e abuse do nosso WhatsApp, 87991853312. Logo depois do intervalo, voltamos com mais dúvidas católicas. Eu volto daqui a pouco, até já.
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Querigma, nessa tarde de terça-feira, dia de Santa Clara, você conhece essa música, não conhece? Canta várias vezes na missa, você sabe de quando ela é? Essa música, ela é de 2013, foi o ato penitencial da missa que o Papa Francisco celebrou aqui no Brasil, na Jornada Mundial da Juventude, que ficou essa canção na mente de todo mundo e muita gente canta hoje na missa como ato penitencial. Vamos lembrar um pouquinho? Vamos recordar? 2013, Jornada Mundial da Juventude aqui no Brasil.

Das saudades, a juventude do mundo inteiro aqui no Brasil em 2013, na presença do Papa Francisco, a primeira viagem do Papa Francisco que ele fez, primeira viagem internacional foi ao Brasil. Exatamente, o Papa estava recém eleito e já veio ao Brasil visitar a gente na Jornada Mundial da Juventude. Mas agora seguimos nosso programa, quero mandar um abraço para Lúcia, lá de Olinda, o pessoal de Olinda acompanhando a gente também pelo aplicativo. Ela disse: padre, boa tarde, sou Lúcia de Olinda, ouvinte assídua dessa rádio, não perco o seu programa, estou me sentindo abençoada com esse programa maravilhoso. Obrigado, Lúcia, a gente faz junto, né? E ela tem uma pergunta para fazer aqui. Ela diz assim: eu tenho uma dúvida, no início da quaresma a gente recebe as cinzas. Eu já vi pessoas se perguntando sobre a situação de receber na testa com o sinal da cruz ou receber na cabeça as cinzas. Por favor, poderia me esclarecer se existe alguma orientação da Igreja Católica específica para esse momento? Pois é, no começo da quaresma, na quarta-feira de cinzas, a gente recebe as cinzas como sinal de penitência. E em nosso meio é muito comum a dúvida, né? Normalmente temos as duas formas, a cruz na testa e as cinzas no topo da cabeça. No Vaticano, por exemplo, se dá as cinzas na cabeça. Mas a gente precisa ver o que diz a Igreja, então, nesse caso, nas orientações que o Missal Romano traz. O uso das cinzas, a gente sabe que é um sinal de penitência, de conversão. O Papa Urbano II, lá no ano 1091, ele estendeu esse rito para todo mundo. Naquela época, espalhava-se cinza na cabeça dos homens e nas mulheres se fazia apenas um sinal, uma cruz, porque elas usavam véus. Pelo texto de bênção das cinzas, se diz assim: dignai-vos abençoar, Senhor, estas cinzas que vamos colocar sobre as nossas cabeças. Se a gente for levar ao pé da letra o que está escrito, então não seria da testa, seria da cabeça. Segundo o rito descrito no missal, a forma correta de se fazer a imposição das cinzas é espalhá-las sobre a cabeça dos fiéis. Isso porque as cinzas são um reconhecimento da nossa fragilidade. Normalmente a cruz é usada na testa, no batismo, que a gente faz o sinal da cruz à criança, o bispo, quando vai crismar também, faz o sinal da cruz na fronte da pessoa com o óleo da confirmação. Mas as cinzas, elas têm um outro significado, têm um significado de reconhecer a nossa fraqueza. Então o rito descreve que a pessoa se aproxima, se apresenta com a cabeça inclinada, e aí o padre ou ministro vai dizer: convertei-vos e crede no evangelho. A pessoa responde: amém. É um gesto de humildade para receber o sinal da penitência sobre si. As cinzas, de um modo geral, deveriam ser espalhadas na cabeça. Há paróquias que colocam também as cinzas na testa, mas tanto uma forma como outra é perfeitamente aceitável hoje pela Igreja. Agora vamos falar de uma coisa que os católicos pouco conhecem, ou se já ouviram falar, de fato não aprofundaram isto. Eu estou falando dos evangelhos apócrifos. Você já ouviu falar disso já? Não, padre, eu só sabia que tinha quatro evangelhos: Mateus, Marcos, Lucas e João. Exatamente. Mas existem os evangelhos apócrifos. O que é isso, esse evangelho apócrifo? Já ouviu falar, não já? Então vamos esclarecer um pouquinho, conversar um pouquinho sobre isso. Olha, os apócrifos, eles são narrações sobre a vida de Jesus que não são aceitas como verdadeiras. São textos religiosos sobre a vida de Jesus, escritos sobretudo a partir da segunda metade do século II, e os primeiros cristãos já haviam considerado como não confiáveis do ponto de vista histórico, ou pelo menos como não inspirados por Deus, e que não se encontram na Bíblia. A palavra apócrifo é uma palavra grega que significa aquilo que está oculto, escondido. Os evangelhos que nós conhecemos são chamados canônicos, e eles estão incluídos nos 73 livros que nós temos na Bíblia Católica, sendo 46 do Antigo Testamento e 27 do Novo. Os evangelhos apócrifos, eles têm alguma semelhança, mais ou menos, com os quatro evangelhos que nós conhecemos. Eles começaram a circular no meio dos judeus e no meio dos cristãos também, ali pelo século II. Mas eles não eram lidos nas celebrações litúrgicas das primeiras comunidades cristãs.
Eles não foram aceitos porque eram considerados pouco confiáveis. Eles foram compostos em uma época em que já havia desaparecido não somente os apóstolos, mas também as testemunhas que foram ligadas à vida e à morte de Jesus. Os discípulos diretos, os apóstolos, os membros das suas primeiras comunidades cristãs, esse povo todo já tinha desaparecido. O proto-evangelho de Tiago, nós conhecemos a presença do boi e da mula na gruta do nascimento e o nome dos pais de Nossa Senhora, Joaquim e Ana. Muitas vezes, esses textos estão cheios de detalhes fantásticos, piedosos, fantasiosos até. Neles, por exemplo, se conta a história do cajado florido de São José. Neles tem o nome dos três reis magos, Baltazar, Belchior e Gaspar. Os milagres que o menino Jesus fazia. Existem pouco mais de 50 evangelhos apócrifos. Alguns são muito antigos, outros foram descobertos recentes. Portanto, os evangelhos apócrifos são aqueles textos sobre a vida de Jesus que surgiram ali pelo século II, mas que não são considerados confiáveis, porque as testemunhas que poderiam dar informações mais precisas já haviam morrido e aí não tinha como escrever com segurança esses relatos sobre Jesus nesses evangelhos.

7, Padre Zezinho cantando A Verdade é Bem Maior. O que eu sei é que quando escurece aqui dentro de mim, para além do horizonte, existe uma luz que não tem fim. Bonita música do Padre Zezinho.

seguimos com o nosso querigma, estamos na Semana da Família, este ano completando 30 anos, né? Até o próximo sábado estaremos com a Semana da Família promovida pela CNBB a partir da Comissão Nacional da Pastoral Familiar. E o tema deste ano é Família, torna-te aquilo que és, com o lema O Amor Jamais Acabará, da primeira carta de São Paulo aos Coríntios, o capítulo 13. E nós estamos celebrando esse ano também os 10 anos da Amoris Letícia. Lembra de Amoris Letícia, da exortação do Papa Francisco sobre a alegria do amor? Pois é, 10 anos já e 45 anos do documento Familiares Consórcio. Também estamos celebrando. Então, estamos juntos celebrando a Semana da Família. Na sua paróquia, como é que anda a Semana da Família? Está acontecendo? O que está vendo por aí? Mande dizer para nós pelo 87991853312 e vamos publicar por aqui como está acontecendo a Semana da Família em nossas paróquias. Daqui a pouco eu volto com mais querigma para você, as dúvidas católicas que chegam por aqui pelo nosso WhatsApp e a gente vai respondendo para você já depois do intervalo.

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E voltamos ao nosso último bloco, Matando Saudades 1994. Lembra dessa música? A Mesa Santa, cantada ainda hoje em todas as paróquias do Brasil. Campanha da Fraternidade sobre a Moradia, 1994. Ei, saudade, faz tempo, né? Mas o que é bonito a gente recorda, recorda sim. Essa música é muito cantada pelo nosso povo ainda hoje nas missas. Ela é da Campanha da Fraternidade de 94. Ficou na memória do nosso povo e é bom fazer parte de uma igreja que tem história, né? Como é bom ser católico, nós temos uma história bonita que atravessa gerações, tempos e tempos. E essa foi a Campanha da Fraternidade em 1994, o canto do ofertório da campanha. Vamos ouvir um trechinho, Matando Saudades ainda.

0: A gente segue esse último bloco com dois assuntos que foram pedidos pelos nossos ouvintes aqui. Um é sobre a questão das virtudes cardeais. Você já ouviu falar disso? Não? Não? Não ouviu falar disso? Mas já ouviu falar de pecados capitais? Não já? Certamente já ouviu. Agora, o que são virtudes cardeais? Aqui nos veio a pergunta lá de Recife. O pessoal perguntou aqui, padre, para que servem as virtudes cardeais, afinal de contas? Para responder essa pergunta, a gente precisa ir a Santo Tomás de Aquino. Ele é que vai nos ajudar a responder isso. Ele, citando um filósofo chamado Aristóteles, ele diz: a pedra nunca se acostuma a ser dirigida para cima. Ou seja, o que, que ele quis dizer? Que a nossa natureza precisa, por excelência, participar da natureza divina. Porque Deus criou o ser humano para participar de sua vida. E por isso não pode fazer um caminho contrário, ou diferente daquele que é definido por Deus, para que possa fazer da vida humana uma vida que participe da divindade. Nós somos criados por Deus e a Ele deveremos sempre nos voltar. Então a natureza humana possui forças que podem encaminhar de um jeito ou de outro para atos bons ou atos maus. Uma pessoa que pratica o bem, ela faz de suas ações uma correspondência do bem. Uma pessoa que pratica o mal, ela vai fazer de suas ações a correspondência ao mal que ela deseja praticar. As forças que habitam a natureza humana criada, essas forças são chamadas de hábitos. E eles podem ser bons ou maus. Todo bom hábito é chamado virtude. E todo mau hábito é conhecido por vício. Virtude, segundo Santo Agostinho, é a disposição para o amor, compreendida como a essência e a finalidade suprema do espírito humano. Os bons hábitos, as virtudes, são próprios da natureza humana. São comuns a todas as pessoas, indistintamente. As virtudes, por serem próprias do ser humano, quando praticadas, elas vão nos levar a viver retamente, evitando o mal. Mas quando não são praticadas ou são esquecidas, elas vão nos levar a um grupo imenso de vícios, ou seja, de maus hábitos que nos levam ao pecado. Essas virtudes boas, esses bons hábitos, essas forças de nossa natureza que estão presentes na alma, são chamadas de virtudes cardeais. E elas são quatro: a prudência, a justiça, a temperança e a fortaleza. A virtude da prudência nos leva a escolher entre o bem e o mal. A virtude da justiça, ela nos leva a entender a criação, porque nos auxilia na prática de dar a cada um o que lhe é devido. A virtude da temperança, ela nos ajuda a encontrar resposta para as exigências da vida cristã. É a virtude moral que modera a atração pelos prazeres e procura o equilíbrio no uso dos bens criados, como nos diz o parágrafo 1809 do Catecismo da Igreja Católica. E a virtude da fortaleza é aquela que nos dota de segurança em tudo que fazemos, principalmente nos momentos que mais precisamos, nas dificuldades e contrariedades, ajudando a gente a vencer o medo, como Jesus sempre pediu em diversos momentos: não tenham medo. Essa virtude nos dá um suporte para que a gente seja firme buscando o bem, firmando uma resolução de resistir às tentações e superar os obstáculos na vida moral. Assim nos diz o Catecismo da Igreja Católica. Então são quatro virtudes chamadas virtudes cardeais. Só recordando para você gravar bem: a prudência, a justiça, a temperança e a fortaleza. Chega mais uma pergunta para nós aqui sobre a questão da música evangélica na igreja. Vejam bem, nós já conversamos sobre esse assunto e precisamos voltar a falar dele de uma maneira bem clara para todos nós. E aí não falo só para músicos e cantores de igreja, falo para todo mundo. A pergunta que veio aqui chegou do nosso ouvinte, porque eu disse na missa em domingos recentes, eu estava falando na missa exatamente sobre essa realidade da música evangélica dentro do rito católico. E alguém que estava na missa esteve lá e ouviu e perguntou: padre, como eu não entendi essa história? Volto aqui a dizer, A música litúrgica, ela tem uma natureza definida,
1: própria.
0: É música feita para missa. A música religiosa é música feita para qualquer outro momento. Tem adorações, tem encontros, tem outros momentos na igreja que não são a celebração da missa. Para missa existem músicas próprias. Essa música própria para missa é chamada música litúrgica, o que muito ministério de música desconhece ou faz de conta que não conhece. Mas todo bom ministério de música bem formado sabe que existem músicas que são próprias para missa e existem músicas que não foram feitas para missa, embora insistam em cantar dentro da missa músicas que não são próprias. Então a música litúrgica, ela tem uma finalidade, ela foi feita para aquele momento. Uma coisa que é importante dizer é que a música litúrgica, ela acompanha o rito. Significa, o que está sendo cantado deve ser aquilo que está sendo celebrado. Entende? Então, se eu estou fazendo, por exemplo, o momento do ofertório, pão e vinho sobre o altar, a música que acompanha aquele momento deve acompanhar aquele rito. Não faz sentido estar celebrando um rito e estar sendo cantado outra música, de outro tipo, totalmente diferente. Então, partindo daí, vamos primeiro arrumar a casa, depois parte para outras casas. Todo ministério de música, toda pessoa que canta missa, independente de ministério ou não, vai cantar uma missa, vai cantar a missa. Então, tome consciência disso. A música litúrgica acompanha o rito. Ela não é uma música qualquer, que pega ali no qualquer Spotify da vida, qualquer YouTube da vida e vamos botar na missa. É bonita, não é. O critério da música litúrgica não é somente a beleza, ainda que ela tenha que ser bela. Ainda que ela tenha que ser bela, porque ela está acompanhando um mistério eucarístico, que é a beleza da igreja, toda a nossa riqueza, que é a Eucaristia. Então não é uma questão de passar ali numa plataforma musical e pegar uma música e botar na missa. Não se trata disso. Um bom ministério de música, ele estuda. Ele deve estudar a liturgia, ele deve estudar o canto litúrgico, ele deve estudar a missa. Isso é um bom ministério de música. Não é só pegar um violão, um teclado ou qualquer coisa e começar a tocar de qualquer jeito. Qualquer bom músico que canta a missa, ele sabe que precisa se preparar, ele sabe que precisa estudar. E os ministérios que não estudam e que não aprofundam o canto litúrgico, o canto dentro da missa, a gente vê logo o resultado. Quando começa na primeira música da missa, a gente já sabe o que é que vem pela frente. A gente percebe logo que é um ministério despreparado, que às vezes foi pego ali do susto, ali na vamos lá, qualquer coisa serve. Não é assim. A missa, assim como os leitores se preparam, os ministros se preparam, o padre se prepara, os músicos devem se preparar. A música na missa não é um enfeite que se coloca ali, não. Ela faz parte do rito. E um bom ministério de música, repito, se prepara. E se prepara bem, estudando a música litúrgica, estudando a celebração, como deve ser cantada, a índole do canto, a índole do povo que está na celebração, de que forma pode acompanhar melhor aquele rito, para não parecer uma mera apresentação de um ministério de música, de uma exibição de um ministério de música, que às vezes é mais exibição do que propriamente música na missa. Isso, estou falando dessas coisas dentro de casa. Eu não falei ainda de música protestante. Por enquanto estou falando de música católica. É preciso aprimorar o repertório católico. Graças a Deus, temos encontrado avanços disso. Temos encontrado gente boa, gente que está disposta, gente que estuda, assumiu a música como missão mesmo. Não é uma questão de, eu vou tocar ali uma missa em qualquer lugar. Não. É a minha missão, é levar o povo da minha comunidade a rezar pela música. Isso é missão bela. Se os músicos soubessem disso, se os cantores soubessem disso, os ministérios de música soubessem disso, era outra coisa. Eu vou ajudar a minha comunidade a rezar pela música. Então a música deve ser suave, deve ser uma música bem executada, deve ser uma música feita no melhor que a gente possa dar, porque é para ele. Então esse é um critério importante. A música litúrgica tem essa natureza de pedir, e até porque não exigir, que seja uma coisa bem feita, que ajude a rezar. Agora, quando se trata de música evangélica, alguém já perguntou outra vez no programa aqui se era pecado ouvir música evangélica. Não é pecado não. A igreja recomenda só o seguinte: as músicas evangélicas que você escutar, preste bem atenção nas letras, se elas não desvirtuam o conteúdo doutrinário católico. Existem músicas evangélicas que de fato são contrárias, desvirtuam aquilo que a gente crê. Mas no geral, A música evangélica sempre trata de questões bíblicas, está dentro do princípio bíblico. Porém, ouvir música evangélica é uma coisa. Eu, por exemplo, gosto de alguns cantores evangélicos, cantoras evangélicas. Poucas, é verdade, mas gosto. Tem um trabalho bem feito, tem até invejável em algumas igrejas do ponto de vista do canto, da música. Bonito. Porém, jamais eu levaria uma música evangélica para dentro de uma missa. Um evangélico nunca fez música para missa. Nunca fez música para colocar numa missa. Jamais. Ele não faria, até porque ele não tem missa na igreja dele. Então, um compositor evangélico não faz sentido compor uma música para ir para uma missa. Como a gente costuma cantar, por exemplo, na Páscoa, a gente canta Porque Ele Vive, por exemplo. É uma canção evangélica, que não cabe dentro da missa. Mas quanta gente cantou isso na Páscoa? Deixa a luz do céu entrar. É uma canção evangélica. E quanta gente coloca isso em crisma, em missa de Espírito Santo, etc. Então são músicas, a própria música do Zaqueu, Como Zaqueu, Entra na Minha Casa, são canções bonitas, são, mas não são para missa. Foram feitas por evangélicos para cultos evangélicos, momentos evangélicos, ou até outros momentos de oração, quem sabe, mas a missa não. Então é simples entender, fácil entender. O canto litúrgico acompanha o rito. O canto protestante não foi feito para missa. É simples entender isso. Por que os ministérios de música insistem em cantar? Desobediência às normas litúrgicas da igreja. A igreja tem uma orientação para os músicos. Qual músico obedece à igreja? Louvado seja Deus por aquele que obedece, mas a boa parte deles não segue a orientação da igreja. É desobediência à liturgia da igreja. É descaso para com a liturgia. Isso precisa ser corrigido. Se eu coloco uma música protestante dentro de uma missa, sabendo que a igreja não me permite fazer isso, eu estou em desobediência para com as normas da igreja, as normas litúrgicas da igreja. Então é uma questão simples de entender. Os ministérios de música se avaliem, porque nós temos um vastíssimo repertório na Igreja Católica, e como temos, viu? E como temos, música litúrgica tem, meu Deus do céu, só nos últimos 2-3 anos foram lançadas 18 missas novas na liturgia. Ah, mas eu não conheço. Para que existe internet? É para ver videozinho do TikTok? Não, é para estudar, é aprofundar, ver coisas que servem. Acho que fui claro e espero que os ministérios de música possam levar a sério, de fato, essa questão da música litúrgica para cantar a verdadeira liturgia na Igreja Católica. O querigma de hoje fica por aqui. Estaremos de volta amanhã às 16h, como todos os dias estamos aqui de segunda a sexta com a sua participação, com a sua presença. Foi bom estar com você nessa tarde. Fique agora com a Santa Missa em nossa rádio Agnus Dei. Logo depois o Terço Mariano, seguindo a nossa programação noturna. Um grande abraço a todos. Deus abençoe. Até amanhã.
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0: Louvado seja nosso Senhor Jesus Cristo.
1: Para sempre seja louvado.
0: A você que nos escuta pela rádio Agnus Dei, a vocês que estão aqui, bem-vindos. Estava ansioso para me encontrar com vocês de Natal, com meu irmão Padre João, Manuel, Padre Manuel, e o diácono Severino, Manuelzinho, sorriso de Deus. E vocês que chegaram agora de Brasília, filhos e filhas, momento de alegria, Eucaristia. Vamos concluir esse dia com Ele, aos pés dEle, senti-Lo, ouvi-Lo e recebê-Lo. Padre, a casa é toda sua. Quando o abracei, perguntei se estava tudo bem. Porque quando recebemos padres, diáconos aqui, o coração desse seu irmão transborda de alegria.
2: Muito obrigado, Padre Deus. Muito obrigado pela recepção de todos que faz aqui a Casa da Misericórdia. Em nome do Pai, do Filho e do Espírito Santo, a graça de nosso Senhor Jesus Cristo, o amor do Pai e a comunhão do Espírito Santo esteja convosco.
1: Bendito seja Deus que nos reuniu no amor de Cristo.
2: Meus irmãos e minhas irmãs, neste dia tão importante para todos nós, que reencontramos aqui na Terra da Misericórdia, o amor, o carinho, a paz, o acolhimento desses irmãos e irmãs que trabalham aqui a serviço do Reino do Pai. E hoje é um dia muito especial, o dia de Santa Clara de Assis. Vamos pedir a Deus perdão dos nossos pecados, pedindo ao Pai da Misericórdia que sempre nos faça caminhar em busca do Reino que Ele preparou para todos nós. Cantemos o nosso arrependimento.

0: Deus Todo-Poderoso, tenha compaixão de nós. Perdoe os nossos pecados e nos conduza à vida eterna.
1: Amém.
0: Oremos. Ó Deus, na vossa misericórdia, atraíste Santa Clara o amor da pobreza. Concedei por sua intercessão que, seguindo Cristo com o seu coração de pobre, mereçamos chegar e contemplar o reino dos celestes. Por nosso Senhor Jesus Cristo, vosso Filho, que é Deus, e convosco reina na unidade do Espírito Santo por todos os séculos dos séculos.
1: Amém.
0: Amém.

0: Leitura da profecia de Ezequiel. Assim fala o Senhor: quanto a ti, filho do homem, escuta o que eu te digo. Não sejais rebelde como esse bando de rebeldes. Abre a boca e come o que eu vou te dar. Eu olhei e vi uma mão estendida para mim, e na mão o livro enrolado. Desenrolou diante de mim, estava escrito na frente e no verso, e nele havia cantos fúnebres, lamentações e ais. Ele disse: filho do homem, come o que tens diante de ti, come este rolo e vai falar dos filhos aos filhos de Israel. Eu abri a boca e ele fez-me comer o rolo. Depois disse-me: filho do homem, alimenta teu ventre e sacia as entranhas com este rolo que eu vou te dou. Eu comi e era doce como mel em minha boca. Ele disse-me então: filho do homem, vai, dirige-te à casa de Israel e fala-lhes com as minhas palavras. Palavra do Senhor.
1: Graças a Deus.
2: Salmo de resposta.

0: O Senhor esteja convosco.
1: Ele está no meio de nós.
0: Proclamação do Evangelho de Jesus Cristo segundo Mateus.
1: Glória a vós, Senhor.
0: Naquele tempo, os discípulos aproximaram-se de Jesus e perguntaram: quem é o maior do reino dos céus? Jesus chamou uma criança, colocou-a no meio deles e disse: em verdade vos digo, se não vos converterdes e não vos tornardes como crianças, não entrareis no reino dos céus. Quem se faz pequeno como esta criança, esse é maior no reino dos céus. E quem recebe em meu nome uma criança como esta, é a mim que recebe. Não desprezeis nenhum destes pequeninos, pois eu vos digo que os seus anjos, nos céus veem sem cessar a face do meu Pai que está nos céus. E que vos parece? Se um homem tem 100 ovelhas e uma delas se perde, não deixa a ele as 99 nas montanhas para procurar aquela que se perdeu? Em verdade vos digo, se ele a encontra, ficará mais feliz como ela do que com as 99 que não se perderam. Do mesmo modo, o Pai que está nos céus não deseja que se perca nenhum desses pequeninos. Palavra da salvação.
1: Glória a vós,

Queridos irmãos, Padre Manuel, Diácono Severino, mais uma vez quero dizer-lhes como é bom tê-los conosco. Será sempre a casa de vocês. Meu irmão, leve para o presbitério da grande e querida igreja de Natal o abraço desse seu irmão ancião. Diga-lhes que essa casa, esse santuário, esse lugar místico é todo do clero do Brasil. Queridos irmãos, irmãs, ouvintes da Rádio Agnus Dei, a vocês que vieram fazer o retiro lá de Natal, no Rio Grande do Norte, filhos, filhas muito amados, amadas de Brasília, um sonho realizado, a presença de vocês. Jackson, coordenador da nossa missão no Vale do São Francisco. Irmãos, meditar a palavra é algo tão encantador e tão necessário, indispensável para a vida cristã. A palavra é luz que ilumina nossos passos. Celebrando Santa Clara, dá uma vontade imensa de fechar os olhos e contemplar o que se passava ali em Assis, naquelas montanhas da Umbria, lá na Itália. Francisco, uma luz a brilhar para a igreja em tempos tão difíceis, dificílimos, quando o fausto, a riqueza, o poder dominavam a igreja. Deus sempre faz surgir, nesses tempos, servos. Faz brilhar luzes em meio às trevas. Clara ouviu uma pregação de Francisco. Era de família nobilíssima, riquíssima. E a palavra tocou o coração daquela jovem. Eu imagino como Deus age sobre cada pessoa, como Ele chama quem Ele quer. Ele continua fazendo a mesma coisa. Olhando para você, para mim, e dizendo, segue-me. E ouvindo-o, nosso coração se apaixonará. Quero lhes dizer que quando ainda era muito pequeno, eu ouvi esse chamado. Lá no sítio que vocês vão conhecer, depois da manhã, chamado Sítio Magé, em Alagoinha. Cresci assim, querendo responder um chamado que eu nem sabia o significado. Deus é quem chama, mas a resposta nunca será senão de cada um de nós. Chama-nos à santidade, a segui-lo apaixonadamente. Esse chamado não tira nem anula a nossa natureza frágil, pecadora, não. Ele nos chama como nós somos, ama-nos assim como nós somos. Basta que queiramos deixar que Ele trabalhe em nós pelo Seu Espírito. É Ele que vai moldando em nós o homem, a mulher que Ele deseja para si. Cada dia uma experiência, às vezes em meio a quedas, mas o chamado é persistente.
Eu te amo como tu és. Vem, segue-me. A primeira leitura nos leva a entender esse chamado, que é o anúncio da palavra. Ezequiel assim fala: quanto a ti, filho do homem, escuta o que eu te digo. Quanto a ti, filho do homem, escuta o que eu te digo. Não sejas rebelde. Com esse bando de rebeldes. A palavra é dirigida pessoalmente a alguém e mostra um povo rebelde. E a palavra continua sendo tão atualizada, né? Em meio a um povo rebelde, uma sociedade materialista, um mundo materialista, ateu, escravo das paixões desordenadas, do poder, do dinheiro, do sexo. Ele continua a dizer: filho, não sejas rebelde como essa gente. Ser fiel. Venha a mim. Abre a tua boca e come o que eu vou te dar. É uma linguagem analógica, linda. Abre a boca. Vou saciar a tua fome. Todo ser humano tem fome de Deus. Tem fome do eterno amor. E mesmo aqueles que blasfemam, aqueles que se levantam contra Deus, contra a sua igreja, lá no fundo, são pessoas famintas daquilo que não eles, que eles não têm, o pão da vida, o pão do amor. E então, eu vi como que um rolo, é uma linguagem, porque a Torá, a lei do Antigo Testamento, ela é envolta num rolo, ainda hoje o é. Abre. Abre, está lá as escrituras. Come este rolo que vai falar e vai falar aos filhos de Israel. Degusta a palavra. Toma posse dessa palavra. Sacia as entranhas com este rolo que eu te dou. Sacia tuas necessidades mais profundas, entranhas. Porque eu sou teu Deus. Eu comi. Era doce como mel. Linda, né? Tua palavra foi o salmo. É doce como mel. Ele disse então: filho do homem, vai, eu te envio. Dize à casa de Israel, fala a essa gente das minhas palavras. Quer agrade, quer desagrade. Sempre foi assim. Desde quando ele saiu, caminhando à beira do mar da Galileia, começou a chamar: vem, segue. Toda a história da igreja é um contínuo chamado dele. Chama cada pessoa, a vida. Chama-nos de forma específica, linda, santificante, pelo batismo, a sermos pertença dele. É uma vocação específica. Chama-nos também de modos diferentes, mas o chamado sempre traz a mesma força. Fazer-nos parte dele, mensageiros e mensageiras dele. Assim foi na vida de Clara, de Francisco, dos santos e santas de nossa igreja, assim o é hoje, na vida dos nossos mártires hoje, em Uganda. Sabe, padre,
nesses três últimos meses, 1.342 irmãos nossos foram mortos em Uganda, só no, em Uganda, simplesmente por serem cristãos, apenas. Alguns foram queimados vivos, outros foram decapitados, fuzilados por extremistas religiosos. Interessante. A imprensa mundial não diz nada sobre isso. A ONU, tão ávida de pronunciamentos hipócritas, não fez nenhum pronunciamento sobre o genocídio dos cristãos, o holocausto dos dias de hoje. O sangue dos mártires clama por justiça. Queridos irmãos, o chamado traz consigo exigências. A fidelidade implica em ser todo de Deus. Venha o que vier, aconteça o que acontecer. Mas ainda sobre esse assunto, eu não acho estranho que a grande mídia não fale do que está acontecendo, do massacre dos cristãos na África, na Ásia. Não acho estranho que as grandes emissoras de televisão não noticiem esses fatos. Não acho estranho que a ONU silencie. Acho estranho que os cristãos fiquem calados, que não rezem pelos seus irmãos mártires, que não sintam dentro de si a comunhão no Espírito de Jesus ressuscitado, que nos une para o testemunho da fé dos apóstolos, dos mártires, dos santos, a fé da Igreja una, santa, católica e apostólica. É estranho que a gente nem sequer queira saber do que está acontecendo. Celebrando a Clara de Assis, peçamos que tenhamos esse coração puro, que sejamos capazes de responder ao chamado. Pois no Evangelho nós compreendemos tudo o que Ele deseja de nós. Perguntaram a Jesus: quem é o maior no reino dos céus? Por que perguntaram? No contexto, acho que ainda não tinham entendido o que ele pregava. Estavam querendo saber de prestígios, de poder, quem é o maior? Quem vai ser o maior no reino que tu anuncias? As multidões te aclamam, e então quem vai ser o primeiro? Nós carregamos tantas fragilidades. Essa é o que a gente pode chamar a pobreza espiritual, a falta de Deus. Jesus tomou uma criança, surpreende a todos. É, vocês querem saber quem é o maior? Olha aqui. Ele abraçou a criança. Com certeza colocou-a no colo, pequeno. Quem não se tornar como uma criança, no céu não entrará. Xeque-mate, né? Pum. Desconcertou a plateia, ávida para saber quem é que vai ser o primeiro, quem vai mandar. Essas coisas não desaparecem enquanto a gente não se liberta pela força da palavra para não sermos nada, nada, e deixarmos que Ele seja tudo, tudo em nós. Não queremos nada, senão
termos servos, apenas servos por amor. Pois é, depois ele contou uma parábola. Que vos parece? Que vos parece? Um homem tinha 100 ovelhas. Ele estava falando para criadores de ovelhas, pastores da região. A linguagem de Jesus é atualizada muito e contém a força da novidade que ele anuncia, o Evangelho. Então, uma das ovelhas se perde. Uma apenas se perde. O pastor conta às suas ovelhas. Cada uma interessa. E às vezes sabe o nome das ovelhas. Chama-as pelo nome. É tão bonito ver isso no sertão, ainda hoje. Os criadores às vezes chamam. Florzinha, né? Yasmin, vai chamando. E a ovelha vem. Eu já vi tanto isso. Chega pertinho, lambe. Porque ela conhece o cheiro do pastor. Ela não virá se não escutar a voz, se não reconhecer a voz, antes fugirá. As ovelhas não escutam vozes estranhas. O mundo continua ouvindo as vozes estranhas da propaganda materialista, de um ateísmo cruel, das ideologias do nada. Continua ouvindo, apaixonado. O rebanho conhece seu pastor. O pastor dá a vida pelas ovelhas, diz ele. Lindo isso, né? A preocupação do pastor, que é ele, é que não se perca nenhuma de suas ovelhas. Ele disse a Santa Faustina, escreve, minha filha, não são os pecados do mundo que me fazem sofrer. Eu continuo sofrendo, porque os pecadores não procuram a minha misericórdia, não se aproximam de mim. Você que está em casa, ouviu? Talvez você que está me ouvindo aqui em casa, há tanto tempo que você não se confessa. Ou você diz, como eu já ouvi, eu não vou para a missa, que eu não preciso de padre. Você não precisa de padre, mas você precisa de Deus. Desculpa dizer, não sei se eu devo dizer, quase que chegou a palavra. Burrice. Pronto, saiu a palavra. Incapacidade de ver mais longe. De sair de si mesmo. De ver o essencial. Que é invisível aos olhos. Eu não vou para a missa porque é sempre a mesma coisa. Não é a mesma coisa, meu irmão. É o mesmo Deus que te chama. E continua se dando por ti. E tu não vês porque não queres ver. Mas ele conta as ovelhas. E por faltar uma, deixa as 99 no aprisco. E vai à procura pelo deserto. Ele está falando no deserto da Judéia. À procura da ovelha perdida. Quando a encontra, não vai bater. É linda essa passagem. Pega-a e coloca-a nos ombros. É uma das imagens mais lindas sobre a vida do pastoreio de Jesus. E volta para casa feliz, porque encontrou a ovelha que se perdera. Se alegra com seus amigos. Jesus procura as ovelhas perdidas. E essas ovelhas estão, às vezes, perto de nós. Ou somos nós mesmos, que até estando na igreja, ainda não nos convertemos suficientemente para sermos todos totalmente dele. Vivermos bem aqui. Vivermos
cada instante como sendo um kairós, uma bênção, sem medos, e dizendo: cuida de mim, sou tua ovelha, não me deixes afastar-me de ti, eu me perderei. Eu conheço o tamanho de meus limites. Cuida de nós, ó divino e eterno pastor. E Clara, Francisco, os santos e santas de Deus que souberam responder à radicalidade do chamado, nos assistam hoje e sempre, para que, não obstante nossos limites e fraquezas, desejemos interiormente segui-lo apaixonadamente. Basta isso. O resto ele fará. Amém.

E agora é o momento da gente se voltar para o altar de Deus, a nossa oferta do coração e material, se pudermos doar à nossa igreja.

0: Orai, irmãos e irmãs, para que o meu vosso sacrifício seja aceito por Deus Pai Todo-Poderoso.
1: Receba, Senhor, por tuas mãos esse sacrifício, pela glória do seu nome, para nosso bem de toda a sua santa igreja.
0: Senhor, proclamamos admirável a festa das Santa Virgem e hoje Santa Clara de Assis. Vos apresentamos os dons da nossa devoção. Humildemente vos pedimos, como se foram agradáveis aos méritos de vossas suas vidas, assim vos agrade o serviço do vosso culto por Cristo nosso Senhor.
1: Amém.
0: O Senhor esteja convosco.
1: Ele está no meio de nós.
0: Corações ao alto.
1: O nosso coração está em Deus.
0: Demos graças ao Senhor nosso Deus.
1: É nosso dever e nossa salvação.
0: Na verdade, é digno e justo. É nosso dever e salvação dar-vos graças sempre em todo lugar. Senhor Pai Santo, Deus Eterno e Todo-Poderoso, recordando os santos e santas que vos consagra a Cristo por amor ao Reino dos Céus, celebramos a vossa admirável providência. Por ela, reconduzis a humanidade à santidade original. Fazeis saborear, já aqui na terra, os dons reservados para o céu. Por isso, com todos os santos, anjos e santos, nós vos louvamos cantando a uma só voz. Música.

0: Na verdade, ó Pai, vós sois santo, fonte de toda a santidade. Santificai-vos esses dons, derramando sobre eles o vosso Espírito, a fim que se torne para nós o corpo e o sangue de nosso Senhor Jesus Cristo.
1: Enviai o vosso Espírito Santo,
0: estando para ser entregue, e abraçando livremente a paixão, Jesus tomou o pão, pronunciou a bênção de ação de graças, partiu e deu a seus discípulos, dizendo: tomai todos e comei, isto é meu corpo, que será entregue por vós.

Do mesmo modo, no fim da ceia, ele tomou o cálice em suas mãos. Dando graças novamente, o entregou a seus discípulos, dizendo: Tomai todos e bebei. Este é o cálice do meu sangue, o sangue da nova e eterna aliança, que será derramado por vós e por todos para a remissão dos pecados. Fazei isto em memória de mim.

0: Mistério da fé.
1: Anunciamos, Senhor, a vossa morte e proclamamos a vossa ressurreição. Vinde, Senhor Jesus.
0: Celebrando, pois, memorial da morte e ressurreição do vosso Filho, oferecemos ao Pai o pão da vida e o cálice da salvação. Vos agradecemos, por nos ser dignos aqui na vossa presença e vos servindo.
1: Aceitai, ó Senhor, a nossa oferta.
0: Suplicante vos pedimos que, participando do corpo e sangue de Cristo, sejamos reunidos pelo Espírito Santo num só corpo.
1: O Espírito nos una num só corpo.
2: Lembrai-vos, ó Pai, da vossa Igreja, que se faz presente pelo mundo inteiro, que ela cresça na caridade, na unidade, em comunhão com o nosso Papa Leão, com o nosso Bispo José Luiz, os bispos do mundo inteiro, os presbíteros, os diáconos e todos os ministros do vosso povo.
1: Lembrai-vos, ó Pai, da vossa Igreja.
2: Lembrai-vos, na vossa misericórdia, dos nossos irmãos e irmãs que adormeceram na esperança da ressurreição. Luzinete Galindo Cavalcante, 30º dia. José Benedito da Silva. Valdelito José da Silva. Beatriz Lopes Bezerra, Sebastião Bezerra Zeca, José Maurício Lopes Bezerra, Wilson Silva, Cecília Alves de Lima, José Barbosa de Lima, Orlando Barbosa de Lima, João Paulino do Nascimento, Maria da Conceição de Melo, Romildo Paulino, Heráculo Lopes Cordeiro, Maria do Socorro Cordeiro, José Ivanilson Cordeiro, Enoque, Ramiro Mendes Filho, Maria Giselda, Orisvaldo Inácio, Dom Severino Mariano de Aguiar, Dom Manuel Palmeira da Rocha, Padre Antônio Luiz, Monsenhor Orlando, filhos de nossa comunidade, e de todos que partiram desta vida, acolhei-os junto a vós, ó Pai, na luz eterna de vossa face.
1: Concedei-lhes, ó Senhor, a luz eterna.
0: Enfim, nós vos pedimos, tem piedade de todos nós. Dai participar da vida eterna com a Virgem Maria, Mãe de Deus, São José, seu esposo, os santos apóstolos, Jesus misericordioso, Santa Clara de Assis, e todos os santos que neste mundo viveram a vossa amizade, a fim de vos louvarmos e glorificarmos, por Jesus Cristo, vosso Filho. Por Cristo, com Cristo em Cristo, a vós, Deus Pai Todo-Poderoso, na unidade do Espírito Santo, toda honra e toda glória, por todos os séculos dos séculos.

0: Meus irmãos e minhas irmãs, o Senhor nos comunicou o seu Espírito. Com a confiança e a liberdade de filhos e filhas, digamos juntos. Pai nosso,
1: que estais no céu, santificado seja o vosso nome. Venha a nós o vosso reino. Seja feita a vossa vontade, assim na terra como no céu. O pão nosso de cada dia nos dai hoje. Perdoai as nossas ofensas, assim como nós perdoamos aqueles que nos têm ofendido. E não os deixeis cair em tentação, mas livrai-nos do mal.
0: Livrai-nos de todos os males, ó Pai, e dai-nos hoje a vossa paz. Ajudado pela vossa misericórdia, sejamos sempre livres do pecado e protegidos de todos os perigos, enquanto aguardamos a feliz esperança e a vinda do nosso Salvador Jesus Cristo.
1: Vosso é o reino, o poder e a glória para sempre.
0: Senhor Jesus Cristo, disseste aos vossos apóstolos: eu vos deixo a paz, eu vos dou a minha paz. Não olhei os nossos pecados, mas a fé que anima a vossa igreja. Dá-lhe segundo o vosso desejo a paz e a unidade. Vós que sois Deus com o Pai e o Espírito Santo.
1: Amém.
0: Amém. A paz do Senhor esteja sempre convosco.
1: O amor de Cristo nos uniu.
0: Meus irmãos e minhas irmãs, saudai-vos em Cristo Jesus.

0: Quem come minha carne e bebe meu sangue, permanece em mim e eu nele. Eis o Cordeiro de Deus, Jesus Cristo, ele que tira o pecado do mundo.
1: Senhor, eu não sou digno que entreis em minha morada, mas dizei uma só palavra e serei salvo.

0: Jesus, manso e humilde de coração,
1: fazei o nosso coração semelhante ao vosso.
0: Ave Maria, cheia de graça, o Senhor é convosco. Bendita sois vós entre as mulheres. Bendito é o fruto do vosso ventre, Jesus.
1: Santa Maria, Mãe de Deus, rogai por nós, pecadores, agora e na hora de nossa morte. Amém.
0: Ó Maria concebida sem pecado,
1: rogai por nós que recorremos a vós.
0: São José,
1: rogai por nós.
0: Jesus misericordioso,
1: eu confio em vós.
0: Oremos. Senhor, os mistérios que recebemos na celebração da Santa Clara de Assis, nos esperte e nos ilumine para que esperemos vigilante a chegada do vosso Filho e sejamos admitidos às suas núpcias eternas. Ele vive e reina pelos séculos dos séculos.
1: Amém.
2: Queria sentar um instante a vocês que estão em casa, a vocês que estão aqui. Cumprimentamos e abençoamos os cooperadores e cooperadoras desta obra, da nossa emissora, Agnus Dei. 24 horas evangelizando. Obrigado, Deus os abençoe. São aniversariantes de hoje. Aila Cibele Avelino de Brito, Maria dos Anjos da Silva Acioli, Marta Helena de Albuquerque Lira Santos, Natália Ferreira Paz, Rosilda Machado Borges César, Zelda Mendonça Neves. Obrigado por serem participantes da ação evangelizadora desta obra, como cooperadores da rádio. Deus os abençoe prodigamente. São também aniversariantes. Larissa Gabriele, parabéns. Cícero Honório Alves, parabéns. Ação de graça, por uma graça alcançada. São muitos os pedidos aqui de orações e de ação de graças. Tudo foi posto no altar. E é onisciente, apaixonado por você, apaixone-se por ele, siga-o. Depois da bênção que vamos receber agora, eu queria que permanecesse um minutinho, porque eu já soube, o diácono já me disse que vocês vão sair amanhã após o café da manhã para Natal. Estrada, 12 horas. Eu quero dar uma palavrinha só com vocês. Pode ser? Padre Manuelzinho. Então vamos receber a bênção. Obrigado por ter vindo. Obrigado por sua presença amável, carismática. Diácono, muito obrigado. Repito, levem para o clero da Grande Natal o perfume desse santuário.
0: Nós é que agradecemos, Padre Adilson, por essa riqueza de evangelização que o senhor tem aqui nesta comunidade, acima de tudo, na diocese de Recife. Né? Que Deus o abençoe sempre, dê sempre a nós essa força, essa coragem, pois quando vai fazer os programas da viagem assim, vai para a Terra da Misericórdia, vamos, né? Porque o nosso primeiro estudo é estar aqui, porque aqui é a paz, aqui é amor, aqui é acolhimento, aqui é tudo de bom que a gente, cristão, deve receber na nossa vida. E o Senhor é sempre essa luz que ilumina nesse caminhar aqui e todos nós que escutamos e agradecemos a sua presença com muita alegria. Muito obrigado, viu? Muito obrigado mesmo. Ele fez 50 anos de padre, viu? 50 anos de sacerdócio, né? Muita estrada. Eu não sei se vou chegar lá, Padre Adilson, não tem. Eu vou para os 39 daqui a uns dias, né? 39, falta só.

0: 11, né? É. Se Deus quiser, bem. Se não quiser, foi muito bom, foi muito vado a minha vida de sacerdócio, né? Foi muito bom. O Senhor esteja convosco.
1: Ele está no meio de nós.
0: A vossa proteção está no nome do Senhor,
1: que fez o céu e a terra.
0: Abençoe o Deus Todo-Poderoso, o Pai, o Filho e o Espírito Santo.
1: Amém. Amém.
2: A alegria do Senhor seja a vossa força. Ide em paz e o Senhor vos acompanhe.
1: Graças a Deus.
2: Mas vamos ficar esperando Ele falar.

0: do vosso ventre, Jesus.
1: Santa Maria, Mãe de Deus, rogai por nós, pecadores, agora e na hora de nossa morte. Amém.
2: Louvemos a Maria, esposa fidelíssima do Divino Espírito Santo.
3: Ave Maria, cheia de graça, o Senhor é convosco. Bendita sois vós entre as mulheres. Bendito é o fruto do vosso ventre, Jesus.
2: Santa Maria, Mãe de Deus,
1: rogai por nós, pecadores, agora e na hora de nossa morte. Amém.
2: Glória ao Pai, ao Filho e ao Espírito Santo.
1: Como era no princípio, agora e sempre. Amém.
2: Ó meu Jesus, perdoai-nos, livrai-nos do fogo do inferno.
1: Levai as almas todas para o céu e socorrei principalmente as que mais precisarem da vossa misericórdia.
2: Ó Deus, sede para nós força e proteção.
1: Jesus, Maria e José, nossa família vossa é.
2: Maria, Mãe da Eucaristia,
1: passa na frente.
2: São Miguel Arcanjo,
1: protegei-nos e defendei-nos no combate.
2: Nossa Senhora do Livramento,
1: rogai por nós.
2: E nessa sequência que vamos meditar os mistérios dolorosos, eu quero também apresentar aqui ao Senhor nossa oração, nossa prece pelo Santuário Jesus Misericordioso, e nesse momento especial em que lá estão sendo acolhidos delegações dos irmãos de Brasília, né, de outros locais que estão com o Padre Adilson, pelo Padre Adilson, a ação missionária, Padre Antônio, os sacerdotes que estão, né, no santuário, todos esses irmãos e irmãs que estão chegaram nestas últimas horas ao santuário.
4: E também, Gilson, rezar pelo nosso querido irmão Ivan, né?
2: Sim.
4: Que passou por um
2: cirurgia
4: procedimento
2: sábado passado,
4: né? Graças a Deus
2: está bem.
4: Vou colocar também, Ivan, seu nome na intenção para que Nossa Senhora continue intercedendo pelo seu pleno restabelecimento. E todos lá do SEDEC, do santuário, que estão nos acompanhando nesse momento.
2: Amém, assim seja. Vamos contemplar os mistérios dolorosos, as dores de Jesus, as nossas dores, as dores do mundo. O primeiro mistério, a agonia de Jesus e a oração no Horto das Oliveiras.
5: Pai nosso que estais nos céus, santificado seja o vosso nome. Venha a nós o vosso reino. Seja feita a vossa vontade, assim na terra como no céu.
6: O pão nosso de cada dia nos dai hoje. Perdoai-nos as nossas ofensas, assim como nós perdoamos a quem nos tem ofendido. E não nos deixeis cair em tentação, mas livrai-nos do mal. Amém.
5: Ave Maria, cheia de graças, o Senhor é convosco. Bendita sois vós entre as mulheres, bendito é o fruto do vosso ventre, Jesus.
1: Santa Maria, Mãe de Deus, rogai por nós, pecadores, agora e na hora de nossa morte. Amém.
5: Ave Maria, cheia de graças, o Senhor é convosco. Bendita sois vós entre as mulheres, bendito é o fruto do vosso ventre, Jesus.
1: Santa Maria, Mãe de Deus, rogai por nós, pecadores, agora e na hora de nossa morte. Amém.
5: Ave Maria, cheia de graças, o Senhor é convosco. Bendita sois vós entre as mulheres, bendito é o fruto do vosso ventre, Jesus.
1: Santa Maria, Mãe de Deus, rogai por nós, pecadores, agora e na hora de nossa morte. Amém.
5: Ave Maria, cheia de graças, o Senhor é convosco. Bendita sois vós entre as mulheres, bendito é o fruto do vosso ventre, Jesus.
1: Santa Maria, Mãe de Deus, rogai por nós, pecadores, agora e na hora de nossa morte. Amém.
5: Ave Maria, cheia de graças, o Senhor é convosco. Bendita sois vós entre as mulheres, bendito é o fruto do vosso ventre, Jesus.
1: Santa Maria, Mãe de Deus, rogai por nós, pecadores, agora e na hora de nossa morte. Amém.
5: Ave Maria, cheia de graças, o Senhor é convosco. Bendita sois vós entre as mulheres, bendito é o fruto do vosso ventre, Jesus.
1: Santa Maria, Mãe de Deus, rogai por nós, pecadores, agora e na hora de nossa morte. Amém.
5: Ave Maria, cheia de graças, o Senhor é convosco. Bendita sois vós entre as mulheres, bendito é o fruto do vosso ventre, Jesus.
1: Santa Maria, Mãe de Deus, rogai por nós, pecadores, agora e na hora de nossa morte. Amém.

0: Maria, cheia de graças, o Senhor é convosco. Bendita sois vós entre as mulheres. Bendito é o fruto do vosso ventre, Jesus.
1: Santa Maria, Mãe de Deus, rogai por nós, pecadores, agora e na hora de nossa morte. Amém.
0: Ave Maria, cheia de graças, o Senhor é convosco. Bendita sois vós entre as mulheres. Bendito é o fruto do vosso ventre, Jesus.
1: Santa Maria, Mãe de Deus, rogai por nós, pecadores, agora e na hora de nossa morte. Amém.
0: Ave Maria, cheia de graças, o Senhor é convosco. Bendita sois vós entre as mulheres. Bendito é o fruto do vosso ventre, Jesus.
1: Santa Maria, Mãe de Deus, rogai por nós, pecadores, agora e na hora de nossa morte. Amém.
0: Glória ao Pai, ao Filho e ao Espírito Santo.
1: Como era no princípio, agora e sempre. Amém.
0: Ó meu Jesus,

0: e as que mais precisarem da vossa misericórdia.
1: Ó Deus, sede para nós força e proteção.
0: Jesus, Maria e José, nossa família vossa.
1: Maria, mãe da Eucaristia,
0: passa na frente.
1: São Miguel Arcanjo,
0: protegei-nos e defendei-nos no combate.
1: Nossa Senhora das Lágrimas,
0: rogai por nós.

0: E nós queremos agradecer ao Heleno Batista. Aqui, Anabel, um pedido de oração muito importante, não que os outros não sejam, mas bem lembrado. Boa noite, irmãos e irmãs. Rezamos pelos anjos do texto do convento dos franciscanos aqui em Pesqueira. Hoje estão completando mais um ano, né, de missão, de oração, de amor à mãe de Jesus e nossa mãe. Parabéns a todos, né, os irmãos homens do texto do convento dos franciscanos em Pesqueira.
1: Que coisa boa.
0: Que belo testemunho. Muito obrigado, irmã Helena, por ter, né, feito a citação. Um abraço a todos, em nome de todos nós aqui, né, do Momento Mariano, aqui na Rádio Agnus Dei. Paz e bem a todos. Obrigado, Valéria Leite, está conosco. Luzinete Bezerra Guimarães. Maria Rodrigues, rezando pela família e também agradecendo pela saúde e pedindo a paz ao mundo. Milene Tenório, boa noite. Boa noite a você e todos os nossos irmãos da querida comunidade Nossa Senhora da Conceição em Mimoso, não é isso, Anabel?
1: Isso.
0: E tem um novo convite para estar lá no próximo final de semana, não é? Muito bem. Ailton Pereira, Pesqueira, oração pela saúde física e mental. Rezando pela mãe, pela saúde de Wélida, na cidade de Pesqueira. José Gomes, estando rezando conosco, está conosco na querida comunidade Boa Vista, Santa Luzia. Boa noite, irmão, a toda a família. Segundo mistério doloroso, a flagelação de Jesus diante de Pilatos.
2: Pai nosso que estás no céu, santificado seja o vosso nome. Venha a nós o vosso reino. Seja feita a vossa vontade, assim na terra como no céu.
3: O pão nosso de cada dia nos dai hoje. Perdoai as nossas ofensas, assim como nós perdoamos a quem nos tem ofendido. E não nos deixeis cair em tentação, mas livrai-nos do mal. Amém.
2: Ave Maria, cheia de graça, o Senhor é convosco. Bendita sois vós entre as mulheres, e bendito é o fruto do vosso ventre, Jesus.
3: Santa Maria, Mãe de Deus, rogai por nós, pecadores, agora e na hora de nossa morte. Amém.
2: Ave Maria, cheia de graça, o Senhor é convosco. Bendita sois vós entre as mulheres, e bendito é o fruto do vosso ventre, Jesus.
3: Santa Maria, Mãe de Deus, rogai por nós, pecadores, agora e na hora de nossa morte. Amém.
2: Ave Maria, cheia de graça, o Senhor é convosco. Bendita sois vós entre as mulheres, e bendito é o fruto do vosso ventre, Jesus.
3: Santa Maria, Mãe de Deus, rogai por nós, pecadores, agora e na hora de nossa morte. Amém.
2: Ave Maria, cheia de graça, o Senhor é convosco. Bendita sois vós entre as mulheres, e bendito é o fruto do vosso ventre, Jesus.
3: Santa Maria, Mãe de Deus, rogai por nós, pecadores, agora e na hora de nossa morte. Amém.
2: Ave Maria, cheia de graça, o Senhor é convosco. Bendita sois vós entre as mulheres, e bendito é o fruto do vosso ventre, Jesus.
3: Santa Maria, Mãe de Deus, rogai por nós, pecadores, agora e na hora de nossa morte. Amém.
2: Ave Maria, cheia de graça, o Senhor é convosco. Bendita sois vós entre as mulheres, e bendito é o fruto do vosso ventre, Jesus.
3: Santa Maria, Mãe de Deus, rogai por nós, pecadores, agora e na hora de nossa morte. Amém.
2: Ave Maria, cheia de graça, o Senhor é convosco. Bendita sois vós entre as mulheres, e bendito é o fruto do vosso ventre, Jesus.
3: Santa Maria, Mãe de Deus, rogai por nós, pecadores, agora e na hora de nossa morte. Amém.
2: Ave Maria, cheia de graça, o Senhor é convosco. Bendita sois vós entre as mulheres, e bendito é o fruto do vosso ventre, Jesus.
3: Santa Maria, Mãe de Deus, rogai por nós, pecadores, agora e na hora de nossa morte. Amém.
2: Ave Maria, cheia de graça, o Senhor é convosco. Bendita sois vós entre as mulheres, e bendito é o fruto do vosso ventre, Jesus.
3: Santa Maria, Mãe de Deus, rogai por nós, pecadores, agora e na hora de nossa morte. Amém.
2: Ave Maria, cheia de graça, o Senhor é convosco. Bendita sois vós entre as mulheres, e bendito é o fruto do vosso ventre, Jesus.
3: Santa Maria, Mãe de Deus, rogai por nós, pecadores, agora e na hora de nossa morte. Amém.
2: Glória ao Pai, ao Filho e ao Espírito Santo.

0: céu, e socorrei principalmente as que mais precisarem da vossa misericórdia.
1: Ó Deus, sede para nós força e proteção.
0: Jesus, Maria e José, nossa família vossa é.
1: Maria, mãe da Eucaristia,
2: passa na frente.
1: São Miguel Arcanjo,
0: protegei-nos e defendei-nos no combate.
1: Nossa Senhora da Medalha Milagrosa,
0: rogai por nós.

0: Eunice Maria, boa noite, aqui cumprimentando a nossa, a Anabel, e estão conosco em Isabelê, rezando a oração, muito obrigado. Mas nós temos aqui também a presença de um irmão nosso muito querido. Eu gostaria que a Anabel pudesse anunciar a presença desse jovem.
1: É o menino Danilo Anjos. É o menino. Esse menino. Quando crescer.
0: Olhe, tá vendo o menino Danilo?
1: Esse menino, quando crescer,
0: vai. Ela tá lhe cumprimentando. Não deixou eu cumprimentar, não, viu?
1: Boa noite, Danilo.
0: Boa noite, querido.
1: Boa noite. E olha, parabéns pela mensagem que eu vi hoje, que você postou, viu? Bela mensagem. Eu não tô com ela aqui agora para ler, mas.
2: Verdade.
1: Você é muito inspirado e essa inspiração a gente sabe bem que vem do Espírito Santo.
0: Sem dúvida.
3: Um abraço, querido Danilo.
0: Menino. Menino Danilo Anjos, arcoverdense nato.
1: Sim, sim.
0: É, está em Caruaru com os queridos irmãos, filhos e filhas da misericórdia. Muito obrigado. Sempre conosco. Helenita, boa noite. Obrigado pela participação. Pedindo oração pela sua família e por todos nós aqui da rádio. Queremos também, agora com a vovó Anabel, ouvir o anúncio dos aniversariantes.
1: Sim, com muita alegria, queremos parabenizar os irmãos que fazem aniversário, Aila Cibele Avelino de Brito, o Aila.
0: Isso.
1: Maria dos Anjos da Silva Acioli, Marta Helena de Albuquerque Lira Santos, Natália Ferreira Paz, Rosilda Machado Borges César, Celda Mendonça Neves, também Larissa Gabriele e Cícero Honório Alves. Aos aniversariantes,
0: parabéns, saúde, paz, vida longa, prosperidade, sabedoria, discernimento do Santo Espírito para bem viver. Eu quero aqui também cumprimentar o Joacir Gomes de Siqueira. Ele sempre está conosco, querido bairro do São Geraldo de Magela. A todos os irmãos, estendendo o cumprimento aos movimentos pastorais e aos homens do texto, que sempre estão conosco aqui nas quintas-feiras, né, Anabel?
1: Toda quinta, isso.
0: Nas quintas-feiras, eles estão também nessa escala. Ele está aqui rezando pela família, por todos nós aqui da rádio e também por uma causa que está sendo esperada na justiça.
1: É válido também dizer, salientar, Gilson, que quando Nossa Senhora intercede, quando ela deseja, e é desejo dela e é desejo do coração de Jesus, que hoje, graças a Deus, nós temos SCC, São Cristóvão, Livramento e São Geraldo.
0: Isso.
1: Nós temos homens do texto.
0: Em todas
1: São
0: as
1: Geraldo, palavras. Livramento, Boa Esperança,
0: Reitoria. Isso.
1: Isso acontece por quê? Porque Nossa Senhora quer essa comunhão.
0: Ela é mãe intercessora medianeira de todas as graças. Vamos contemplar o terceiro mistério doloroso, a coroação de espinhos em nosso Senhor Jesus Cristo.
4: Pai nosso que estás nos céus, santificado seja o vosso nome. Venha a nós o vosso reino. Seja feita a vossa vontade, assim na terra como no céu.
0: O pão nosso de cada dia nos dai hoje.
5: Perdoai as nossas ofensas, assim como nós perdoamos a quem nos tem ofendido. E não nos deixeis cair em tentação, mas livrai-nos do mal. Amém.
4: Ave Maria, cheia de graça, o Senhor é convosco. Bendita sois vós entre as mulheres. Bendito é o fruto do vosso ventre, Jesus.
5: Santa Maria, Mãe de Deus, rogai por nós, pecadores, agora e na hora de nossa morte. Amém.
4: Ave Maria, cheia de graça, o Senhor é convosco. Bendita sois vós entre as mulheres. Bendito é o fruto do vosso ventre, Jesus.
5: Santa Maria, Mãe de Deus, rogai por nós, pecadores, agora e na hora de nossa morte. Amém.
4: Ave Maria, cheia de graça, o Senhor é convosco. Bendita sois vós entre as mulheres. Bendito é o fruto do vosso ventre, Jesus.
5: Santa Maria, Mãe de Deus, rogai por nós, pecadores, agora e na hora de nossa morte. Amém.
4: Ave Maria, cheia de graça, o Senhor é convosco. Bendita sois vós entre as mulheres. Bendito é o fruto do vosso ventre, Jesus.
5: Santa Maria, Mãe de Deus, rogai por nós, pecadores, agora e na hora de nossa morte. Amém.
4: Ave Maria, cheia de graça, o Senhor é convosco. Bendita sois vós entre as mulheres. bendito é o fruto do vosso ventre, Jesus.
5: Santa Maria, Mãe de Deus, rogai por nós, pecadores, agora e na hora de nossa morte. Amém.
4: Ave Maria, cheia de graça, o Senhor é convosco. Bendita sois vós entre as mulheres. Bendito é o fruto do vosso ventre, Jesus.
5: Santa Maria, Mãe de Deus, rogai por nós, pecadores, agora e na hora de nossa morte. Amém.
4: Ave Maria, cheia de graça, o Senhor é convosco. Bendita sois vós entre as mulheres. Bendito é o fruto do vosso ventre, Jesus.
5: Santa Maria, Mãe de Deus, rogai por nós, pecadores, agora e na hora de nossa morte. Amém.
4: Ave Maria, cheia de graça, o Senhor é convosco. Bendita sois vós entre as mulheres. Bendito é o fruto do vosso ventre, Jesus.
5: Santa Maria, Mãe de Deus, rogai por nós, pecadores, agora e na hora de nossa morte. Amém.
4: Ave Maria, cheia de graça, o Senhor é convosco. Bendita sois vós entre as mulheres. Bendito é o fruto do vosso ventre, Jesus.
5: Santa Maria, Mãe de Deus, rogai por nós, pecadores, agora e na hora de nossa morte. Amém.
4: Ave Maria, cheia de graça, o Senhor é convosco. Bendita sois vós entre as mulheres. Bendito é o fruto do vosso ventre, Jesus.
5: Santa Maria, Mãe de Deus, rogai por nós, pecadores, agora e na hora de nossa morte. Amém.
4: Glória ao Pai, ao Filho e ao Espírito Santo,
5: como era no princípio, agora e sempre. Amém.
4: Ó meu Jesus,
5: perdoai-nos, livrai-nos do fogo do inferno, levai as almas todas para o céu e socorrei principalmente as que mais precisarem da vossa misericórdia.
4: Ó Deus, sede para nós força e proteção.
0: Jesus, Maria e José, nossa família vossa é.
1: Maria, Mãe da Eucaristia,
0: passa na frente.
1: São Miguel Arcanjo,
5: protegei-nos e defendei-nos no combate.
1: Nossa Senhora de Lourdes,
5: rogai por nós.

0: Queremos agradecer a nossa querida irmã Fátima, Corte Real, sempre apresentando as suas intenções, e hoje ela pede a intercessão de Santa Clara de Assis. Boa noite, Fátima, de Aldeia Velha. Obrigado. Também faz aqui o seu pedido de oração e pedindo que Santa Clara interceda por todos. Rita Batista, boa noite, família Mariana. Rezando por todos os estudantes. Muito bem lembrado.
1: Hoje, dia do estudante.
0: Exato, muito bem lembrado. Obrigado.
1: E dia do advogado também.
0: Dia do advogado também. Lembrou bem. Muito obrigado, Rita. Também pelas famílias. Muito obrigado pela gentileza e essa lembrança importante. Valdelice Santos, boa noite. Lucy Cleide Correia, paz e bem. Júlia Santos. Osane Adilson Ramos, sempre com a gente. Grazi Araújo, boa noite, querida. Missionária, está sempre conosco. Obrigado, Ivonete Oliveira. Nalvinha Mendes, rezando pelas famílias. E a Ivonete Oliveira cumprimenta a todos, rezando pela nossa equipe. Sérgio Gomes, boa noite. Boa noite, amigo. Pedindo pela família. Socorro Mergulhão também. Eliane Costa Bezerra. Melícia Santana, sempre com a gente, rezando pelas famílias. Obrigado, Neném Conceição. Deus abençoe a todos com saúde e paz, muita luz. Rita Angelina, Maria passa na frente, nos abençoe toda, com todas as amizades. Danile Silva, boa noite. A vovó Anabel também, a todos os presentes, rezando pela família e pela paz no mundo. É preciso. O mundo ainda está muito, muito cheio de guerras. Antônio Luiz, boa noite. Obrigado. A Daniel Santos, agradecendo a Nossa Senhora por uma graça alcançada. Daniel Santos, boa noite, amigo. Deus lhe fortaleça. Nossa Senhora continue lhe acompanhando com esta grande bênção que você recebeu. Muito obrigado. Vamos ao quarto mistério doloroso. Jesus carregando a cruz até o alto do Calvário. Vovó.
1: Pai nosso que estais nos céus, santificado seja o vosso nome. Venha a nós o vosso reino. Seja feita a vossa vontade, assim na terra como no céu.
2: O pão nosso de cada dia nos dai hoje. Perdoai as nossas ofensas, assim como nós perdoamos a quem nos tem ofendido. E não nos deixeis cair em tentação, mas livrai-nos do mal. Amém.
1: Ave Maria, cheia de graças, o Senhor é convosco. Bendita sois vós entre as mulheres, e bendito é o fruto do vosso ventre, Jesus.
2: Santa Maria, Mãe de Deus, rogai por nós, pecadores, agora e na hora de nossa morte. Amém.
1: Ave Maria, cheia de graças, o Senhor é convosco. Bendita sois vós entre as mulheres, bendito é o fruto do vosso ventre, Jesus.
2: Santa Maria, Mãe de Deus, rogai por nós, pecadores, agora e na hora de nossa morte. Amém.
1: Ave Maria, cheia de graças, o Senhor é convosco. Bendita sois vós entre as mulheres, bendito é o fruto do vosso ventre, Jesus.
2: Santa Maria, Mãe de Deus, rogai por nós, pecadores, agora e na hora de nossa morte. Amém.
1: Ave Maria, cheia de graças, o Senhor é convosco. Bendita sois vós entre as mulheres, bendito é o fruto do vosso ventre, Jesus.
2: Santa Maria, Mãe de Deus, rogai por nós, pecadores, agora e na hora de nossa morte. Amém.
1: Ave Maria, cheia de graças, o Senhor é convosco. Bendita sois vós entre as mulheres, bendito é o fruto do vosso ventre, Jesus.
2: Santa Maria, Mãe de Deus, rogai por nós, pecadores, agora e na hora de nossa morte. Amém.
1: Ave Maria, cheia de graças, o Senhor é convosco. Bendita sois vós entre as mulheres, bendito é o fruto do vosso ventre, Jesus.
2: Santa Maria, Mãe de Deus, rogai por nós, pecadores, agora e na hora de nossa morte. Amém.
1: Ave Maria, cheia de graças, o Senhor é convosco. Bendita sois vós entre as mulheres, bendito é o fruto do vosso ventre, Jesus.
2: Santa Maria, Mãe de Deus, rogai por nós, pecadores, agora e na hora de nossa morte. Amém.
1: Ave Maria, cheia de graças, o Senhor é convosco. Bendita sois vós entre as mulheres, bendito é o fruto do vosso ventre, Jesus.
2: Santa Maria, Mãe de Deus, rogai por nós, pecadores, agora e na hora de nossa morte. Amém.
1: Ave Maria, cheia de graças, o Senhor é convosco. Bendita sois vós entre as mulheres. Bendito é o fruto do vosso ventre, Jesus.
2: Santa Maria, Mãe de Deus, rogai por nós, pecadores, agora e na hora de nossa morte. Amém.
1: Ave Maria, cheia de graças, o Senhor é convosco. Bendita sois vós entre as mulheres. Bendito é o fruto do vosso ventre, Jesus.
2: Santa Maria, Mãe de Deus, rogai por nós, pecadores, agora e na hora de nossa morte. Amém.
1: Glória ao Pai, ao Filho e ao Espírito Santo.
2: Como era no princípio, agora e sempre. Amém.
1: Ó meu Jesus, perdoai-nos, livrai-nos do fogo do inferno.

0: misericórdia.
1: Ó Deus, sede para nós força e proteção.
2: Jesus, Maria e José, nossa família vossa é.
1: Maria, Mãe da Eucaristia,
3: passa na frente.
1: São Miguel, Arcanjo,
2: protegei-nos e defendei-nos no combate.
1: Nossa Senhora do Carmo,
2: rogai por nós.
3: E nós queremos agradecer este grande missionário. Ele está sempre atento, dia após dia, de domingo a domingo, na obra da misericórdia. Moê, boa noite, querido irmão. Serra das Varas e adjacências, né? A gente não pode nem dizer, Moê está em Serra das Varas.
1: Não.
3: De repente ele está no Cocal. Não, não está no Cocal, não. Ele está ali em Pujuca e por aí vai. Um abraço, Moê. Obrigado pelo testemunho. Estamos sempre juntos, sim, na missão. Em nome de Jesus e lado a lado com Maria.
1: Como ele costuma dizer, juntos e misturados.
3: Juntos e misturados, muito bem, Moê. Obrigado pelo testemunho mais uma vez. Queremos agradecer também aos irmãos na reitoria de São Miguel, sempre rezando conosco, os irmãos que estão conosco no residencial Maria de Fátima e também no loteamento próximo, né, da Alcoab 2. Eu esqueço muito ali o loteamento.
1: Tem o Jardim da Serra, tem Jardim da Serra, tem Veraneio.
3: Veraneio, creio que seja Veraneio.
1: Tem Vila do Presídio também, sempre estão acompanhando.
3: Nosso abraço a vocês, irmãos. No Barco Verde. Muito obrigado. Vamos contemplar o quinto mistério doloroso: a crucifixão e a morte de Jesus. Lembremos, pois, irmãos, não é? Desses irmãos, pois, que estão sendo, no tempo atual, como que crucificados pela tirania das guerras, não é? Os que estão sendo expulsos da sua terra e assim por diante. Mas antes de meditar esse último mistério, vamos rezar pelos irmãos falecidos.
1: Isso mesmo, Gilson. Queremos rezar pelo descanso da alma de Luzinete Galindo Cavalcante, pelo seu 30º dia. Enoque, um ano. Maria José da Silva Moraes, José Benedito da Silva, Vandeilton José da Silva, Beatriz Lopes Bezerra, Sebastião Bezerra Zeca, José Maurício Lopes Bezerra, Cecília Alves de Lima, José Barbosa de Lima, Orlando Barbosa de Lima, João Paulino do Nascimento, Maria da Conceição de Melo, Romildo Paulino de Melo, Heráculo Lopes Cordeiro, Maria do Socorro Cordeiro, José Ivanilson Cordeiro. Por esses irmãos e irmãs, descanso eterno dá-lhe, Senhor.
3: A luz perpétua o esplendor.
1: Que os nossos irmãos descansem em paz.
3: Amém. Amém. Pai nosso que estás no céu, santificado seja o vosso nome. Venha a nós o vosso reino. Seja feita a vossa vontade, assim na terra como no céu.
4: O pão nosso de cada dia nos dai hoje. Perdoai as nossas ofensas, assim como nós perdoamos a quem nos tem ofendido. E não nos deixeis cair em tentação, mas livrai-nos do mal. Amém.
3: Ave Maria, cheia de graça, o Senhor é convosco. Bendita sois vós entre as mulheres. E bendito é o fruto do vosso ventre, Jesus.
4: Santa Maria, Mãe de Deus, rogai por nós, pecadores, agora e na hora de nossa morte. Amém.
3: Ave Maria, cheia de graça, o Senhor é convosco. Bendita sois vós entre as mulheres. E bendito é o fruto do vosso ventre, Jesus.
4: Santa Maria, Mãe de Deus, rogai por nós, pecadores, agora e na hora de nossa morte. Amém.
3: Ave Maria, cheia de graça, o Senhor é convosco. Bendita sois vós entre as mulheres. E bendito é o fruto do vosso ventre, Jesus.
4: Santa Maria, Mãe de Deus, rogai por nós, pecadores, agora e na hora de nossa morte. Amém.
3: Ave Maria, cheia de graça, o Senhor é convosco. Bendita sois vós entre as mulheres. E bendito é o fruto do vosso ventre, Jesus.
4: Santa Maria, Mãe de Deus, rogai por nós, pecadores, agora e na hora de nossa morte. Amém.
3: Ave Maria, cheia de graça, o Senhor é convosco. Bendita sois vós entre as mulheres. e bendito é o fruto do vosso ventre, Jesus.
4: Santa Maria, Mãe de Deus, rogai por nós, pecadores, agora e na hora de nossa morte. Amém.
3: Ave Maria, cheia de graça, o Senhor é convosco. Bendita sois vós entre as mulheres, e bendito é o fruto do vosso ventre, Jesus.
4: Santa Maria, Mãe de Deus, rogai por nós, pecadores, agora e na hora de nossa morte. Amém.
3: Ave Maria, cheia de graça, o Senhor é convosco. Bendita sois vós entre as mulheres, e bendito é o fruto do vosso ventre, Jesus.
4: Santa Maria, Mãe de Deus, rogai por nós, pecadores, agora e na hora de nossa morte. Amém.
3: Ave Maria, cheia de graça, o Senhor é convosco. Bendita sois vós entre as mulheres, e bendito é o fruto do vosso ventre, Jesus.
4: Santa Maria, Mãe de Deus, rogai por nós, pecadores, agora e na hora de nossa morte. Amém.
3: Ave Maria, cheia de graça, o Senhor é convosco. Bendita sois vós entre as mulheres, e bendito é o fruto do vosso ventre, Jesus.
4: Santa Maria, Mãe de Deus, rogai por nós, pecadores, agora e na hora de nossa morte. Amém.
3: Ave Maria, cheia de graça, o Senhor é convosco. Bendita sois vós entre as mulheres, e bendito é o fruto do vosso ventre, Jesus.
4: Santa

0: Pai, ao Filho e ao Espírito Santo.
1: Como era no princípio, agora e sempre. Amém.
0: Ó meu Jesus,
1: perdoai-nos, livrai-nos do fogo do inferno. Levai

0: misericórdia.
1: Ó Deus, sede para nós força e proteção.
0: Jesus, Maria e José, nossa família vossa é.
1: Maria, Mãe da Eucaristia,
0: passa na frente.
1: São Miguel Arcanjo,
0: protegei-nos e defendei-nos no combate.
1: Nossa Senhora de Guadalupe,
0: rogai por nós.
1: Infinitas graças vos damos,
0: soberana Rainha, pelos benefícios que todos os dias recebemos de vossas mãos maternais. Dignai-vos agora e para sempre tomarmos debaixo do vosso poderoso amparo.

0: a nós volvei. E depois deste desterro, mostrai-nos Jesus. Bendito é o fruto do vosso ventre, Jesus. Ó clemente, ó piedosa, ó doce e sempre Virgem Maria,
1: rogai por nós, Santa Mãe de Deus,
0: para que sejamos dignos das promessas de Cristo.
1: Ó Maria concebida sem pecado,
0: rogai por nós que recorremos a vós.
1: Maria, Mãe da Eucaristia,
0: passa na frente.
1: São Miguel Arcanjo,
0: protegei-nos e defendei-nos no combate.
1: Nossa Senhora Aparecida, padroeira do Brasil,
0: rogai por nós.
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0: em
1: meditar.
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0: 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Ele é o caminho. E ele nos mostra esse caminho através da evangelização, através da rádio. Obrigado, amigo. Você que já é. Permaneça. Seja fiel. Obrigado pela participação, vocês que estão conosco sempre pela live. Matheus, obrigado pelo apoio técnico. Poli, vovó Anabel, sempre conosco.
1: Vamos um abraço a todos que entraram agora também na
0: exatamente.
1: Nossa live, viu?
0: Muito obrigado, vocês são parte integrante desta grande família mariana. Não desliga, o Instituto Resid já está chegando para continuar com vocês mais 2 horas de evangelização. Rezemos.
2: Não há poder maior do que o poder da Santíssima Trindade. E é com este poder que nós nos revestimos. Em nome do Pai, do Filho e do Espírito Santo. Amém.
0: Louvado seja nosso Senhor Jesus Cristo.
2: Para sempre seja louvado.
0: Salve Maria, a nossa alegria. Boa noite e até amanhã.
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Santa noite, Exército de São Miguel. Bem-vindos a esta noite feliz. Noite em que o Senhor quer realizar milagres, derramar graças de libertação na sua vida. Estamos a poucos dias do início da quaresma de São Miguel Arcanjo. E também aqui, no poderoso texto Combate, vamos viver também uma campanha, um caminho com os santos anjos imperdível. Mas eu quero falar desta noite também que nós vamos viver. E hoje nós temos a alegria de ter conosco dois sacerdotes. O nosso querido Padre Emanuel Maria, que faz parte do nosso Instituto Hesed, é um dos nossos irmãos e é padre, vai estar aqui rezando o texto do combate, mas também está conosco o Padre Davi Melo, vindo lá de Pernambuco, está conosco hoje, estará amanhã. O Padre Emanuel Maria estará a semana inteira, vai pregar sexta-feira para você. Hoje prega o Padre Emanuel, o Padre Davi Melo. Mas ainda vamos nos encontrar quinta-feira com o Padre Sandro, sacerdote exorcista. O texto do combate está demais. 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E lá você vai receber conteúdos, inclusive, e exclusivos para somente lá o canal, mas também recebe o link para ficar mais fácil para você. Tá bom? Que alegria ter você aqui nesta noite. Vamos agora nos dirigir àquela que é a rainha, que até as lágrimas dela são poderosas. Até as lágrimas dela trazem graças para nós. Nossa Senhora das Lágrimas. Nos cantará ela.

0: Amém, Jesus. Sejam todos muito bem-vindos ao texto do combate. Mais uma vez, acolho cada um. Vamos rezar a coroa das lágrimas. Eu quero lembrar uma das promessas da coroa das lágrimas que Nossa Senhora fez para a irmã Amália foi a libertação de pessoas com influência maligna, de possessões, obsessões ou, mais comum, tentações. Então, se você tem passado por algum tipo de tentação ou sabe que alguém está passando, às vezes é uma tentação de tirar a própria vida, tentação contra a castidade, contra a pureza, uma tentação de fazer algo que não agrada a Deus, vamos colocar agora esses corações nas mãos de Nossa Senhora e pedir que ela derrame as suas lágrimas poderosíssimas. Pelo sinal da Santa Cruz, livra-nos Deus nosso Senhor dos nossos inimigos, em nome do Pai, do Filho e do Espírito Santo. Amém. Oração inicial. Eis-nos aqui aos vossos pés, ó Dulcíssimo Jesus crucificado, para vos oferecermos as lágrimas daquela que com tanto amor vos acompanhou no caminho doloroso do Calvário. Fazei, ó bom Mestre, que nós saibamos aproveitar da lição que elas nos dão, para que na terra, realizando a vossa santíssima vontade, possamos um dia no céu vos louvar por toda a eternidade. Amém. Vede, ó Jesus, que são as lágrimas daquela que mais vos amou na terra
1: e que mais vos ama no céu.
0: Meu Jesus, ouvi os nossos rogos
1: pelas lágrimas de vossa Mãe Santíssima.
0: Meu Jesus, ouvi os nossos rogos
1: pelas lágrimas de vossa Mãe Santíssima.
0: Meu Jesus, ouvi os nossos rogos
1: pelas lágrimas de vossa Mãe Santíssima.
0: Meu Jesus, ouvi os nossos rogos
1: pelas lágrimas de vossa Mãe Santíssima.
0: Meu Jesus, ouvi os nossos rogos
1: pelas lágrimas de vossa Mãe Santíssima.
0: Meu Jesus, ouvi os nossos rogos
1: pelas lágrimas de vossa Mãe Santíssima.
0: Meu Jesus, ouvi os nossos rogos
1: pelas lágrimas de vossa Mãe Santíssima.
0: Vede, ó Jesus, que são as lágrimas daquela que mais vos amou na terra
1: e que mais vos ama no céu.
0: Meu Jesus, ouvi os nossos rogos
1: pelas lágrimas de vossa Mãe Santíssima.
0: Meu Jesus, ouvi os nossos rogos
1: pelas lágrimas de vossa Mãe Santíssima.
0: Meu Jesus, ouvi os nossos rogos
1: pelas lágrimas de vossa Mãe Santíssima.
0: Meu Jesus, ouvi os nossos rogos
1: pelas lágrimas de vossa Mãe Santíssima.
0: Meu Jesus, ouvi os nossos rogos
1: pelas lágrimas de vossa Mãe Santíssima.
0: Meu Jesus, ouvi os nossos rogos
1: pelas lágrimas de vossa Mãe Santíssima.
0: Meu Jesus, ouvi os nossos rogos
1: pelas lágrimas de vossa Mãe Santíssima.
0: Vede, ó Jesus, que são as lágrimas daquela que mais vos amou na terra
1: e que mais vos ama no céu.
0: Meu Jesus, ouvi os nossos rogos
1: pelas lágrimas de vossa Mãe Santíssima.
0: Meu Jesus, ouvi os nossos rogos
1: pelas lágrimas de vossa Mãe Santíssima.
0: Meu Jesus, ouvi os nossos rogos
1: pelas lágrimas de vossa Mãe Santíssima.
0: Meu Jesus, ouvi os nossos rogos
1: pelas lágrimas de vossa Mãe Santíssima.
0: Meu Jesus, ouvi os nossos rogos
1: pelas lágrimas de vossa Mãe Santíssima.
0: Meu Jesus, ouvi os nossos rogos
1: pelas lágrimas de vossa Mãe Santíssima.
0: Meu Jesus, ouvi os nossos rogos
1: pelas lágrimas de vossa Mãe Santíssima.
0: Vede, ó Jesus, que são as lágrimas daquela que mais vos amou na terra
1: e que mais vos ama no céu.
0: Meu Jesus, ouvi os nossos rogos
1: pelas lágrimas de vossa Mãe Santíssima.
0: Meu Jesus, ouvi os nossos rogos
1: pelas lágrimas de vossa Mãe Santíssima.
0: Meu Jesus, ouvi os nossos rogos
1: pelas lágrimas de vossa Mãe Santíssima.
0: Meu Jesus, ouvi os nossos rogos
1: pelas lágrimas de vossa Mãe Santíssima.
0: Meu Jesus, ouvi os nossos rogos
1: pelas lágrimas de vossa Mãe Santíssima.
0: Meu Jesus, ouvi os nossos rogos
1: pelas lágrimas de vossa Mãe Santíssima.
0: Meu Jesus, ouvi os nossos rogos
1: pelas lágrimas de vossa Mãe Santíssima.
0: Vede, ó Jesus, que são as lágrimas daquela que mais vos amou na terra
1: e que mais vos ama no céu.
0: Meu Jesus, ouvi os nossos rogos
1: pelas lágrimas de vossa Mãe Santíssima.
0: Meu Jesus, ouvi os nossos rogos
1: pelas lágrimas de vossa Mãe Santíssima.
0: Meu Jesus, ouvi os nossos rogos
1: pelas lágrimas de vossa Mãe Santíssima.
0: Meu Jesus, ouvi os nossos rogos
1: pelas lágrimas de vossa Mãe Santíssima.
0: Meu Jesus, ouvi os nossos rogos
1: pelas lágrimas de vossa Mãe Santíssima.
0: Meu Jesus, ouvi os nossos rogos
1: pelas lágrimas de vossa Mãe Santíssima.
0: Meu Jesus, ouvi os nossos rogos
1: pelas lágrimas de vossa Mãe Santíssima.
0: Vede, ó Jesus, que são as lágrimas daquela que mais vos amou na terra
1: e que mais vos ama no céu.
0: Meu Jesus, ouvi os nossos rogos
1: pelas lágrimas de vossa Mãe Santíssima.
0: Meu Jesus, ouvi os nossos rogos
1: pelas lágrimas de vossa Mãe Santíssima.
0: Meu Jesus, ouvi os nossos rogos
1: pelas lágrimas de vossa Mãe Santíssima.
0: Meu Jesus, ouvi os nossos rogos
1: pelas lágrimas de vossa Mãe Santíssima.
0: Meu Jesus, ouvi os nossos rogos
1: pelas lágrimas de vossa Mãe Santíssima.
0: Meu Jesus, ouvi os nossos rogos
1: pelas lágrimas de vossa Mãe Santíssima.
0: Meu Jesus, ouvi os nossos rogos
1: pelas lágrimas de vossa Mãe Santíssima.
0: Vede, ó Jesus, que são as lágrimas daquela que mais vos amou na terra
1: e que mais vos ama no céu.
0: Meu Jesus, ouvi os nossos rogos
1: pelas lágrimas de vossa Mãe Santíssima.
0: Meu Jesus, ouvi os nossos rogos
1: pelas lágrimas de vossa Mãe Santíssima.
0: Meu Jesus, ouvi os nossos rogos
1: pelas lágrimas de vossa Mãe Santíssima.
0: Meu Jesus, ouvi os nossos rogos
1: pelas lágrimas de vossa Mãe Santíssima.
0: Meu Jesus, ouvi os nossos rogos
1: pelas lágrimas de vossa Mãe Santíssima.
0: Meu Jesus, ouvi os nossos rogos
1: pelas lágrimas de vossa Mãe Santíssima.
0: Meu Jesus, ouvi os nossos rogos
1: pelas lágrimas de vossa Mãe Santíssima.
0: Vede, ó Jesus, que são as lágrimas daquela que mais vos amou na terra
1: e que mais vos ama no céu.
0: Vede, ó Jesus, que são as lágrimas daquela que mais vos amou na terra
1: e que mais vos ama no céu.
0: Vede, ó Jesus, que são as lágrimas daquela que mais vos amou na terra
1: e que mais vos ama no céu.
0: Oração final. Virgem Santíssima e Mãe das Dores, nós vos pedimos que junteis os vossos rogos aos nossos, a fim de que Jesus, vosso divino Filho, a quem nos dirigimos em nome das vossas lágrimas de mãe, ouça as nossas preces e nos conceda, com as graças que desejamos, a coroa da vida eterna. Amém. Por vossa mansidão divina, ó Jesus manietado,
1: salvai o mundo do erro que o ameaça.
0: Ó Virgem

Jesus, vamos ao nosso testemunho desta noite, o cuidado de Deus através dos santos anjos. Essa semana também o anjo da guarda ainda está bem presente, começa na verdade a ficar mais presente ainda nas pregações, na oração do texto do combate, porque já depois do testemunho eu tenho algo para falar para você. Daqui a pouquinho começa a quaresma de São Miguel, mas tem uma grande novidade aqui no poderoso texto do combate. Mas vamos ao nosso testemunho desta noite da Gisane. Ela diz assim, olha, na semana passada, durante o texto do combate, o irmão nos disse para não nos preocuparmos, pois para onde fôssemos, o exército de São Miguel estaria conosco. Guardei essas palavras em meu coração e pouco tempo depois pude experimentar essa verdade de maneira muito concreta. Naquele dia, consegui adiantar alguns exames importantes do meu tratamento. Desde o momento em que cheguei ao hospital, senti que Deus estava cuidando de cada detalhe. Por onde passei, encontrei pessoas atenciosas e dispostas a me ajudar. Pareciam verdadeiros anjos colocados por Deus em meu caminho. Em determinado momento, a equipe teve dificuldade para coletar o meu sangue. Confesso que fiquei um pouco apreensiva, pois já enfrento uma longa caminhada de tratamento e, às vezes, situações assim acabam nos deixando mais sensíveis. Mas logo fui encaminhada para outra sala, onde havia uma equipe especializada. E lá, um médico realizou o procedimento com tranquilidade durante a tomografia e tudo aconteceu de forma simples e rápida. Naquele instante, eu senti uma profunda paz e a certeza de que Deus estava no controle de toda a situação. Faço tratamento contra o câncer de mama desde 2020. Ao longo dessa caminhada, já enfrentei 2 reincidências da doença. Não tem sido fácil, mas aprendi que mesmo nos momentos mais difíceis, Deus nunca nos abandona. Há dias de luta, dias de lágrimas e dias de incerteza. Olha aqui, olha isso, dias de luta, dias de lágrimas e dias de incerteza. Mas há também dias de vitória, de esperança e de muitos sinais. Sinais do amor de Deus. Por isso sigo lutando dia após dia, sempre unida a vocês em oração. A força que encontro em Deus, na intercessão de Nossa Senhora e de São Miguel, Arcanjo, é o que me sustenta em cada batalha. Mesmo diante das dificuldades, não desisto, porque tenho um Deus que cuida de mim todos os dias, que me carrega nos braços quando estou cansada e que renova minhas forças quando penso que já não consigo continuar. Quem como Deus? Ninguém. Seu testemunho da Gisane e olha a catequese e o ensinamento que ela deixa. Há dias de luta, dias de lágrimas, mas há também os dias de vitória, de esperança e de sinais do amor de Deus. Deus tem dado sinais do amor dele para você que está aqui no texto do combate. Saiba disso, sinais do amor dele, enviando os seus anjos, enviando sua proteção, enviando sacerdotes, como hoje temos a graça de ter 2 conosco. Padre Davi Melo, que vai agora pregar para vocês, e daqui a pouco ele vai estar junto com o Padre Emanuel Maria, que faz parte do nosso instituto e vai estar aqui no poderoso texto do combate. E eu disse a você que tinha algo novo no texto do combate, alguns que estavam ontem escutaram também já, e também é um presente de Deus. Nós vamos ter um bloco novo aqui dentro do texto do combate, a partir do primeiro dia da quaresma de São Miguel, lá na quaresma, que se chama O Anjo da Guarda em Ação. A guarda segura a ansiedade, a curiosidade, você vai saber de que se trata esse bloco, você vai ver situações que vão te ajudar a enxergar mais o mundo sobrenatural e como realmente devemos e podemos pedir, e devemos pedir, precisamos pedir a ajuda do anjo da guarda, a autorizar, dizer e pedir e dizer a Nossa Senhora que ela pode enviar os anjos dela, os anjos do céu. É isso que nós pedimos no texto do combate, quando pedimos que ela, a rainha do céu, envie os anjos em nossa defesa, andar pelo mundo, ir pelo mundo, pelos ares e expulsando todo o mal. Você vai saber daqui a poucos dias o que é esse bloco, o anjo da guarda em ação. O
que já está bom, vai ficar melhor ainda. Então seja um divulgador do texto do combate e ajude a salvar sempre mais uma pessoa. Sempre tem alguém precisando de libertação. Vamos rezar ao Espírito Santo agora, pedir que ele venha sobre o Padre Davi, ungindo, derramando graça sobre você também, sua casa, a sua família, a sua vida, a sua história, preparando esta noite de graças, bênçãos e milagres.

0: pelo sinal da Santa Cruz, livrai-nos Deus, nosso Senhor, dos nossos inimigos. Em nome do Pai, e do Filho, e do Espírito Santo. Amém. Meu Senhor e meu Deus, creio firmemente que estás aqui, que me vês, que me ouves. Adoro-te com profunda reverência. Peço-te perdão dos meus pecados e graça para fazer com fruto este tempo de oração. Minha Mãe Imaculada, São José, meu Pai e Senhor, meu anjo da guarda, intercedei por mim. Nesta oração introdutória, que sempre gosto de fazer antes do momento de oração, como que a gente vai dando uma escadinha das nossas devoções. Nossa Senhora, São José, o anjo da guarda. Pensando um pouco na devoção ao anjo da guarda, eu me lembrei de um filme que eu assisti quando criança, Toy Story. E tem uma música do James Taylor que ficou muito famosa. You got a friend in me. Você tem um amigo em mim. E é precisamente essa que deve ser a nossa relação com o nosso anjo da guarda. Você tem um amigo em mim. Nos momentos lá que você tiver, você tem um amigo em mim, você pode contar comigo. E eu pensava, nessa, preparando essa meditação, se a gente fosse fazer um top of mind de orações que a gente aprende desde quando a gente é criança, eu acho que estaria assim, na pole position, sem dúvida, a oração do Santo Anjo. Sem dúvida alguma. Com certeza que estaria a oração do Santo Anjo, a consagração à Nossa Senhora, que a gente aprende dos nossos pais. E como é bonito, né? A gente aprender essa oração desde a nossa tenra idade. Oração do Santo Anjo. Santo Anjo do Senhor, meu zeloso guardador, se a ti me confiou a piedade divina, sempre me rege, me guarda, me governa, me ilumina. Amém. Belíssima oração. Oração que eu aprendi quando ainda era criança, oração que muitos de vocês aprenderam. Talvez a avó, talvez o pai de vocês disse: olha, ao sair, ao chegar de casa, reza a oração do Santo Anjo. O teu anjo protetor. Você tem um anjo da guarda. Nós já vamos entender um pouco o que significa o anjo da guarda. Mas eu queria começar essa meditação contando um fato pouco conhecido da vida do São Padre Pio. Nós vamos começar a quaresma de São Miguel aqui no Instituto Hesed, e Padre Pio vai como que nos segurar pela mão. E é um fato da vida dele, e que isso está no processo de canonização. Padre Pio não estudou nenhum outro idioma que não o italiano, que era a sua língua materna. E era uma coisa que impressionava muitos, que acorriam pessoas de vários países, da Inglaterra, da Espanha, dos Estados Unidos, da França, iam se confessar com o Padre Pio. E qual não era a surpresa de muitos, quando o Padre Pio compreendia tudo e respondia na língua do penitente, da pessoa que se confessava com ele. E isso estava no processo de canonização do Padre Pio. Mas ele não escondia. Quando lhe perguntavam: Padre Pio, mas como é que o senhor conseguia fazer isso? Esse meu anjo da guarda era o meu intérprete. Então veja a relação de proximidade que ele tinha com o anjo da guarda. Ele nem se preocupava, o anjo da guarda ia fazendo a tradução simultânea. Padre Pio, sem dúvida, conseguiu perceber, né? Você tem um amigo em mim. Ele tinha essa intimidade com o seu anjo da guarda em tantíssimos momentos da sua vida. E é interessante, né? Essa história eu conto não apenas para mostrar um fenômeno extraordinário, mas para como que fazer uma pergunta que seja como que o centro dessa meditação. Por que nós não temos assim uma relação de confidência, de inteira intimidade com o nosso anjo da guarda? Às vezes, nosso anjo da guarda ficou como aquela caricatura da infância. Foi passando o tempo, talvez nem mesmo aquela oração que aprendemos na infância, tornamos a repeti-la. Ficou, se perde nas brumas do passado, aquela devoção, aquela amizade, aquele carinho que nós tínhamos com o nosso anjo protetor. aqui, vou me lembrando de algumas coisas. Tem um filme chamado Missão Impossível, né? E é interessante que nesse filme era uma expedição, né, que eles vão fazendo uma operação que eles vão fazer na Índia. Estava num jantar assim de muito glamour, de muita gala, e o personagem principal, o agente principal, vai na frente e o seu amigo, seu companheiro de trabalho, fica como que na retaguarda, fica no seu bunker, né, no seu escritório. E ele vai dizendo assim: olha, faz isso, se dirija ao salão tal. E às vezes lá o agente principal toma uma taça de espumante a mais e se encanta lá por uma moça e deixa de fazer a sua missão. E o soldado na retaguarda, o agente, diz: não, não faz isso. Lembra da tua missão. Lembra por que você veio nesta festa. E eu penso que assim deve ser, que o nosso anjo da guarda fica como que sussurrando nos nossos ouvidos. Ele vai como que soprando o que a gente tem que fazer, o que a gente deve evitar. Essa presença forte do nosso anjo da guarda que nós temos na nossa vida. Veja, meus filhos, a palavra anjo, ela do hebraico, significa mensageiro, enviado. Depois ela foi traduzida no grego por angelus, depois foi para o latim. Essa raiz de angelus é o que vem da mesma origem de evangelho. O que é o evangelho? Evangelho é boa nova. É boa notícia, é boa mensagem. O anjo, ele não fala em nome próprio, mas ele fala em nome de Deus. E é muito interessante a gente pensar nisso. Quando nós vamos escutar uma pregação, quando a gente vai numa igreja, ou a gente vê um pregador falando, pouco importa a opinião desse pregador, pouco importa os seus dons, as suas qualidades. Ele ali não está para dizer uma mensagem que seja sua, mas a mensagem é de Deus. De modo que, se a mensagem ela corta e o pregador começa a falar coisas que são suas e não de Deus, não vai encontrar eficácia nessa mensagem. Há um ruído comunicacional. A linguagem fática é como que fosse interrompida. O anjo é aquela ponte entre nós e Deus. E aqui a gente poderia pensar na Sagrada Escritura, onde é que a gente vê essa presença real dos anjos. Logo no livro do Êxodo, nós vemos Deus dizer assim: eis que envio um mensageiro, um anjo diante de ti, que irá à minha frente para te guardar pelo caminho e te introduzir no lugar que te preparei. Eis que envio diante de ti um anjo para te guardar e para introduzir no lugar que eu quero que você esteja. E aqui a gente pode pensar na minha e na tua vida. Sem sombra de dúvidas, Deus nosso Senhor tem planos grandiosos para nós. Deus não nos criou para sonhos pequenos, sonhos mesquinhos, apoucados. Deus nos criou para coisas grandes. A vida é muito curta para ser pequena. Deus não espera menos de nós do que uma entrega generosa, total. E para isso, para como que nos facilitar o caminho, Ele colocou à nossa frente, diante de nós, esses anjos. Você tem um anjo guardião, que como que é o teu batista, o teu precursor, aquele que vai abrindo o caminho, vai agindo na tua inteligência, vai movendo a tua vontade, para que você possa em tudo fazer a vontade de Deus. Meu filho, minha filha, nos momentos de desespero, nos momentos em que, porventura, você se sinta perdido, perdida, lembra disso. Eis que envio à tua frente um anjo. Há um anjo que guerreia contigo. Há um anjo que peleja contigo. Há um anjo que caminha à tua frente. Você nele tem um amigo. É interessante que quando a gente pensa no anjo da guarda, a gente poderia, de uma certa maneira, dizer: bom, mas será que todo mundo mesmo tem um anjo da guarda? Isso é doutrina comum da igreja. O Salmo 91, né, Salmo 90, 91, nos diz o seguinte: porque o Senhor deu uma ordem a seus anjos para em todos os caminhos te guardarem. Ele como que vão te sustentar para que os teus pés não se firam em alguma pedra. Tal é essa proteção, tal é essa vizinhança, tal é essa proximidade do nosso anjo, que ele vai nos segurar de modo que o nosso pé não se fira em alguma pedra. O Senhor deu uma ordem para que esse anjo nos guarde em todos os caminhos. Bonito pensar nessa proximidade de Deus que se faz presente pelo seu anjo. Porque o anjo nada mais é do que Deus que se faz presente em nosso meio, de que Deus que entra por meio da história, por meio destes mensageiros, nos faz chegar até nós. Que beleza é pensar nisso. Eu acho que na Sagrada Escritura não existe exemplo mais bonito que a gente possa entender essa proximidade do nosso anjo da guarda do que a história de Tobias. Livro lindíssimo, livro de Tobias. O jovem Tobias tinha uma longa viagem. Seu pai Tobit, cego, coitado, mal conseguia andar. Tinha uma dívida para receber. Encarrega o seu jovem filho Tobias. O caminho era perigoso, as estradas tortuosas, mas ele precisava empreender essa viagem. Então o velho Tobit contrata um guia para que possa ser uma espécie de um defensor, um companheiro de viagem. Aqui como não lembrar do Hobbit, do Senhor dos Anéis, do Sam, que vai ao lado do seu amigo, como que com um anjo da guarda ao seu lado, em todos os caminhos ele está lá, como que um anjo da guarda. Esse amor de fato que existe entre nós e o nosso anjo da guarda. E Tobias vai caminhando com aquele guia, que tem por nome Rafael, e graças a Rafael, Tobias é livrado do ataque de um peixe monstruoso. E graças a Rafael, o seu pai Tobit é curado da cegueira, porque ele ensina Tobias a curar o seu pai. E graças a Rafael, ele consegue se casar com Sara, derrotando aquele demônio que já havia matado 7 dos pretendentes daquela mulher. Pobre coitada. Havia um demônio que matava todos os pretendentes. E Rafael então consegue derrotá-lo. Só no final da jornada que Rafael então se apresenta como um anjo. Eu sou Rafael. O nome Rafael em hebraico significa Deus cura. Um dos 7 anjos que estavam diante de Deus. Interessante pensarmos nessa presença discreta de Rafael na vida de Tobias. Em nenhum momento ele se manifesta como um anjo durante o caminho, durante o percurso, durante a caminhada. Também na nossa vida, meus filhos, minhas filhas, você não caminha sozinho. O anjo está na tua frente, de maneira discreta. Quantas situações da nossa vida. Nós só vamos descobrir no céu, na eternidade, o que o nosso anjo fez por nós. Eu costumo dizer que quando a gente chegar num juízo, a gente vai ver as cambalhotas que o nosso anjo da guarda fez para que a gente pudesse chegar, né, para ser salvo. Quantas coisas. Eu diria, ancorada na grande tradição da igreja, o anjo vai fazer de tudo para a gente se salvar. Ele vai até a porta do inferno, dizia São João Maria Vianney. Até a porta do inferno. Depois não, porque dali ele não pode passar. Mas não medirá esforços para nos indicar o caminho da salvação. O que nos ensina a nossa mãe igreja, o catecismo da Igreja Católica, sobre o anjo da guarda? É verdade que alguns santos da nossa grande tradição divergiam, mas não de maneira excludente, sobre quando começava a proteção angélica nos homens. Por exemplo, Santo Tomás de Aquino, São Jerônimo, eram da teoria que assim que Deus criava uma alma, a ela lhe confiava um anjo da guarda. Já São Basílio, e também, de uma certa maneira, o novo catecismo da igreja se inclina por aí, vai nos dizer que essa proteção angélica se dá até nós a partir do dia do nosso batismo. Independentemente disso, a gente pode dizer que essas duas teorias não são contraditórias. Deus nos cria, somos criaturas amadas por Deus, e o batismo então nos eleva na dignidade de filhos de Deus. O fato é que existe um anjo que está à nossa frente e caminha conosco. Inclusive, e olha que coisa interessante, eu confesso para vocês, meus filhos, minhas filhas, que quando certa vez eu estava estudando a Suma Teológica, isso me chamou muita atenção. Tem uma parte que Santo Tomás de Aquino, ele começa a discorrer sobre a questão do mal. Inclusive ele pergunta: o anjo da guarda nos abandona ou deixa de nos acompanhar, mesmo que estejamos, e que isso não aconteça conosco, em pecado mortal, mesmo que desgraçadamente não estejamos na amizade com Deus, será que as graças que o anjo da guarda pode nos conceder estão reservadas ao nosso estado de santidade de vida? Para minha surpresa, e talvez para surpresa também de vocês, Santo Tomás de Aquino disse que não, que o anjo da guarda não nos abandona nem no momento desgraçado em que estejamos sem a graça de Deus, em que estejamos fora da comunhão com Deus. Mesmo ali é como se o anjo ele vai insistindo, ele vai tentando nos dissuadir. E como é que isso acontece? Ele está junto. A questão é que nós não conseguimos ouvi-lo. É como se a gente saísse de casa diante de uma chuva torrencial, todo plastificado. A chuva não nos conseguiria molhar. Assim, o nosso anjo da guarda não pode fazer nada se nós não temos o coração dócil, sensível às suas insinuações, à sua graça. Pois bem, meus filhos, então, na Sagrada Escritura há muitos exemplos da presença dos anjos. A gente vê, por exemplo, aquele momento bonito e ao mesmo tempo chocante de quando Nabucodonosor manda para a fogueira aqueles três jovens, Sadraque, Mesaque e Abednego, porque se recusaram a adorar os ídolos. E qual não foi a surpresa do rei Nabucodonosor quando viu a fogueira queimando em brasa e ele via quatro homens ardendo, mas que não se queimavam. O fogo não lhes fazia mal algum. E dizia, um desses homens era como que um semideus. Ali está clara a presença angélica que protegeu esses três jovens naquele momento. Como não lembrar dos Atos dos Apóstolos, naquele momento em que Pedro encastrado, já sem forças, aguardando o julgamento que sem dúvida seria de morte, o anjo da guarda invade a prisão, o anjo da guarda vai ao seu encontro e diz, Pedro, levanta-te, as muralhas caem depressa. E foi, chegou no momento, Pedro estava tão assim abobado com o momento, que só depois ele veio perceber aquilo que estava acontecendo. É como que um contraste de graça. E olha que coisa bonita. Um detalhe linguístico que não poderia passar despercebido. Quando Pedro percebe o contexto, aquilo que estava acontecendo, o verbo que utiliza Lucas em Atos dos Apóstolos é genomenos en realto. Voltando-se, caiu em si. Vocês se recordam, na Sagrada Escritura, no Novo Testamento, que passagem que a gente vê que um personagem cai em si? Recordem, vocês que leem a Bíblia devem saber quem foi no Novo Testamento. Também, coincidentemente, não é à toa, no Evangelho de Lucas. Caiu em si o filho pródigo. Após perceber o lamaçal no qual estava metido, após perceber que na casa do seu pai tinha fartura, tinha abundância, e ele ali naquela miséria, já tinha gastado os bens do seu pai com prostitutas, comendo comida dos porcos, caiu em si. É hora de voltar. É aquele contraste de graça. O contraste que o filho pródigo passa é como, por um lado eu estou aqui na miséria, por outro lado, fartura e abundância na casa paterna. Foi esse mesmo contraste que Pedro, com aquele contraste de graça, foi tanta graça naquele momento que ele, opa, caiu em si. Volta para Deus. Vê que a mão de Deus estava junto de si. Que coisa bonita. Nós não podemos esquecer. E aqui, eu queria nessa parte final, falar alguns testemunhos da presença angélica na vida dos santos. Muitos santos tiveram uma relação assim, de muita proximidade com os anjos. Por exemplo, São Policarpo de Esmirna estava dormindo em casa, havia um companheiro de missão, ele estava dormindo, alguém lhe empurra, ele acorda assustado, diz, quem é você? Policarpo, sai daqui, eu sou teu anjo, tua casa vai desabar. Ele não acredita muito, volta a dormir. Pouco tempo depois, mais uma vez, seu anjo lhe desperta e diz: enquanto você estiver aqui, a casa não vai cair, mas você precisa sair daqui o quanto antes. Ele sai. Minutos depois, a casa cai. Ele escreve: foi proteção do seu anjo da guarda. O seu anjo da guarda esteve junto dele naquele momento. Santa Francisca Romana, ela era uma santa meio que analfabeta, não sabia rezar direito. Quem lhe ajudava, ela já não enxergava muito bem. O anjo da guarda fazia como uma espécie de uma lanterna. E tal era a maneira da sua intimidade com o anjo, que ia rezando um de um lado e um do outro, fazendo como que coro. Santo Ambrósio de Milão, grande bispo de Milão, responsável em parte pela conversão de Santo Agostinho. Santo Ambrósio tinha uma pregação tão forte, tão potente, que alguns grandes, algumas autoridades de Milão, contrataram um bruxo para fazer trabalho contra ele. E quando foram os demônios para pegar e matar Ambrósio, os demônios levaram uma surra dos anjos. E depois os anjos foram até o Inocêncio, que era o bruxo, e deu-lhe uma surra. Isso ficou registrado na história. Ou seja, o santo anjo que fez proteção a Ambrósio. Eu já falei aqui no início da devoção que tinha São Padre Pio ao anjo da guarda. Mas aqui há exemplos muitíssimos da devoção ao Padre Pio. Uma das coisas que ele dizia: meus filhos, deem trabalho ao anjo de vocês, peçam coisas ao anjo de vocês. Muitos deles estão desocupados. Ele foi criado só para você. Por que você não lhe confia as suas necessidades, as suas angústias, os teus projetos, os teus sonhos? Pede coisas ao teu anjo da guarda. Padre Pio, certa vez, um dos seus dirigidos espirituais sofreu um acidente automobilístico muito grave. De modo que ele tinha marcado de vir com o Padre Pio, não conseguiu. E naquela época não havia telefone. Todo tipo de comunicação era missivas. Era uma comunicação epistolar. E o Padre Pio soube, pelo anjo da guarda, do acidente, mandou uma carta dizendo assim: estou rezando por você. Já estou atento a tudo. E quando aquele dirigido espiritual chegou para, de uma certa maneira, também dar satisfações ao Padre Pio, que foi, tinha acontecido com ele, quando ele foi nos correios, já vinha chegando a carta do Padre Pio. E aquele homem ficou atônito, porque ninguém poderia saber daquele acidente. Alguns meses depois, quando ele foi ter com o Padre Pio, a primeira pergunta que fez: padre, como o senhor soube disso aí? E ele sorriu e disse: os anjos da guarda são muito mais rápidos do que todos os correios do mundo inteiro. Olha que coisa bonita. Veja a proximidade que tinha o Padre Pio com o seu anjo da guarda. São José Maria Escrivá. Nossa, mas que devoção tinha o anjo da guarda. Era uma devoção tremendíssima. Ele costumava chamar o anjo da guarda dele de meu relojoeirozinho. Porque ele não tinha dinheiro para comprar um relógio, um despertador. E ele pedia que o anjo da guarda o acordasse. E ele conta, meus filhos, que ele não perdeu a hora nenhum dia, porque o seu anjo o acordava. Uma vez ele estava na rua, era a época da Guerra Civil Espanhola, e o homem correu para cima dele, quando foi como que para atacar naquele ódio visceral que se tinha contra a igreja, outra pessoa lhe fez fortaleza e empurrou. E o seu pretenso agressor então gritou: burrico, burrico sarnento, e foi embora. E naquele momento, São Zé Maria percebeu que foi o anjo da guarda que tinha feito proteção. Porque somente o seu diretor espiritual sabia desse apelido que ele mesmo se auto-intitulou: burrico. Ele se via como um burrico diante de Deus, um burrico pequeno. Também algo que a gente pode ter muito em conta, sobretudo agora iniciando proximamente essa quaresma de São Miguel, essa necessidade da gente confiar os nossos apostolados, o nosso anjo da guarda, e mais, ao anjo da guarda da pessoa que vamos tratar apostolicamente. Isso era um comum na vida do São José Maria. Sempre que ele ia conversar com alguém, sempre que ele ia tratar alguém na direção espiritual, ou ia ter uma conversa importante, ele dizia: opa, ele pedia ao anjo da guarda dele que fosse conversar com o anjo da guarda da pessoa interessada. E como a conversa fluía, como as coisas se davam melhor. Veja, É como se a gente diz, dois conseguem vencer um mais facilmente. E a gente tem que, pela insistência, pela oração, por essa intimidade com o anjo da guarda, arrastar os nossos amigos aos sacramentos, arrastar os nossos amigos a essa intimidade com Deus. Há uma outra calabresa italiana, chamada Santa... Não, está em processo de canonização. Natuzza Evola. Aqui é uma história muito bonita. Essa mulher, ela tinha dons sobrenaturais. Ela como que dava diagnósticos para todas as doenças da Itália. Ficou muito famosa. E um jesuíta, um padre jesuíta, se disfarçou e foi até a sua casa para tentar desmascará-la. Chegando lá, ele chegou vestido de leigo, disfarçado, e foi se aconselhar com aquela mulher. E disse, seguinte, eu tô noivo, tô para casar, quero uma orientação sua. E ela com muita seriedade disse, o senhor está mentindo. O senhor não é noivo coisa nenhuma, o senhor é sacerdote. E ele tomou um susto, porque assim, ele não era nem um pouco conhecido, não tinha naquela época internet, absolutamente impossível ela saber quem ele era. E ele insistiu, não, na verdade eu sou um leigo, sou casado. Padre, vossa reverendíssima está a mentir. Até que ele baixou a guarda e disse, mas como é que você sabe que eu, não, que eu sou padre? Aí ela disse, quando o senhor entrou aqui, eu vi que meu anjo da guarda saudou o seu anjo. Mas depois eu vi que meu anjo da guarda fez uma segunda saudação ao seu arcanjo ministerial. Porque os sacerdotes, além do anjo da guarda próprio, possuem um arcanjo ministerial. Veja que coisa bonita. Veja, meus filhos, eu falei aqui da devoção de muitíssimos santos ao anjo da guarda. A gente poderia pensar, e eu? Como temos crescido nessa devoção? Como é que a gente pode passar apenas daquela fórmula do santo anjo a essa devoção mais intensa, mais profunda com o nosso anjo guardião? Eu sugeriria que na nossa oração mental a gente pudesse convidar o nosso anjo para rezar conosco. A gente poderia oferecer, começar o dia oferecendo os nossos trabalhos e dar encargos ao nosso anjo da guarda. Eis que coloco o teu anjo à tua frente e diante de ti. Não esqueçamos, o nosso anjo está à nossa frente. Aqui, chegando no final da nossa meditação, me lembro da história de uma moça que ela não acreditava muito nesse negócio de anjo. Achava uma coisa um tanto quanto teórica. E ela foi lá nos Estados Unidos para um círculo de formação no centro de universitárias. E coincidentemente, o tema daquela palestra era sobre a devoção ao anjo da guarda. Após a palestra, aquela mulher ficou um pouco assim, relutante ainda em acreditar na devoção ao anjo, até que ela voltando, estava uma rua assim sorumbática, escura, e ela viu que atrás havia um senhor, assim, com um homem, uma cara um pouco estranha, lhe seguindo. Estava indo na sua direção. E ela virava uma rua e o homem virava atrás, ia para outra, e percebeu, não, esse homem está me seguindo. E ela pediu fortaleza ao anjo da guarda, olha, me ajuda, se você existe, me faz alguma coisa. Ela conseguiu chegar no apartamento em casa. Graças a Deus. Qual não foi a sua surpresa? Que no outro dia, ela viu estampada nos jornais a foto daquele homem acusado de ter matado e violado uma moça ali nas redondezas. Aquela mulher entrou em choque, ficou absolutamente fora de si e fez questão de ir ao presídio. Indo ao presídio, foi falar com aquele assassino e disse, por que não eu? Por que não eu? E ele disse, seria você. Mas quando eu fui lhe fazer algo, um homem me chutou para o lado e não me deixou que eu me aproximasse de você. Naquele momento ela teve certeza que o anjo da guarda fez proteção, fez fortaleza. Meus filhos, minhas filhas, o que, é que a gente está esperando para ter devoção ao anjo da guarda? Cresçamos, experimenta. Se você ainda não tem devoção, experimenta ter devoção ao anjo da guarda. Essa moça não tinha devoção alguma. Nós não precisamos chegar numa situação limite para pedir proteção ao anjo da guarda. Vamos experimentar nas pequenas coisas, essas pequenas devoções diárias, esses pequenos encargos que podemos confiar ao nosso anjo protetor. Domingo agora, nós vamos celebrar a solenidade da Assunção de Nossa Senhora. É uma coisa bonita. Geralmente, quando eu rezo o texto, eu procuro meditar depois cada um dos mistérios. E um dos mistérios que me ajudava muito na meditação era o quarto mistério glorioso. Esse mistério que a gente vai celebrar agora no próximo domingo. Aqui em Fortaleza, propriamente no dia 15, porque é feriado. E os anjos subiram, olhavam para o céu, admirados. Os anjos se alegravam por aquela mulher que subia. Olha que coisa bonita. Nossa Senhora era tão bela, mas tão bonita, mas tão formosa, que os próprios anjos, que eram pura beleza, se alegravam ao vê-la. E os anjos se alegravam. Também o nosso coração se alegra, porque vamos juntos com Nossa Senhora, com nosso anjo da guarda, subir ao caminho que nos foi proposto desde toda a eternidade. Dou-te graças, meu Deus, pelos bons propósitos, afetos e inspirações que me comunicaste nesta meditação. Peço-te ajuda para os pôr em prática. Minha Mãe Imaculada, São José, meu Pai e Senhor, meu anjo da guarda, intercedei por mim.
1: Amém, Jesus. Deus seja louvado, filho, filha. Que formação tremenda. Deus lhe pague, Padre Davi. Ave Maria. Se você não cresceu hoje vários degraus na sua intimidade com o anjo da guarda, eu não sei como é que vai ser, não. Tenho certeza que você que ouviu essa pregação deu passos importantes na sua fé e no seu propósito de chamar o seu anjo, de se unir a ele. Chama ele agora para fazer esse momento de adoração do Terço do Combate com você. Chama ele agora, com certeza, depois dessa pregação, você vai ter momentos de experiências fortes com o seu anjo da guarda. Gente, eu vi um vídeo recentemente, ontem nós rezamos pela situação da Colômbia, que está acontecendo, rezamos pela situação do Rio Grande do Sul, também está acontecendo, coisas muito difíceis lá, e eu vi um vídeo hoje de um rapaz que assim que começou a tremer, ele correu para fora da casa dele. Logo que ele correu, a casa dele começou a cair. O padre falando do anjo da guarda e eu lembrando da união com o anjo da guarda, salvou a vida dele. Mas hoje eu quero falar para você um pouco da situação que tem acontecido lá na Colômbia. Não tem sido fácil. Hoje entra no segundo dia de buscas após o terremoto. Você sabe que o terremoto lá da Venezuela foi terrível. Foi um terremoto 7.2 e depois, logo em seguida, 7.5. Esse que aconteceu na Colômbia foi bem parecido. Foi 7.4. Então as equipes de busca estão buscando sobreviventes entre os escombros em meio à expectativa, porque aumentaram o número de mortos, né? Infelizmente, os esforços de resgate no oeste da Colômbia continuam hoje, terça-feira, dia 11, com equipes de emergência escavando os escombros, prédios desabados, casas destruídas, em meio à expectativa de que o número de mortos do terremoto mais forte a atingir a Colômbia em décadas possa aumentar. O tremor de magnitude 7.4, como eu dizia, atingiu a principal região cafeeira da Colômbia nessa manhã de segunda-feira, dia 10, deixando pelo menos até agora

com escavadeiras e às vezes com as próprias mãos procurando sobreviventes entre os escombros. Você lembra como na Venezuela aconteceram milagres incríveis, incríveis. Pessoas que não tinha como, não eram para estarem vivas e foram encontradas vivas. Nós também vamos levantar um clamor de intercessão também pelos nossos irmãos, como o padre dizia, vamos colocar os nossos anjos hoje para trabalhar, claro, pela nossa família, pela nossa situação, mas também pelos nossos irmãos. Lá, dezenas de edifícios ficaram inclinados de forma precária, quer dizer, alto risco daqueles edifícios caírem. Outros foram totalmente destruídos, forçando os moradores a sair às ruas. Vários andares superiores, por exemplo, de um dos hospitais da cidade, alguns dedicados às crianças, desabaram sobre si mesmos, deixando alguns pacientes presos e obrigados e obrigando cerca de 600 outras pessoas a serem atendidas em uma rua completamente repleta de escombros, disse o diretor do hospital Torre Castro a uma emissora de TV do local. A cidade de Pereira, por exemplo, capital do estado de Risaralda, foi fortemente atingida. Também sofreu algumas das destruições mais visíveis, com quarteirões residenciais inteiros reduzidos a pilhas de concreto e aço retorcido. Vários vídeos publicados nas redes sociais e verificados pela agência de notícia Reuters mostravam o aeroporto, por exemplo, o aeroporto da cidade, balançando violentamente durante esse terremoto, com grandes partes do teto desabando enquanto as pessoas corriam buscando abrigo. Outras pessoas que morreram na cidade de Chocó, a província rural mais próxima do epicentro do terremoto. Forças de segurança em Cali, o presidente de La Espriella informou que 1000 integrantes das forças de segurança foram enviados à cidade até o amanhecer, após relatos de saques. Infelizmente, é uma cultura de roubo, né? Por causa da situação, as pessoas começaram a roubar mercados, roubar casas, e foi enviado por isso a força de segurança. Cali, assim como Pereira, decretou o toque de recolher na noite de segunda-feira, dia 10. Enfim, é uma situação de calamidade, de confusão, de caos. É uma situação difícil, uma situação dura. Nós temos visto nesses tempos, inclusive, não sei se é um vídeo verdadeiro, eu vi uma postagem da Lina Luz, que é uma católica, ela postou que na hora do terremoto, enquanto estava acontecendo, um pássaro puxava o sino, né? Puxava um sino, não sei se era de igreja, não lembro exatamente, mas eu digo os sinais que Deus está dando. Nossa Senhora tem avisado nas suas aparições, convertam-se, não demorem para se converter. Jesus fala, João Batista fala, se não se converterem, acontecerá algo pior. Vocês pensam que aqueles que morreram na torre, aquela torre de Siloé que caiu, eram piores do que vocês? Não, se convertam para não acontecer algo pior. Quer dizer, são sinais de Deus dizendo, pensem no céu, estejam preparados. A vida é um sopro, é um instante, estejam preparados. Amanhã já é a vida eterna. Daqui a pouco já é nossa prestação de contas com Deus. Devemos estar preparados. E você que está em oração é pecador também, todos somos, mas você está aqui porque está buscando o Senhor, porque está rezando pela sua conversão e rezando pelos seus. Vamos clamar hoje nessa noite também pelos nossos irmãos que estão sofrendo essa realidade dura lá na Colômbia, lá no Rio Grande do Sul também está, não está sendo fácil. Até São Paulo, Rio de Janeiro tem sentido os efeitos desse El Niño, super El Niño, né? Essas mudanças que têm acontecido. Vamos transformar tudo em oração. Nessa semana que nos prepara para a Quaresma de São Miguel, uma semana dedicada aos anjos, vamos agora chamar os anjos para adorar Jesus. A sua casa agora se torna um santuário de adoração, porque Jesus Eucarístico agora será adorado aí, na sua casa. Chame o seu anjo, chame os anjos dos seus familiares para se unirem a você nesse momento de adorar e receber Jesus na sua casa. Graças e louvores se deem a

vivo na Santa Eucaristia, que entra agora na sua casa. Obrigado, Jesus, por essa visita tão ilustre. Obrigado, Jesus, pela tua presença maravilhosa. Não é um anjo, é o Rei dos Anjos que entra na minha casa. Por isso eu te peço, meu anjo da guarda, me ajude a adorar. Me ensine a adorar o Senhor. Anjos de Deus, venham agora à minha casa para me ajudar a adorar o Rei dos Reis, a receber o Senhor dos Senhores, que agora entra no meu lar, que agora deseja ser adorado nessa casa. Obrigado, Jesus. Somos milhares e milhares de famílias, mas podemos ser muito mais adorando o Senhor. Jesus deve ser amado e glorificado, e Ele será mais amado e glorificado quando você evangelizar e chamar mais pessoas para estarem aqui na presença do Senhor. Por isso, filho, filha, Jesus agora conta com você. Seja o canal dessa bênção. Hoje temos dois sacerdotes. Temos o Padre Davi e o Padre Emanuel Maria. Temos uma grande bênção hoje para você. Jesus preparou para você, mas não só para você, para outras almas também que precisam estar aqui. Por isso, enquanto nós cantamos o nome de Jesus, você vem aqui no cantinho, deixa o seu like e você evangeliza, compartilha enquanto

0: Apresenta a Jesus agora a intenção que você deseja colocar nesse poderoso terço do combate. Junto com milhares de irmãos na fé, você vai rezar, você vai adorar, você vai interceder, mas coloca diante do Senhor qual é o seu principal pedido nessa noite de adoração, de clamor, qual é a sua intenção. Entrega a Jesus, e por essa intenção que você está entregando agora ao Senhor, nós iniciamos o poderoso terço do combate. Pegue o seu terço e juntos começamos pelo sinal da Santa Cruz. Livra-nos Deus nosso Senhor dos nossos inimigos, em nome do Pai e do Filho e do Espírito Santo.
1: Amém.
0: Pai nosso que estais no céu, santificado seja o vosso nome. Venha a nós o vosso reino. Seja feita a vossa vontade, assim na terra como no céu.
2: O pão nosso de cada dia nos dai hoje. Perdoai-nos as nossas ofensas, assim como nós perdoamos a quem nos tem ofendido. E não nos deixeis cair em tentação, mas livrai-nos do mal. Amém.
0: Ave Maria, cheia de graça, o Senhor é convosco. Bendita sois vós entre as mulheres. Bendito é o fruto do vosso ventre, Jesus.
2: Santa Maria, Mãe de Deus, rogai por nós, pecadores,

0: satan, os demônios por toda parte, refreando a sua audácia e precipitando-os no abismo. Quem como Deus?
1: Ninguém.
0: Ó bondosa e carinhosa mãe, vós sereis sempre o nosso amor e a nossa esperança. Ó divina mãe, enviai os santos anjos em nossa defesa, afastando para longe de nós o cruel inimigo.
2: Existe um livro que lá, no Ensino Ieso, Jesus diz para um monge: eu tenho anjos que me adoram. Eu tenho anjos que estão ali dia e noite no meu trono, me adorando, rendendo as glórias, ação de graças, tudo. Mas eu desejo corações humanos que me adorem. Eu desejo os corações humanos que estejam diante do meu altar, prostrado como santos anjos, reconhecendo a minha realeza, reconhecendo a minha grandeza. E é por isso que nesta primeira dezena, filho, nós queremos convidar, mais uma vez, chamar os santos anjos para nos auxiliar nessa adoração, para que ele esteja agora junto conosco. Por isso você agora pode ir de maneira espontânea: meu anjo da guarda, me ajude nessa adoração. Meu anjo da guarda, me ajude agora a estar aqui no poderoso terço do combate, a alcançar do coração de Jesus as graças necessárias para a minha vida. Quantos impossíveis, filho, você traz no seu coração? Quantas graças você deseja alcançar? Quantas vezes, dia e noite, você vem diante do altar do Senhor, pedindo por uma cura, talvez, uma libertação de um familiar, uma pessoa que está no vício, outra que está nas drogas? Por isso, agora, diante do Senhor, peça com o auxílio do seu anjo da guarda. Eu peço ao Senhor Jesus que nesta adoração, que neste momento do poderoso terço do combate, o nosso anjo da guarda venha nos auxiliar, desta primeira até a última dezena, e não somente ficando aqui, mas nos acompanhando durante todo o restante do nosso dia, a experimentarmos hoje ainda a ação protetora do nosso anjo da guarda. É isso que nós queremos pedir, porque os santos anjos querem também, pela sua intercessão, alcançar para nós todo impossível. E é por isso que eu pergunto a você: qual impossível você traz no seu coração nessa noite? Qual é a intenção que você colocou diante do altar, que talvez para você seja algo impossível, mas para o Senhor basta um estender a mão, basta uma ordem, basta um querer de Deus? E é por isso, Senhor Jesus, que nós queremos proclamar isso, o teu nome poderoso que está acima de todo nome. Junto com o nosso anjo da guarda, nós queremos confirmar que nesta hora o impossível está diante da tua presença e pode se tornar possível somente por um ato vosso, um ato da vossa vontade, um ato do vosso querer. E pedimos o auxílio do nosso anjo da guarda, para rezar de maneira eficaz nessa noite, rezar de maneira eficaz acreditando que o Senhor está escutando o nosso impossível, e junto com o nosso anjo da guarda proclamar: não sereis

eles estão sendo confundidos. Quantos que agora rezando conosco estão pedindo pela proteção da sua família, que estão pedindo pela proteção da sua vida financeira, do seu emprego, e neste momento de oração até muitos pedindo pela proteção da sua vida espiritual, da sua vida na graça. Quantos que há tanto tempo não se confessavam, achavam algo impossível, mas depois de uma ação de Deus na sua vida, depois de uma ação do seu anjo da guarda ali incomodando a consciência, você se confessou e hoje você pede essa graça: Senhor, dai-me a graça de não cair mais no pecado, dai-me a graça de amar a Deus com todo o meu coração. E era isso que eu queria proclamar. Quantos que agora, quantos inimigos estão sendo confundidos pela intercessão do seu anjo da guarda, quantos inimigos agora estão sendo confundidos diante do Senhor, quantos corações que não acreditavam no poder e na palavra de Deus, que não acreditavam na eficácia da sua própria oração, e nesta hora os seus inimigos estão sendo confundidos. Proclama mais uma vez este nome que os anjos no céu estão a proclamar, este nome que o santo anjo da guarda, o nosso anjo agora, está cantando conosco.

0: mostra várias mães rezando pelos seus filhos e clamando e pedindo pela conversão. Algumas mães pedindo para que eles se abram à graça de uma vida nova, para voltar a rezar, para voltar a procurar o Senhor. E o Senhor Jesus diz que você reze também ao anjo da guarda do seu filho, para que ele guie os passos do seu filho. O Senhor me mostra várias mães rezando aqui e já estavam meio sem esperança, porque já faz tanto tempo que teu filho diz que Deus não existe, diz que ele não vai mais à igreja, mas o Senhor vai realizar muitas graças por meio da oração e da intercessão que nós fazemos juntos. O Senhor me mostrava uma senhora, era uma senhora que intercedia muito pelo seu filho. Você já reza o texto do combate há muito tempo conosco, e você pedia e pedia pelo seu filho e pedia que ele experimentasse o vinho novo do encontro com a graça de Deus. E o Senhor hoje está atendendo ao teu pedido, mãe. O Senhor hoje vai tocar o coração do teu filho que nem em casa chegou ainda. Você reza e o Senhor Jesus ouve esse clamor por meio da adoração. E o Senhor me mostrava também várias pessoas que estão na live hoje pela primeira vez. Essa é uma live de oração, seja bem-vindo, de adoração. Jesus está aqui, nós rezamos junto com você. E hoje o Senhor quer derramar graças para te dar uma experiência nova com Ele. Uma experiência nova com o amor dEle. Abre o teu coração, porque hoje o Senhor vai agir e falar muito com você. Deixa o Senhor agir, abre o teu coração e deixa Ele falar.
1: E ainda muitos filhos e filhas, desde a pregação do Padre Davi, criaram e vão criar profundamente esta intimidade com o seu anjo da guarda. E você verá de modo visível, de modo concreto, a ação do santo anjo na sua vida. E muitos, desde a pregação do Padre Davi, que já estavam aprendendo a confiar, a chamar e a orar também para o seu anjo da guarda, você verá nesses dias muitas graças de proteção, de livramento, de bênção de Deus, através do anjo da guarda, do anjo da guarda daqueles pelos quais você ora, seu esposo, filhos, aqueles que moram no seu coração. E muitos filhos e filhas também que não tinham esta confiança no anjo da guarda despertaram. Eu tenho um anjo que cuida de mim, eu tenho um anjo que me protege, que me guarda, que vela por mim, que vela por todos os meus passos. E criou-se esta fé no seu coração e esta intimidade que você todos os dias terá, esta amizade com o seu anjo da guarda. E nós te louvamos, Senhor Jesus, que os santos anjos agora estão a todo momento e com toda a força de Deus, ouvindo as orações e os clamores dos teus filhos, levando diante do teu trono. E quantos filhos e filhas verão de modo visível a ação do santo anjo, a graça de Deus através do santo anjo na sua vida, na sua família, no seu trabalho e em tantas e tantas situações da sua vida.
2: E você está com seu anjo do seu lado. Ele está do seu lado e você entendeu cada vez mais que ele está intercedendo por você. Você está pedindo o seu milagre, o seu impossível. O seu anjo está pedindo mais do que você. Ele sabe mais ainda o que realmente você precisa, sua alma precisa. Chama ele agora. Faz um gesto assim, segura no seu terço agora, com uma mão, e com a outra mão você vai segurar na mão do seu anjo da guarda. Você não está vendo, mas escreve aqui no chat, meu anjo, como um sinal de que você está vendo com os olhos da fé, que ele está aí do seu lado, que você está pedindo para ele interceder junto com você. Chama o seu anjo da guarda, segura agora espiritualmente nas mãos dele e canta com ele mais uma vez o nome de Jesus, esse nome que destrói toda a força do mal na sua vida, esse nome que alcança o impossível para sua vida, para sua família, para o seu trabalho. Clama o nome de Jesus junto com o seu anjo Yeshua.

0: Denise, meu anjo. A Marina, Quintiliano, meu anjo. Cada um chamando agora o seu anjo da guarda, de mãos dadas com ele. Reza, intercede pelo seu milagre, dizendo: São Miguel e todos os santos anjos,
1: combatei e rogai por nós.
0: São Miguel e todos os santos anjos,
2: combatei e rogai por nós.
0: São Miguel e

0: nós o cruel inimigo.
1: Eu quero rezar junto com você, clamando o dom do Espírito Santo. Nós temos aqui em Romanos 14, 17, essa palavra: com efeito, o reino de Deus não é comida e bebida, mas é justiça e paz e alegria no Espírito Santo. Os frutos do Espírito Santo, um deles é a alegria, como está em Gálatas 4, Gálatas 5. Aliás, nós precisamos rezar e pedir esse dom do Espírito agora. Por isso, eu convido você que está em casa a se colocar em atitude de profundo clamor. Hoje, no texto do combate, nós somos dezenas de milhares de famílias dobradas diante do Senhor Jesus. Ouro e prata não tenho, mas o que eu tenho eu te dou, diziam os apóstolos. Em nome de Jesus, levanta-te e anda. E agora nós queremos pedir, Senhor Jesus, em teu nome, envia o dom do teu Espírito Santo sobre cada um de nós. Em teu nome nós clamamos, em teu nome nós invocamos. E eu peço agora, para que toda depressão seja afastada, curada, toda tristeza, toda angústia, toda mágoa nos corações, toda pessoa que enfrenta situação de pânico ou de qualquer outra dificuldade, receba agora, receba essa força que vem do alto. Eu convido você a erguer a tua mão direita em casa também
2: e clamar junto com o ministério: eu navegarei.

0: E ali, reza isso.
1: E ali adorarei
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0: eu navegarei, é o brado de quem clama e clama ao Senhor.

0: Nesse momento o Espírito Santo renova algumas pessoas que tinham dito: eu não vou conseguir mais confiar em ninguém. E essa tristeza dessa palavra de maldição que você lançou sobre si mesmo depois de uma experiência de traição, depois de uma decepção tão grande com outra pessoa, você tinha dito essa palavra contra você mesmo: eu não vou confiar mais em ninguém. Mas agora o Senhor toca o teu coração, cura e liberta dessa palavra de maldição e traz a libertação da tristeza. Porque depois dessa palavra de maldição veio uma tristeza e uma amargura profunda no seu coração, e você sente agora uma alegria, você sente agora a presença do Senhor. Essa traição não é o fim, mas o Senhor Jesus quer o teu coração cheio da graça dele, do poder dele. O Espírito Santo é derramado agora. O Senhor me mostra uma pessoa que trabalha num laboratório de análises químicas, me mostra você fazendo esse trabalho nesse laboratório de análises químicas, e me mostra como lá você tem sido atacado por uma tristeza que você não reconhece como sua. Você diz: mas eu não sou assim. O que está acontecendo comigo hoje no poderoso texto do combate? Nessa multidão de pessoas que rezam juntas, o Senhor derrama sobre você agora a graça de uma vida nova, não só sobre você, mas pessoas que estavam com sentimentos de tristeza e não sabiam, não tinham uma causa específica. Recebiam isso nesse momento, um ataque espiritual, e agora, ao clamarmos o Espírito Santo, ele te restaura e te ergue, te levanta. O Senhor toca também uma pessoa, e essa pessoa tinha um complexo de inferioridade. Você se comparava demais com as outras pessoas. Hoje mesmo você falou para sua amiga: ah, porque aquela lá é mais e eu sou assim. Você se colocava inferior aos outros. E o Senhor Jesus diz: eu te criei para ser morada do Espírito Santo. Eu te criei para experimentar o meu amor e eu não te abandonarei. Tu és especial para mim. O Senhor cura muitos homens e mulheres que rezam conosco com sentimento de inferioridade. Há um homem chamado Sidney, que sempre se comparou com os outros e sempre se entristeceu. Hoje o Senhor te ergue e te diz: a tua dignidade é tremenda, porque eu te criei a minha imagem e semelhança e eu te amo. Junto com o ministério, eu adorarei.
1: Eu adorarei.
2: Isso, ó Deus, adora, filho.

0: Maria, exército de São Miguel, Espírito, Espírito.
1: Espírito, Espírito.
0: Isto, pelotão do terço do combate, força clama.
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0: Na autoridade você declara.

0: o Senhor me dá uma imagem muito bela de chamas, de fogo, como desceram em Pentecostes, visitando muitas casas que de homens e mulheres que rezam conosco. O Senhor me mostra uma pessoa que reza conosco da cidade de Uberlândia. Você aí nessa cidade, você acabou se decepcionando muito com uma pessoa que era uma pessoa de autoridade na sua vida, não sei se um chefe, não sei se um tio, era uma pessoa que você admirava muito e essa pessoa te decepcionou profundamente. E o Senhor hoje te diz: filho amado, eu jamais te decepcionarei. O Senhor também toca o coração de um homem chamado Davi, de uma mulher chamada Fátima, que também se decepcionaram muito. Você deu a volta por cima, cuidou da sua vida, mas no teu coração ainda fica essa lembrança da decepção de homens e mulheres de Deus que te decepcionaram com as suas atitudes. E hoje o Senhor diz: eu não te decepcionarei, eu te levantei e eu te liberto desse sentimento de que ninguém vai dar certo, de que ninguém vai conseguir fazer isso por mim. Hoje o Senhor te liberta desse sentimento de decepção com os outros. Junto com o ministério, canta isso: eu servirei ao meu Deus fiel.
1: Eu servirei.
0: É um brado de serviço
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0: Toma posse de todas as libertações ao meu libertador.
1: Ao meu libertador.
0: A ele, aquele que venceu.

0: agora que estão rezando conosco e que diziam para si mesmo: mas eu só queria ser feliz, eu só queria alcançar a felicidade. Quantos corações que, em busca de uma falsa felicidade, foram colocando a sua esperança nas coisas que passam. Mas nós não podemos encontrar a nossa felicidade nas coisas que se acabam, somente naquilo que é eterno, e é Deus que é eterno. Por isso, Senhor Jesus, nós queremos também elevar esse clamor, para que os corações nessa noite possam se comprometer convosco, para que eles possam desejar somente a Ti. É muito forte isso que o Senhor coloca ao meu coração. Você só repetia isso nas suas decisões: eu só queria ser feliz, eu só queria ter alcançado este objetivo. Mas tantas vezes o caminho para encontrar essa felicidade não foi um caminho feliz, e agora você está no caminho para a felicidade. Você está diante do Senhor, daquele que pode saciar o seu coração. Por isso nós pedimos este Espírito Santo, este Espírito Santo que é o amor do Pai e do Filho. Nós queremos sobre nós, aquece o nosso coração, assim como nosso Padre Emmanuel Maria rezava, que essas chamas de fogo sobre nós agora possa aquecer o nosso interior, possa nos dar essa graça. Sim, agora eu me decido pelo Senhor, eu me decido pela felicidade em Deus, eu me decido para buscar as coisas em Deus. Embora as coisas na minha vida não tenham tido um bom testemunho, não tenham tido um bom fim, agora eu estou no Senhor, e agora eu desejo estar com Ele, agora eu desejo estar junto com o Senhor, pelo poder do Espírito Santo. Canta isso mais uma vez, filho. Espírito, Espírito,
1: Espírito,
0: Espírito, sobre você, sobre a sua vida.

0: Sim, em nome de Jesus.
1: Em nome de Jesus.
0: Eu recebo agora.
1: Eu recebo agora.
0: O batismo no Espírito Santo.
1: O batismo no Espírito Santo.
0: Em nome de Jesus.
1: Em nome de Jesus.
0: Eu me abro agora.
1: Eu me abro agora.
0: A tua presença, ó Espírito Santo.
1: A tua presença, ó Espírito Santo.
0: Eu me abro aos teus dons.
1: Eu me abro aos teus dons.
0: Aos teus carismas.
1: Aos teus carismas.
0: Aos teus frutos.
1: Aos teus frutos.
0: As tuas virtudes.
1: As tuas virtudes
0: realiza em mim,
1: realize
0: em nome de Jesus,
1: em nome de Jesus,
0: um novo Pentecostes,
1: um novo Pentecostes.
0: Coloca a mão no seu coração, uma das mãos no seu coração e a outra da sua mão você vai colocar na direção de Jesus e você vai pedir de coração agora uma experiência com o Espírito Santo. O teu anjo da guarda está aí para ser esse canal de graça. Peça agora de coração. Peça que o Espírito Santo cure essa tristeza, expulse esse pensamento negativo, expulse esse sentimento ruim e pede agora, mais uma vez cantando, de todo o teu coração, filho, se possível se ajoelha diante do Senhor e recebe esse sopro do Espírito Santo. Espírito,

Padre da Viva rezar por você. E todo tipo de falta de reconciliação que ainda existe, o Espírito Santo vem resolver através dos anjos, que são ministros do Espírito Santo. Por isso, se você tem alguém que você precisa reconciliar, já entregue essa pessoa ao Senhor, porque nós vamos rezar com os anjos por esse cancelamento de toda a divisão.

isso me mostra uma mulher, você está em lágrimas. Você nunca tinha se sentido amada por Deus Pai. E agora esse amor de Deus Pai, que é o Espírito de Deus, correndo, queimando no seu coração, você está

0: o cruel inimigo.
1: Graças e louvores sejam dados a todo momento
0: ao Santíssimo e Diviníssimo Sacramento.
1: Glória ao Pai, ao Filho e ao Espírito Santo.
0: Como era no princípio, agora e sempre, por todos os séculos dos séculos. Amém.
1: Na presença dos anjos, vos louvarei, Senhor. Essa é a antífona de comunhão da missa votiva dos santos anjos. In conspectu angelorum, psalm antigo. Na presença dos anjos, eu vos louvarei. Ó Jesus sacramentado, aqui estamos de joelho diante dos teus pés, mas não estamos sozinhos. Eis que enviarei o mensageiro diante de ti. Eis que enviarei o teu anjo à tua frente. Na presença dos anjos é que te louvamos, Senhor. Te louvamos e te adoramos com os teus anjos. Te glorificamos com todas as cortes celestiais. Humanamente não vemos, mas agora, este lugar, a sala de onde você se encontra também de joelho, adorando nosso Senhor, se encontra com a miríade celeste, cheias de anjos. E os anjos agora adoram nosso Senhor com você, neste momento. E aqui, pensando no nosso anjo da guarda, pensando nesse anjo que vai à nossa frente, nós fazemos como costumavam fazer os santos. E fazemos usando mão desse expediente tão bonito. Pedir ao anjo da guarda da pessoa que queremos tratar. Eu não sei como anda o teu coração, mas sem dúvida, em algum momento, você pode estar passando por um rancor, por uma raiva, por uma falta de perdão. Lembremos-nos do que diz a Escritura: que o sol não se ponha sobre o vosso ressentimento, não vos exponhais ao diabo. O desejo de Satanás é que cultivemos o rancor, o ódio, a raiva. E neste momento, diante de Jesus, com os seus anjos, o teu anjo da guarda agora vai falar com o anjo da guarda dessa pessoa que te machucou, dessa pessoa que te traiu, dessa pessoa que tu não consegues nem olhar no rosto, sequer rezar por ela. E aqui, diante de Jesus, nós apresentamos esta pessoa. Não existe bem maior que possamos fazer por alguém do que apresentá-la diante de Jesus. Um dos efeitos da Eucaristia, meu filho, minha filha, não te esqueças, é abrasar em nossa alma o fervor da caridade. Jesus sacramentado, aqui estamos diante de ti e te pedimos que abrases no nosso coração o fervor de uma verdadeira caridade, da caridade que queima, que purifica, que faz deixar de lado todo sentimento ruim. Aqui apresentamos, Senhor, diante de ti todas as pessoas que nos fizeram, nos fazem mal, todas as pessoas que tramaram algo contra nós, e pedimos, Senhor, clamamos o teu perdão, porque nós também as perdoamos. Ó Jesus sacramentado, purifica, limpa o nosso coração de todo sentimento de raiva, de todo sentimento de ódio, para que possamos dar o nosso perdão e recebê-lo com a tua graça superabundante.
2: E obrigado, Senhor Jesus. Quantos filhos e filhas agora, enquanto o Padre Davi orava, enviava o seu anjo da guarda, pedia que o seu anjo da guarda fosse lá naquela pessoa e levasse o seu perdão, levasse o seu amor. E quantas pessoas foram sentindo mesmo esta paz no seu coração, este rancor, esta raiva que há anos você trazia, que há tempos você trazia dentro do seu coração, estas lembranças dolorosas, estes acontecimentos difíceis que você viveu por causa desta pessoa, e você pedia agora ao anjo da guarda. E bonito que você dizia para o Senhor: Senhor, eu nunca tive coragem de dizer para esta pessoa. E muitos desses filhos e filhas, o seu próprio pai, a sua própria mãe, alguém que você esperava amor e recebeu desamor, você dizia: eu nunca tive coragem de dizer o quanto ele me ofendeu, ela me ofendeu, mas agora eu peço o meu anjo da guarda ir lá e dizer que eu perdoo, que eu amo. E a sua oração era atendida. O Senhor escuta a sua oração e o seu anjo verdadeiramente levou o seu pedido de perdão. E claro, você dizendo para o seu anjo da guarda que dissesse para essa pessoa que você também, a partir de hoje, iria amá-lo, iria amá-la por causa do Senhor. E nós te louvamos, Senhor, por tantos corações que o Senhor cura, por tantos corações que deixam-se ser curados pelo teu amor, pela tua infinita bondade pelo Teu Espírito Santo, Senhor. Te louvamos porque nesta noite, quantos corações são curados.

0: teus santos anjos. A Virgem Maria, Rainha dos Santos Anjos, também enviando seus santos anjos para nos ajudar, para nos auxiliar. Obrigado, Senhor Jesus. Nós te louvamos e te agradecemos.
1: Bendito seja o teu nome, Senhor. Confirma essa palavra do Padre e do irmão João da Cruz. Muitos já estão sentindo essa paz, só de ter tomado a iniciativa de pedir perdão e de dizer que perdoa através do seu anjo. Isso já traz paz ao seu coração. Através desse ato, o Espírito Santo já traz uma paz e ele vai cada vez mais conformando o teu coração ao coração de Jesus, limpo pelo perdão. Canta mais uma vez, filho. O Espírito Santo, ele está derramando essa paz no seu coração pela sua decisão de perdoar, de pedir perdão, de declarar o seu perdão, de enviar esse pedido de perdão ou de dizer que perdoa através do seu anjo. Já é um passo muito importante.

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1: Instantemente o pedimos, o pedimos.
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0: Está no ar a Voz do Brasil. As notícias do governo federal que movimentaram o país no dia de hoje.
1: Olá, boa noite.
0: Boa noite para você que nos acompanha em todo o país.
1: Terça-feira, 11 de agosto de 2026.
0: Vamos aos destaques do dia.
1: Plano da Apex quer diversificar destino das exportações brasileiras.
0: Iniciativa busca apoiar empresas impactadas pelas tarifas impostas pelos Estados Unidos. Luana Karen.
2: Entre os mercados alternativos com parcerias na agência estão Canadá, México, Alemanha, Turquia, África do Sul, China e Índia.
1: IBGE revela que inflação em julho foi de 0,07%.
0: Índice foi menor que o registrado no mês anterior. Márcia Fernandes.
3: O setor de alimentação e bebidas teve queda de 0,67%. A redução veio por influência dos alimentos comprados para consumo em casa.
1: E vamos falar daquelas ligações que não queremos receber.
0: Brasil registra uma média de 305 mil ligações indesejadas por minuto.
1: Saiba como evitar na reportagem de Graziele Bezerra.
4: O Não Me Perturbe é um desses serviços criados para preservar o cidadão das ligações abusivas.
0: Hoje, na apresentação da Voz do Brasil, Luciana Vasconcelos e Luciano Seixas.
1: E acompanhe a gente ao vivo, acesse radiogov.ebc.com.br ou o canal Gov na sua TV aberta.
0: A inflação do mês de julho teve um recuo de 0,07%, de acordo com o IPCA, Índice Nacional de Preços ao Consumidor Amplo.
1: O índice é usado para medir a inflação oficial no Brasil. O resultado de julho representa uma variação de 0,09% em relação ao registrado no mês anterior.
0: Os dados foram divulgados hoje pelo IBGE.
3: O resultado ficou abaixo da taxa de junho, com variação de 0,07% e 0,09% abaixo da taxa do mês anterior. Nos 12 meses encerrados em julho, o índice ficou em 4,44%, abaixo dos 4,64% registrados até junho. O maior impacto veio do grupo habitação, puxado pela alta da energia elétrica. Já o setor de alimentação e bebidas teve queda de 0,67%. A redução veio por influência dos alimentos comprados para consumo em casa. Fernando Gonçalves, gerente do IPCA do IBGE, destacou os alimentos que impactaram no resultado da alimentação.
5: A alimentação no domicílio variou menos de 1,14%, com influência das quedas do café moído, menos 2,45%, da cenoura, menos 14,41%, da batata inglesa, menos 19,59%, e do tomate com menos de 29,09%, sendo o tomate o principal impacto negativo no resultado do mês, com menos 0,10%.
3: Já o Índice Nacional de Preços ao Consumidor, INPC, ficou em 0,01% em julho. Em junho, ele estava em 0,01%.